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0: Muito bem, agora são 21 horas e 23 minutos. Dá tempo nós atender mais gente aqui ainda. Que beleza a gente vencer os pedidos musicais. Isso para mim, ó, maravilhoso, né? Gente, vou tocar aqui a música que o senhor Jaciel Cordeiro pediu. Qual que é mesmo, senhor Jaciel?
1: Coloca Pintadinha para nós, Cláudia.
0: Pintadinha, isso, vamos tocar então. 21 horas e 23 minutos e meio.

gente, finalzinho do nosso programa, 20h26 e meio, vamos atender daqui a Tirce. Alô, Tirce Kling, vamos tocar a sua música ainda. Do Batista, juntamente com a Simone Simaria, Folha Seca, vamos tocar assim. Um abraço, obrigado pela audiência, Dirce. A Sônia Cosque também tá ligado. Alô, Sônia, tudo tranquilo por aí? Boa noite. Que Deus esteja ao seu lado, conduzindo os seus passos, que ele ouça todas as suas orações e conceda paz para a sua noite. Boa noite. O mesmo desejo aí para você, né? Muito bem. Abraço lá pro Sérgio também, o Sérgio Acosta, um grande gaiteiro, né? Bem, vamos embora, amanhã tô de volta das 20h30 às 21h, não, das 20h até as 21h30, certo? Combinado? Um grande abraço, uma boa noite, bom sono, bons sonhos, bom dia de trabalho para amanhã. E a gente se encontra à noite aqui na Talento. Combinado? Abraço, gente. Fica aí cantando essa música da Jaine Mississippi. Depois tem o Amado Batista, Folha Seca. Tchau, gente. Tchau, tchau.

0: volta amanhã. Até lá.
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5: E por aqui eu sigo te fazendo companhia. Agora são 21:36.
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Essa é pra você que não vê os momentos mais simples passando na sua vida, viu? Presta atenção. Romarinho.

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2: Agora são 21 horas e 46 minutos. Boa noite a você.
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1: Excelente noite, agora 22:01.
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3: Opa, tô chegando, sou eu, seu amigo Jardim Amaral por aqui, mais um Conexão Sertaneja. Nesta segundona, começão de semana, a partir de agora, as melhores músicas sertaneja pra você aqui na sua rádio preferida. Então bora curtir muita música boa, vem que tá começando.
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1: Daqui a pouquinho voltem com muito mais aqui no Conexão Sertaneja. Não saia daí, é rapidinho, turma.
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2: Confira na certa, 22:18.
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4: Três da madruga, a gente trocou.

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4: Opa, já voltando por aqui no nosso Conexão, com muito mais música sertaneja pra você.
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0: coisa mais boa.
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2: Daqui a pouco a gente volta, hein, com muito mais moda sertaneja aqui no nosso Conexão.
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3: Olha a hora, 22:37 na sua estação.
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2: Já de volta, Conexão Sertaneja e as melhores músicas, tem mais sucesso.
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1: É o Conexão Sertaneja no ar, com muita moda gostosa e muita música boa pra você. Daqui a pouquinho tem mais, não saia daí, é rapidão.
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2: Na sua estação, 22:53.
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1: Opa, já voltando por aqui no nosso Conexão, com muito mais música sertaneja pra você.

0: no.
1: Essa é uma história.

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1: Daqui a pouco a gente volta, hein, com muito mais moda sertaneja aqui no nosso Conexão.
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2: Na sua rádio, 23 horas e 10 minutos.
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1: Voltando por aqui no Conexão Sertaneja e na sua companhia sou eu, seu amigo Jardim Amaral, com muito mais sucesso. Vamos de Conexão.
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0: Obrigado, gente. Obrigado. Legal, amém?
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2: Gente, não saia daí que daqui a pouquinho tem muito mais pra você aqui no Conexão.
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3: Olá, boa noite a você. Agora 23:26.
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7: Seguindo, eu mesmo, seu amigo Jorginho Amaral no Conexão Sertaneja. Bora de mais música!

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1: Fechando por aqui mais o Conexão Sertaneja nesta segunda-feira, começando a semana com tudo, né? Com Conexão Sertaneja, com as melhores músicas. Mas amanhã vai rolar muito mais pra você aqui no nosso Conexão. Grande beijo, grande abraço e até amanhã. Boa semana!
2: Excelente noite pra você com o rádio ligado, 23:43.
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1: Meia-noite e 3 minutos.
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1: Meia-noite e 26 minutos.
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1: Meia-noite e 47 minutos.
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1: 1:09.
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1: 1:29.
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1: 1:49.
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1: 2:07.
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1: 2:31.
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1: 2:54.
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5: E aí, tudo bem? Como é que foi o seu fim de semana? Tranquilo? Descansou bastante? Se divertiu muito? Pois é, agora vamos começar mais uma semana. Eu sou o Ronan Oliveira e a partir de agora, com muito prazer, fico com você aqui no Super Hits. Vamos começar!

0: Tá na hora do intervalo, mas é sempre muito rápido. É o tempo de você tomar uma aguinha, um cafezinho, e a gente já volta com muito mais música e na melhor programação, é claro, né? Não saia daí, eu já volto.
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2: 3:05.
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0: Ah, você sabe que eu não minto pra você, né? Eu falei que seria um intervalo rapidinho pra você não perder tempo. Combinado? Já voltamos com a melhor programação.

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0: Tá na hora do intervalo, mas é sempre muito rápido. É o tempo de você tomar uma aguinha, um cafezinho e a gente já volta com muito mais música e na melhor programação, é claro, né? Não saia daí, eu já volto.
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2: 3:17.
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1: Deu tempo de tomar aquela aguinha? Muito bem, já estamos de volta com a nossa programação e eu sei que você vai adorar mais essa parte, com grandes sucessos aqui na sua rádio.

0: tá na hora do intervalo, mas é super rápido. É, aqui a gente gosta de ouvir mais música. Então fique por aí porque eu já volto trazendo mais sucesso. Até já.
1: 10:30.
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0: Legal, tivemos as mensagens dos nossos parceiros de programação e já estamos de volta com muito mais música.
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4: Sabe, Imperador.

0: na hora do intervalo, mas é sempre muito rápido. É o tempo de você tomar uma aguinha, um cafezinho e a gente já volta com muito mais música e na melhor programação, é claro, né? Não saia daí, eu já volto. 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
1: hit. 3:43.
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0: Ah, você sabe que eu não minto pra você, né? Eu falei que seria um intervalo rapidinho pra você não perder tempo. Combinado? Já voltamos com a melhor programação.

0: 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Tem beijos, briga, discussão de tudo qualquer jeito. Mas me fala aí, qual casal que é perfeito?
1: Fala pra mim.
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1: Vamos cantar Se Foi. Grupo No Sigilo da Vicarelli, nosso irmão, bora.

0: chama? Que bandeirinha gostosa, viu?
1: Aqui os intervalos são sempre muito rápidos, então não saia daí, é rapidinho e a gente volta com muito mais música. Até já.
2: 3 horas e 55 minutos.
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1: Deu tempo de tomar aquela aguinha? Muito bem, já estamos de volta com a nossa programação e eu sei que você vai adorar mais essa parte, com grandes sucessos aqui na sua rádio.

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0: na hora do intervalo, mas é sempre muito rápido. É o tempo de você tomar uma aguinha, um cafezinho e a gente já volta com muito mais música e na melhor programação, é claro, né? Não saia daí, eu já volto. 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
1: hit. 4:09.
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3: 3 da madruga, a gente troca.

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3: Oi, eu falei que era rapidinho, já estamos de volta e agora tem mais sucesso na melhor programação do seu rádio. Escuta essa aí.
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1: Tá na hora do intervalo, mas é super rápido. É, aqui a gente gosta de ouvir mais música. Então fique por aí porque eu já volto trazendo mais sucesso. Até já. 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
2: hit. 4:22.
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1: Deu tempo de tomar aquela aguinha. Muito bem, já estamos de volta com a nossa programação e eu sei que você vai adorar mais essa parte, com grandes sucessos aqui na sua rádio.

0: Beleza?
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0: quero agradecer a você, o melhor ouvinte do mundo, pela sua audiência e pela sua participação, seu carinho, você que esteve comigo até agora. Muito obrigado, tá terminando o nosso programa, mas não se esqueça, a gente vai se encontrar a qualquer momento de novo. Tchau, tchau.
1: 4:36.
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1: 4:37.
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1: 4:37.
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2: 4 horas e 38 minutos.
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0: Felipe Rodrigo!
1: E mais um pouquinho ainda, viu? Tem muito. Tem de sol.
2: Sentimento!
3: 4:45.
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0: 5:17.
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1: 5:45.
2: Olá, amigo, minha amiga, pedimos licença, hein, para chegar mais uma vez na sua casa, no seu trabalho, onde você estiver, trazendo para você, para sua família, para todos que estão por aí, mais uma nova edição do programa O Homem e a Terra, serviço de comunicação do IDR Paraná, que é o Instituto de Desenvolvimento Rural do Paraná e a Par Emater. A gente conversa com você nesta terça-feira de lua nova, 16 de junho de 2026, Dia Internacional da Tartaruga Marinha e Dia Internacional da Criança Africana.

E a gente começa aqui o nosso trabalho destacando que agora no próximo dia 25 deste mês de junho, né? O nosso Instituto IDR Paraná, com várias organizações parceiras, né? Com várias empresas parceiras, realiza em Maringá o evento que vai divulgar, também premiar os operadores que participaram do concurso regional de qualidade na colheita da soja, um antigo concurso de redução de perdas na colheita. Vai ser um evento bem legal, né? Onde serão conhecidos aí esses vencedores e também o nível de perdas que foi obtido pela média e também de forma individual. E entre os dias 15 e 17 de junho, daqui a mais ou menos um mês, em Sabáudia, né? Acontece também, né? O Instituto realiza lá a 31ª edição da Expotécnica, né? Um evento que já completa 3 décadas e acontece lá na propriedade da família do agricultor Cláudio Vicente D'Agostini. Então a Expotécnica vai mostrar lá muita tecnologia que pode ser adotada, né? Por você produtor que busca produzir mais, ganhar mais dinheiro, claro, e também cuidar melhor do seu solo. Então fica aqui a dica, né? Agende aí e participe.

0: Pois é, a cultura do trigo se aproxima aí do final do plantio, né? Temos aí cerca de 80% das lavouras semeadas. Então vamos agora chamar o analista de mercado Carlos Hugo Godin, e o lá do Departamento de Economia Rural, o DERAL, da Secretaria da Agricultura, que vai analisar pra gente, né, o andamento aí das lavouras, a situação das lavouras e também falar das expectativas em relação à colheita e mercado deste cereal. Vamos ouvir.
1: Infelizmente, esse ano nós vamos plantar uma safra 13% inferior à que nós plantamos no ano passado. Essa safra ela está sendo posta a campo agora. Nós já temos 78% das áreas implantadas e isso deve correr no ritmo normal a partir de agora, apesar de algum atraso em virtude das chuvas de maio. Agora, nesse comecinho de junho, a gente já começou com o tempo um pouco mais seco e o andamento deslanchou e com isso a gente pode ter uma boa implantação da cultura. Apesar disso, como eu disse, a gente tem uma safra com uma área um pouco menor do que a do ano passado e isso terá uma consequência na produção que também deve ser melhor. A expectativa atual é que nós colhemos até 2,4 milhões de toneladas, que já é uma produção bastante inferior do que a que a gente obteve em 2025, quando nós colhemos 2,8 milhões de toneladas. Essa safra, ela começa a entrar a partir de agosto, que é quando começa a ter uma pressão de oferta e isso deve manter os preços num patamar relativamente baixo, que é como eles estão hoje, e devem continuar assim pelo menos nos meses da colheita, possivelmente interferindo inclusive nos preços das farinhas e não fazendo com que o pão aumente nas gôndolas do mercado.
0: Hugo também fala sobre a possibilidade, né, do fenômeno El Niño, que tem previsão de afetar o clima aqui no nosso estado, né, nesses próximos meses, né, de que forma isso pode influenciar o desenvolvimento da cultura do trigo. Vamos ver.
1: É, anos de El Niño, aqui no Paraná, eles costumam ser mais chuvosos. Então, para o trigo, isso é bastante ruim pelo período, porque essas chuvas, elas normalmente se avolumam ali na primavera, que é quando está sendo colhido o trigo. Então, nesse sentido, ele pode interferir no ritmo de colheita e também ele pode prejudicar a qualidade dos grãos, tendo um produto de menor qualidade para ser ofertado para o mercado de panificação. Nós vamos continuar acompanhando, principalmente a questão das condições das lavouras são acompanhadas semanalmente pelo DERAL e com isso a gente vai vendo como estão se desenvolvendo essas plantas e como esse clima pode interferir futuramente nas lavouras e na produção paranaense.
0: Essa cultura do trigo vai ter redução na área de cultivo, né? Na área plantada, ou mesmo não se espera da cultura da cevada, né? Que segundo a Secretaria da Agricultura, deve ter um incremento de 21%, né? Na área plantada este ano, né? Na comparação com a última safra. A expectativa é que a cultura ocupe 126 mil hectares neste ano contra 104 mil hectares plantados em 2025. Então, se o tempo colaborar, segundo a Secretaria da Agricultura, a produção pode chegar a 550 mil toneladas do produto.
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0: Região Metropolitana de Curitiba, um grupo de 13 mulheres, né, atendidas aqui pelo nosso Instituto, o IDR Paraná, receberam apoio do programa Renda Agricultor Familiar, né? Receberam aí recurso para investir na implantação de hortas caseiras, né, hortas domésticas, trabalho que você vai conhecer melhor agora acompanhando então a reportagem do Vitor Luiz. Vamos ouvir.
1: A iniciativa do Instituto de Desenvolvimento Rural do Paraná, IDR Paraná, tem como objetivo fortalecer a segurança alimentar, incentivar a geração de renda, promover a saúde mental e a autonomia de mulheres em situação de vulnerabilidade social. Por meio do projeto, cada família receberá um total de R$ 6.000, divididos em duas parcelas. Na primeira etapa, foram repassados R$ 4.000 para aquisição de materiais, ferramentas e insumos necessários à implantação da horta. Além do apoio financeiro, os participantes receberam orientação técnica para implantação e condução de uma área produtiva de aproximadamente 100 metros quadrados. Na segunda etapa, serão repassados mais R$ 2.000 para a compra de mudas de hortaliças e frutíferas, ampliando a diversidade da produção e fortalecendo a segurança alimentar das famílias beneficiadas. Antes mesmo do início das atividades práticas, o projeto priorizou o fortalecimento dos vínculos entre as participantes. Foram promovidas rodas de conversa e momentos de escuta ativa, criando um espaço de acolhimento, troca de experiências e valorização pessoal. A proposta busca fortalecer a autoestima das mulheres envolvidas, incentivando a construção de redes de apoio e a participação ativa na comunidade. Na etapa de capacitação, as participantes receberam orientações práticas sobre conceitos básicos de agroecologia, técnicas de plantio, produção de mudas e adubação orgânica. As oficinas permitiram que as famílias adquirissem conhecimentos para manter e ampliar a produção ao longo do tempo.
0: A prioridade número um, né, é que essas mulheres consigam melhorar a alimentação, né, a nutrição da família, comendo as hortaliças que vão produzir nessas hortas que estão implantando. E na sequência, a expectativa também é que elas, com a experiência que vão obter, consigam aumentar a produção, podendo vender então o que não é consumido pelo pessoal da casa, vender então para o mercado, aumentando com isso a renda familiar, o que é legal, né? Era esse, né, o recado que a gente tinha para hoje. Vamos ficando por aqui, desejando a todos vocês uma ótima terça-feira e até amanhã, quando estaremos aqui mais uma vez, né, nesta mesma emissora, neste mesmo horário, para conversar com você, trazer para você, para sua família e para todos, né, mais uma nova edição do programa O Homem e a Terra. Forte abraço, fiquem com Deus e até lá.

O Senhor é meu pastor, nada me falta. Ele me faz deitar em verdes pastagens. As águas do repouso me conduz. Ele me reanima, pelos bons caminhos me conduz, para a honra do seu nome. Mesmo se eu andar por um vale de sombra e de morte, não receio mal algum, pois estás comigo. Teu bastão e teu cajado me dão segurança. Diante de mim, fazes servir uma mesa em face dos meus adversários. Perfumas a minha cabeça com óleo. Minha taça é inebriante. Sim, felicidade e fidelidade me acompanham todos os dias da minha vida, e retornarei à casa do Senhor para longos dias.

Em nome do Pai, do Filho e do Espírito Santo. E com licença, patrão celestial, vou chegando despacito, enquanto servo amargo de minhas confidências, porque o romper da madrugada e o descambar do sol, tomara que todo mundo seja com o irmão. Eu bem sei que qualquer guasca, bem pilchado, de faca, rebenque e esporas, não se afirma nos arrais da vida, se não se estriba na proteção do céu. Ouve, patrão celeste, a oração que te faço. Ao romper da madrugada e ao descambar do sol, tomara que todo mundo seja com meu irmão. Ajuda a perdoar as afrontas e não fazer aos outros o que eu não quero para mim. Perdoa, meu Senhor, porque rengueando pelas canhadas da fraqueza humana, de quando em vez, quase sem querer, eu me solto por ter afora. Eita, putrilho chucro, renegado e caborteiro. Mas eu te garanto, meu Senhor, quero ser bom e direito. Ajuda-me, Virgem Maria, primeira prenda do céu. Socorre-me, São Pedro, capataz da estância gaúcha. Mas para fim de conversa, vou te dizer, meu Deus, mas somente para ti, que tua vontade leve a minha de cabresto para todo o sempre e até a querência do céu.

0: André Malogio.
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3: Eita nós, bom dia, bom dia, bom dia, bom dia. Bom dia, Rio Azul, bom dia a toda a nossa região, tô chegando, hein? É, abrindo as porteiras da manhã aqui da Talento FM, programaço Alma de Campo aqui com o Andrazão Malojo, esse que vos fala com muita alegria, nesta manhã de terça-feira, 16 de junho de 2026. Hoje é dia de Santa Júlia, hoje é dia de São Ciro. É, meus amigos, vamos atracar, a segunda tombou, tamo na terça e vamos levando o sul nos arreios por aqui na programação da 97.9. Tamo junto, vamos junto. Prepara o chimarrão, prepara o cafezinho, que a partir de agora o tranco é diferenciado, é buio de gaita, é só alegria por aqui. 999-199752. Meus amigos agricultores, fumicultores, a todos os trabalhadores e trabalhadoras do campo e da cidade, vamos tapeando o chapelão pra vocês. Meus amigos, minhas amigas de todas as regiões e querências. Pessoal do transporte escolar, das vans, dos ônibus, os estudantes, bom dia, bom dia, bom dia. Bom dia aos irmãos, aos amigos caminhoneiros, a moçada dos brutos cortando o trecho pelas BRs da nossa região. Aquele abraço, fé em Deus e pé na tábua. Tudo de bom. Tapando o céu de fumaça, levando uma carga de saudade. Pá, pá, pá. Que beleza! O povão ligado e sintonizado onde quer que você esteja, levando o som da Talento FM no seu coração. Pessoal das indústrias, das firmas, pessoal que amanheceu de plantão, trocou de turno aí em toda a nossa região. Bom dia! Bom dia a você que tá atracado com as mimosas e com as vacas de leite, pelhando, amassando o barro. Também os meus amigos padeiros, fazendo aquele pãozinho quentinho, delicioso todos os dias, né? Forte abraço. Tamo junto, né, rapaziada? Tamo junto e é o som do gaitaço por aqui. São 6:02 da manhã, 6:02, bom

0: 6:11.
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0: companhia.
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0: 6:15 da manhã, 6:15, olha a hora aí, gurizada. E beleza, terça-feira, véia, iluminada, abençoada por Deus aí, né? Frio na cidade do Azul, né? Mas um frio não tão intenso por enquanto, né? A possibilidade é que nos próximos dias aí, né, tem um aumento do frio, né? Incidência maior de frio, aquelas geadas aí, umas pegadas, né? Deu uma parada, bastante umidade. Agora, daqui uns dias, o bicho vai pegar, né? Enquanto tá tranquilo, calmo e sereno aí, né? Vamos ver quem tá curtindo a programação. Alô, Elizabeth! Como é que tá, minha querida? Tudo bem contigo? Pessoal do Lajado, sendo ligado, valeu, valeu. Quem mais tá curtindo aqui? Bom dia! Ouvindo o teu programa, tá muito bom. Alô, meu amigo Sabiá no Vila Feliz. Como é que tá, parceiraço, velho? Firme nos arreios aí, tomando um mate e curtindo o Malojão. Valeu, valeu. Tem mais por aqui. Alô, Lúcia. Bom dia, minha amiga Lúcia, curtindo a programação. Bom dia, minha querida. Tem mais. Grande Laércio Klaser. Ô, Laércio, velho. Como é que tá, Laércio? Tudo bem por aí? Mexendo com a matungada já. Debulhando a pau e porrete. Alô, meu amigo, velho. Alô, Abel. Como é que tá, Abel? Vamos tateando o chapelão aí pro Abel, parceiraço de todas as manhãs também. Valeu, Abel, bom dia! Minha querida Juliana, como é que tá, minha querida? Tudo bem contigo? Um abração pra você, pra toda a tua maravilhosa família. Que Deus abençoe vocês. Pessoal que tá sempre na sintonia comigo. Valeu, Juliana! Obrigado, minha querida! Quem mais por aqui? O Fernando! Passando por Rio Azul e curtindo a programação. Ah, Fernando, velho. Valeu, meu parceiro, velho. Obrigado pela companhia. Tá ligadaço comigo também, né? Quem tá curtindo também meu programa? Um grande parceiro, velho. De fundamento, grande artista, gaiteiro, compositor, músico de fundamento. Meu amigo Osvaldo Taborda. Lá em Contenda. Alô, Contenda!
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0: Contenda ouve Talento FM, mas que beleza! Valeu, meu amigo Osvaldo Taborda, parceiraço da marca maior. Como é que tá as coisas por aí? Muito frio, parceiro. Né? Forte abraço, obrigado pela audiência, obrigado pela companhia.
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0: Alô, Jair! Bom dia, Jair! Tudo bem contigo, meu amigo, velho? Obrigado pela companhia também nessa manhã. Eu mateando daqui, você do outro lado do rádio.

0: 6:33.
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6: Se atracar, rapaziada. 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De a pérega inteiro, certo, né? Vamos ver quem tá curtindo aqui. Eu em Curitiba também ouço a Talento, terra abençoada. Quem tá curtindo aqui, é a Célia, lá em Curitiba. Alô, Célia! Beijo, minha querida. Obrigado pela audiência. Obrigado pela companhia. O Lincoln Josué Ferreira tá ligadaço. Alô, Lincoln! Como é que tá? Firme, forte, rígido e corado por aí, parceiro velho. Bom dia, André. A música Nossa Senhora do Passo da Reserva para o filho Igor Gabriel Kulix, que hoje está de aniversário. Desejamos felicidades, muitos anos de vida e Deus abençoe. Homenagem dos pais Antônio Márcia Kulix, Porto Soares, ouvi Talento FM. Parabéns, felicidades, muitos anos de vida para o Igor Gabriel Kulix. Mais um ano de vida aí, muita saúde, paz no coração e alegria, meu amigo velho. Tudo de bom. 6h39 da manhã. 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

0: 6:53.
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18: Olha só a previsão do tempo para a cidade de Iguaçu para hoje, dia 16, terça-feira. Hoje muitas nuvens durante o dia, períodos de céu nublado, mas não há previsão nem possibilidade de chuvas, com temperatura não passando da casa dos 18 graus. Maiores informações ao longo da programação, 6h59.
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0: 7:10.
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13: Bom dia, André. Bom dia, queridos ouvintes da Rádio Talento FM que estão sintonizando. Bom dia, querido amado povo de Deus. Iniciamos este novo dia, ouvir e meditar a palavra de Deus. Em nome do Pai, do Filho e do Espírito Santo. Amém. O Senhor esteja convosco. Ele está no meio de nós. Proclamação do Evangelho de Jesus Cristo segundo Mateus. Glória a vós, Senhor. Capítulo 5, versículos 43 até 48. Naquele tempo disse Jesus aos seus discípulos: vós ouvistes o que foi dito: amarás o teu próximo e odiarás o teu inimigo. Eu, porém, vos digo: amai os vossos inimigos e rezai por aqueles que vos perseguem. Assim vos tornareis filhos do vosso Pai que está nos céus. Porque Ele faz nascer o sol sobre maus e bons e faz cair a chuva sobre justos e injustos. Porque se amais somente aqueles que vos amam, que recompensa tereis? Os cobradores de impostos não fazem a mesma coisa? E saudais somente os vossos irmãos? O que fazeis de extraordinário? Os pagãos não fazem a mesma coisa? Portanto, sede perfeitos como vosso Pai Celeste é perfeito. Palavra da salvação. Glória a vós, Senhor. Caríssimos irmãos e irmãs em Cristo, na vida cotidiana é muito normal amarmos quem nos quer o bem e nutrimos sentimentos negativos em relação àqueles que nos odeiam. Nossa reflexão nesta manhã, baseada no Evangelho de Jesus, é sobre o amor. Não qualquer amor, mas um amor que vai além daquele que sentimos pelas pessoas queridas, pelos amigos, familiares e por aqueles que nos fazem o bem. O amor de Jesus, o amor que Jesus nos fala, e o amor aos inimigos. São aqueles que nos odeiam, nos criticam, nos prejudicam e fazem todo tipo de mal contra nós, afetando nossa própria vida. Amar os inimigos como Jesus nos pede É um grande desafio, pois exige que saímos do comodismo para nos revestirmos do amor de Deus. Se para o mundo é normal amar os amigos e odiar os inimigos, por isso existem tantas desigualdades, divisões e indiferenças. O amor de Deus, porém, abrange a todos sem qualquer distinção. O amor de Deus, porém, para todos. O mal, com todas as suas consequências, que prejudicam a vida humana, não veio de Deus, mas dos homens, por causa de sua ganância, prepotência e ignorância. Como refletimos no Evangelho de ontem, também a vingança humana contribui para aumentar esse mal. É fácil amar os amigos e aqueles que nos amam, demonstrando apoio, simpatia e tudo o que nos favorece. Jesus, porém, nos ensina: vós ouvistes o que foi dito, amarás o teu próximo e odiarás o teu inimigo. Eu, porém, vos digo: amai os vossos inimigos e rezai por aqueles que vos perseguem. Jesus ainda afirma que se amarmos apenas os amigos, não estaremos fazendo nada de extraordinário. Até aqueles que não conhecem Deus e vivem distantes de seus caminhos conseguem amar os que lhes são próximos. O verdadeiro desafio está em amar aqueles que por algum motivo nos odeiam, nos perseguem, nos caluniam ou simplesmente não gostam de nós. E também aqueles por quem nós mesmos temos dificuldade de simpatizar. Jesus nos pede que os amemos e rezemos por eles. Isso exige conversão. Seguir Jesus requer uma mudança profunda de vida, de mentalidade e de atitudes. É necessário sair da zona de conforto e do egoísmo para assimilar cada vez mais os ensinamentos e a própria vida de Cristo. Não é uma tarefa fácil. Contudo, quando nos deixamos guiar por Ele e por sua graça, encontramos o caminho certo. O amor de Deus não é convencional. É um amor incondicional, semelhante ao sol que brilha para todos, bons e maus, e a chuva que cai sobre justos e injustos, amigos e inimigos. Amar os inimigos e rezar por eles revela a força transformadora do amor. Se muitas coisas não mudam neste mundo, é porque as pessoas ainda não mudaram sua maneira de amar. Que possamos realizar essa mudança em favor do bem comum, superando os sentimentos negativos e acolhendo a grandeza do amor, testemunhado por Jesus, a palavra encarnada do Pai. Esse amor é capaz de gerar vida abundante para todos, mesmo para aqueles que não nos amam. Que o Senhor nos conceda a graça de amar como Ele amou, para que sejamos verdadeiros discípulos e testemunhas do seu reino. Oremos. Ó Deus, força daqueles que em vós esperam, seja favorável ao nosso apelo. E como nada podemos em nossa fraqueza, dai-nos sempre o socorro da vossa graça, para que possamos querer e agir conforme a vossa vontade. seguindo os vossos mandamentos. Por nosso Senhor Jesus Cristo, vosso Filho, que é Deus e convosco vive e reina, na unidade do Espírito Santo, por todos os séculos dos séculos. Amém. O Senhor esteja convosco. Ele está no meio de nós. Que desça sobre vós, vossas famílias, trabalho e compromisso nesse dia, a bênção e a proteção de Deus Todo-Poderoso, Pai, Filho e o Espírito Santo. Amém. A todos um bom dia abençoado e viva o coração de Jesus em nossos corações e nos corações de todas as pessoas.

0: 7:26.
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0: Sete e 29 da manhã. Aumenta o volume, rapaziada velho. Aí que eu me refiro. É, meu amigo. E é bonito, aí é bonito. Povão ligado, povão sintonizado. Manda um abraço lá pro pessoal do restaurante Tempero da Casa. Já tá fornecendo aquele café delicioso por lá.
9: Mata um canto na
0: a antiga panificadora Shaidak, rapaziada. Aí é bonito. Forte abraço, gurizada. Quem mais por aqui? Meu amigo Luiz Cláudio curtindo a programação, bom dia. O Vanderlei Nevola, parceiraço de todas as manhãs, tá ligadaço comigo, valeu Vanderlei, bom dia. Bom dia, meu amigo velho.
9: É culpa de alguém que se diz.
0: Quem mais por aqui? O Tavinho lá em São Mateus do Sul, alô São Mateus do Sul, ouve Talento FM.
9: Seguindo em
0: BA.
9: Ando com ela um pouquinho.
0: Ia. Pé na bike. No campeiro pra nós, alô BA! Forte abraço, meu amigo velho. Forte abraço, obrigado pela audiência todos os dias. Tem mais por aqui o Marcelão Rodrigues, o pescador. Pescador Marcelão Rodrigues. Tem mais por aqui o Dário Ferreira Bueno, tá ligado comigo, alô Dário. Como é que tá, meu parceiraço? Firme nos arreios aí. Aí é bonito, moçada. A Joana tá curtindo a programação. Obrigado pela audiência. Obrigado pela companhia aí. Tem mais por aqui. Ah, Ademir, velho de guerra. Como é que tá, Ademir? Obrigado pela audiência. Também pediu uma do Paulinho Mocelim. Vamos atracar, né? Águida Albuquerque Bueno tá ligada comigo. Alô, Águida. Como é que tá, minha querida? Bom dia. O Márcio tá... Olha aí, Tanaka, velho. Onde é que fica? Chalé aí, homem do céu. Deus o livre, homem do céu. Vamos atracar por lá, né? 7h31.

0: 7:40.
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7: Bem, meus amigos, só me resta agradecer mais uma manhã junto com vocês. Estaremos aqui novamente, se assim nos permitir, o patrão velho lá de cima. Que Deus abençoe, ilumine, derrame bênção e glória, saúde e paz. O resto a gente corre atrás. Vou deixar minha saída.

0: 7:46.
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0: 7:49.
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9: Mais uma manhã começando nublada em Rio Azul. Excelente dia para você, terça-feira, dia 16 de junho. Passamos agora à primeira edição do Talento Notícias desta terça. Pois é, gente, amanhã começando então com o tempo nublado, temos bastante nebulosidade neste momento, tempo completamente fechado, céu completamente fechado em Rio Azul neste momento, bastante neblina ainda. E olha, de acordo com o Cimepar, o céu deve ir abrindo ao longo da manhã, viu? Essa situação deve ir mudando ao longo da manhã e devemos ter um dia de sol, tá? Uma tarde de céu claro, ensolarada. Para amanhã, quarta-feira, deve ser um dia bem parecido com hoje, viu, gente? Amanhã também, previsão de sol. Para amanhã, a mínima é de 5 graus. A máxima na casa dos 20, igual hoje. Hoje também temos previsão aí de máxima de 20 graus, hein, gente? Não tem previsão de chuva para hoje, nem para amanhã. Aliás, tem previsão de chuva agora lá para sexta-feira, tá? A próxima chuva prevista é a sexta-feira, dia 19 de junho, com 21,8 milímetros. Então, hoje, amanhã e quinta, devemos ter ainda tempo firme, dias de sol, viu, gente? Amanhã começa assim, né? Fechada, céu nublado, bastante nebulosidade, a neblina, mas aí a situação deve ir mudando ao longo da manhã, o céu deve ir abrindo e devemos ter sol hoje. Neste momento, a temperatura em 8 graus na cidade de Rio Azul. Olha, um homem de 24 anos foi salvo pela Polícia Militar na manhã dessa última segunda-feira, por volta das 10h40, após tentar tirar a própria vida. Essa situação foi registrada em Rio Azul. A Polícia Militar de Rio Azul foi acionada pela mãe do homem, que relatou ter recebido mensagens de despedida do filho. Ao chegar no local, uma vizinha confirmou ter ouvido um homem gritar que iria se matar. Devido ao som alto vindo de dentro da residência, a equipe não foi atendida. E, ao escutar um barulho ruidoso semelhante à asfixia, os policiais então arrombaram a porta. O homem foi encontrado suspenso pelo pescoço por uma corda. A equipe cortou o laço e prestou socorro imediato ao rapaz, que apresentava sinais de embriaguez. Após o salvamento, os policiais consultaram o sistema informatizado e constataram que havia um mandado de prisão preventiva em aberto contra ele pelo crime de integrar organização criminosa. O homem recebeu atendimento médico e, na sequência, foi encaminhado ao setor de carceragem temporária de Irati. Já em Rebouças, uma denúncia de tráfico de entorpecentes mobilizou a equipe da Polícia Militar nas proximidades de um parque ambiental do município. Durante patrulhamento na região, os policiais abordaram dois indivíduos que saíam do local. Com o primeiro abordado, foram localizadas 11 porções de cocaína, pesando 5,7 gramas. Já com o segundo suspeito, a polícia apreendeu R$270 em espécie, um aparelho celular, uma balança de precisão e uma mochila carregada com 759 gramas de maconha, 54 gramas de crack e 39 gramas de cocaína. Esse último assumiu a propriedade das drogas e indicou um segundo esconderijo, onde foram localizados mais 45 gramas de crack, pouco mais de 45 gramas de cocaína. Em diligência contínua na residência dos envolvidos, a polícia localizou a quantia de R$ 1.552 em dinheiro, escondido dentro de um calçado. Ambos receberam voz de prisão, passaram por atendimento médico e foram encaminhados à delegacia da Polícia Civil. Sete horas 55 minutos agora. Olha, também em Rebouças, na tarde de ontem, ali por volta das 18h, na rua Honorato Pinto Ferreira, esquina com a rua Rui Barbosa, condutores que passavam pela área central alertaram a equipe que uma motocicleta vermelha fazia manobras de zigue-zague na pista. Ao ser abordado, o motociclista desceu então do veículo e deixou o veículo parado no meio da via. O condutor apresentava o andar cambaleante, fala enrolado, os olhos avermelhados e forte odor etílico. O teste do bafômetro apontou um índice de 0,92 de álcool no sangue. A motocicleta estava regular, mas tinha um escapamento adulterado e por isso foi recolhida ao pátio do segundo pelotão. Devido ao fato de a moto ter ficado interrompendo o trânsito durante a abordagem, dois automóveis acabaram colidindo no local. O motorista embriagado passou pelo Hospital Dona Darcy Vargas para a confecção do laudo de lesões corporais e depois foi levado à delegacia. Sete horas 56 minutos agora. Bom dia para você que acompanha a nossa programação. Participe através do 999-19-9752. Conte de onde você está nos ouvindo, de onde você fala, de qual município, qual cidade vizinha aqui da nossa região. Lembrando que você pode nos ouvir em qualquer lugar do mundo através do aplicativo ou do site. 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Está disponível tanto para Android quanto para iOS. Vamos até Curitiba com Jomar Valença, que traz destaques do Paraná para a gente em parceria com a rede AERP. Jomar, bom dia.
0: Alô, alô, minha jovem comunicadora e elegante Thaís Vieira, bom dia a toda a equipe do Talento Notícias, primeira edição, levando informação para Rio Azul e toda a região pela 97.9. É sempre muito bom participar com vocês. Hoje é terça-feira, 16 de junho, nós estamos com 11 graus de temperatura em Curitiba nesse momento e a previsão é de 18 graus para a tarde de hoje. E o IBGE abriu processo seletivo para contratar profissionais que vão atuar no 12º Censo Agropecuário. As vagas são temporárias e destinadas a diferentes funções ligadas à coleta de dados em áreas rurais. Aqui no Paraná, há oportunidades distribuídas por diversos municípios. Os profissionais selecionados serão responsáveis por visitar propriedades rurais e levantar informações sobre produção agrícola, pecuária, uso da terra e perfil dos produtores. As inscrições e detalhes sobre salários, cidades contempladas e etapas da seleção estão disponíveis no portal do IBGE. Anota aí, www.ibge.gov.br. O Paraná entrou em alerta para o aumento dos casos de síndrome respiratória aguda grave. Dados recentes mostram crescimento das internações associadas principalmente ao vírus da influenza, o vírus sincial respiratório, o VSR, o rinovírus, com maior impacto entre crianças pequenas e idosos. As autoridades de saúde reforçam a importância da vacinação contra a gripe, da higienização frequente das mãos e da procura por atendimento médico diante de sintomas persistentes ou mesmo dificuldade para respirar. Com previsão de 18 graus para a tarde de hoje em Curitiba, Jomar Valença com as informações da rede AERP. A todos uma ótima terça-feira.
9: Muito obrigada, Jomar. Bom dia para você. Obrigada pelo elegante, viu? Abraço para você. Jomar volta com a gente na segunda edição, trazendo mais destaques do Paraná. A Polícia Militar também registrou um golpe, o golpe do falso prêmio através do WhatsApp, que resultou em prejuízo para uma moradora de Ivaí, gente, um prejuízo de 10 mil reais. Uma moradora do bairro São José, em Ivaí, foi vítima de um crime de estelionato digital e perdeu 10 mil reais. A vítima relatou à PM que recebeu mensagens de um número com DDD 11, onde os criminosos se passavam por representantes de uma loja local ali do município. Eles alegaram que a mulher havia sido contemplada com um prêmio de R$ 1.000 e, para realizar o suposto pagamento via Pix, solicitaram suas informações bancárias. Seguindo as instruções dos golpistas, a vítima percebeu de forma tardia que, em vez de receber o bônus, teve duas transferências bancárias de R$ 5.000 cada retiradas de sua conta. O montante foi destinado a contas de bancos digitais em nomes das empresas OLV Negócios e Intermediação e a empresa Painex Solutions. A polícia militar orientou a vítima a solicitar o bloqueio preventivo junto ao banco e alertou a população para jamais repassar dados ou realizar procedimentos bancários sobre a promessa de prêmios recebidos por mensagens. É muito importante. Isso é um golpe que acontece com frequência. Muita gente ainda acaba caindo e por isso a gente repete, reforça o alerta. Gente, se você recebe mensagens aí dizendo, ah, você ganhou um prêmio aqui do lugar tal, assim, assado, para você receber o seu prêmio, você precisa me passar informação aqui, essa e aquela, e aí a pessoa, o golpista vai te levando na conversa, vai fazendo você passar vários dados ou clica ali, clica aqui, você vai seguindo as orientações que ele vai passando. Muitas vezes, para liberar o prêmio, eles pedem alguma taxa, algo nesse tipo. As pessoas acabam acreditando e aí saem prejuízo quando vão se dar conta, quando percebem a conta bancária, né, da vítima já está zerada, eles levam o que tem lá, fazem várias transferências. Então, tome cuidado, viu? Tome cuidado, fica um alerta para você. Se receber algum tipo de mensagem como essa, desconfie, tá? Se a mensagem usa o nome, né, de alguma empresa que você conhece, às vezes uma empresa, uma loja aí da sua cidade, a primeira coisa que você deve fazer é entrar em contato com a loja. Entre em contato com esse comércio, com essa loja, essa empresa, através de um canal oficial, ou vai pessoalmente, pergunta, olha, é verdade? E você também sabe, né? Se você participou de algum sorteio, algo desse tipo, né? Tem que ficar alerta, se perguntar, ué, mas será que eu estou participando de algum sorteio dessa empresa? E se sim, vai lá e confere pessoalmente, viu? Porque hoje tem que desconfiar de tudo, viu, gente? Porque os golpistas, eles se aproveitam de toda a situação para passar golpe. Então, fiquem alerta. Muito bom dia para os nossos ouvintes na sintonia. Para quem está trabalhando e na escuta do programa, o Ricardo Robasqueves, lá de Marumbi dos Elias. Ricardo Pedreiro está na sintonia, mandou foto aqui da obra, tá aí saindo um serviço caprichado. Obrigada pela sintonia, viu, Ricardo? Tá ficando bonito, tá ficando caprichado. Um abraço para você, o Ricardo Robasqueves, lá de Marumbi dos Elias, na sintonia. Já recebi foto aqui também de chimarrão, gente, que é companheiro de muita gente no início da manhã, nesse comecinho de manhã, né? Um bom chimarrão para você que tá na sintonia e tomando o seu chimarrão. Eu volto já já.
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1: 8 horas e 5 minutos.

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3: De volta. Olha, o Paraná conquista reconhecimento no Mundial de Erva Mate com prêmios inéditos. E teve, entre as premiações, teve empresa de São Mateus do Sul premiada. Confira.
4: O Paraná teve destaque na primeira edição do Mundial da Erva Mate entre os dias 5 e 7 no Museu Del Mate em Buenos Aires, na Argentina, com empresas premiadas em diferentes categorias do concurso internacional. O evento reuniu produtores e marcas de vários países e avaliou mais de 400 amostras em degustações conduzidas por especialistas da área. 20 empresas paranaenses conquistaram 29 medalhas nas categorias prata, ouro e grande ouro.

0: além de dois reconhecimentos especiais de excelência, consideradas as principais premiações da competição. A Erva Mate Zampier de São Mateus do Sul, no sul do estado, recebeu o prêmio de excelência na categoria chamate, com um drip de erva mate. Inspirada no preparo do drip coffee, a solução usa um filtro individual acoplado à caneca, permitindo o preparo da bebida de forma prática com infusão direta em água quente e sem necessidade de bomba ou cuia tradicional. Bruno Banzato, gerente de desenvolvimento econômico da agência, é responsável pelo programa Vocações Regionais Sustentáveis, que trabalha com cadeias de valor no estado, dentre elas a erva mate, em especial na região de São Mateus do Sul. Ele conta que a consultoria prestada à Zampier se deu por meio desse trabalho.
1: A erva mate é uma das principais apostas de cadeia de valor dentro do Vocações Regionais Sustentáveis. Quando a gente começou a trabalhar o programa no Centro-Sul lá em 2022, nós diagnosticamos e fomos demandados pelo setor em algumas áreas, especialmente a de produtos inovadores e também a questão da identidade da promoção da erva mate. Para nós foi uma jornada aqui na Invest Paraná de reconhecimento desse território e o entendimento da qualidade da erva mate paranaense, né? A erva mate sombreada, a sua qualidade nutricional e como a gente precisa trabalhar isso para ganhar maior valor agregado no mercado.
0: A marca E Aí Bora, de Guarapuava, recebeu o prêmio de excelência como melhor produto gastronômico funcional, com um produto inédito matutino, uma mistura em pó para preparo instantâneo, elaborada com um extrato de erva mate tostada, ingredientes lácteos, leite de coco, fibras alimentares, especiarias e aromas, desenvolvida para proporcionar uma experiência semelhante a bebidas do tipo cappuccino, agregando os benefícios e características da erva mate. O produto deve ser lançado em breve no mercado. Para a CEO da empresa, Dayana Lubian Jankowski, o reconhecimento internacional traz segurança sobre o posicionamento e a atuação da marca.
2: Eu vim, né, da indústria de erva mate, né, da minha família. Trabalhei por 10 anos na indústria tradicional da erva mate e faz um ano que eu estou vivendo só da inovação. Então, ter ganho esse prêmio mostra que eu estou no caminho certo, que trabalhar com a inovação e com a pesquisa, por mais que pareça loucura, às vezes é difícil, dá certo ao longo do tempo.
0: Além dos reconhecimentos especiais da Zampier e da E Aí Bora, o Paraná acumulou premiações em diversas categorias do Mundial. Mais detalhes estão na Agência Estadual de Notícias pelo site paraná.pr.gov.br/AEN. Repórter Gustavo Vaz.

0: E a última semana de outono terá amanhecer gelado e tardes mais quentes no Paraná. Confira as informações da reportagem com Gustavo Vaz.
1: O inverno chega no próximo domingo e a última semana de outono tem as características da estação que se despede. No Paraná, de acordo com o CIMEPAR, a amplitude térmica ganha destaque, com o amanhecer mais gelado e as temperaturas da tarde mais agradáveis. Os próximos dias de tempo estável chegam depois de muita chuva. Nestes primeiros 15 dias de junho, já ultrapassaram a média histórica de volume de precipitação. Para todo mês, as estações meteorológicas do CIMEPAR, que ficam em Autônia, Apucarana, Campo Mourão, Cândido de Abreu, Cianorte, Jaguariaíva, Londrina, Ponta Grossa e Umuarama. No domingo, a chuva fraca voltou a se espalhar por várias regiões do Paraná, mas com volumes menores do que 20 milímetros durante o dia. Samuel Brown, meteorologista do CIMEPAR, destaca que nesta segunda-feira a instabilidade continua.
2: No final de semana tivemos o avanço de uma frente fria e os resquícios desse sistema ainda mantém muita umidade, principalmente na faixa leste, Campos Gerais e também no norte e no noroeste do Paraná. Nesses setores deve garoar, chover fraco em vários momentos dessa segunda-feira e o destaque fica por conta da pouca variação também das temperaturas. Já no oeste e no sudoeste, o sol aparece com mais intensidade, mas mesmo assim não esquenta muito em virtude da atuação de uma massa de ar mais frio.
1: Na terça, o dia amanhece novamente com presença de muitas nuvens, principalmente da faixa central até o leste do Paraná. Mas gradualmente a nebulosidade e os nevoeiros perdem intensidade. Samuel Brown afirma que o sol aparece na maior parte do estado na tarde da terça.
2: Já na terça-feira, o dia amanhece novamente aí com presença de muitas nuvens, principalmente da faixa central até o leste do Paraná, mas gradualmente essa nebulosidade, esses nevoeiros, eles devem perder intensidade. Então o sol, na tarde da terça-feira, já deve aparecer na maior parte do estado do Paraná. Na terça-feira, também pela manhã, faz frio no sudoeste e no sul, com mínimas abaixo dos 5 graus. Já à tarde, esquenta um pouco mais no norte e noroeste, com máximas girando em torno de 22 a 24 graus.
1: Essa amplitude térmica continua tanto na quarta quanto na quinta-feira. Samuel Brown alerta que há possibilidade de geada no sudoeste e no sul na quarta também.
2: Então, uma massa de ar mais frio atua sobre o estado, favorecendo para um amanhecer com temperaturas baixas. Alguns nevoeiros também atuam, principalmente região dos Campos Gerais, região metropolitana de Curitiba e ao longo dos vales dos rios do interior.
1: Não esquenta muito. As temperaturas mais altas do estado vão ficar apenas próximas dos 23 graus, isso em cidades das faixas norte e oeste do Paraná. Mas, por outro lado, uma diferença de mais de 10 graus das temperaturas registradas ao amanhecer nos municípios destas regiões. Na sexta-feira, outra frente fria deve avançar e mudar as condições do tempo. Repórter Gustavo Vaz.
0: Pois é, o que a gente percebe da previsão de Rio Azul também. A gente, na sexta-feira, tem a chegada da frente fria. Temos chuva prevista com 21,8 milímetros, tá? Pois é, o inverno está se aproximando oficialmente, né? Última semana do outono. Lembrando a previsão para amanhã, gente. Amanhã temos mínima, o amanhecer em 5 graus e a máxima na casa dos 20, né? Então amanhã gelada e a temperatura vai se elevando ao longo da tarde. Na quinta-feira também mínima de 5 graus e aí a máxima na casa dos 17.
3: Indicadores Agropecuários, com Diego Brião. Soja.
4: Os contratos futuros de soja com vencimento em julho registraram elevação nos Estados Unidos na segunda-feira. Na Bolsa de Chicago, a cotação era de 11 dólares e 19 centes por bushel ao final do dia. Valor no mercado físico no Brasil por saca de 60 quilos. Estado do Mato Grosso, cidade de Rondonópolis, R$116,30. Paraná, Pato Branco, R$112. Bahia, região oeste, R$116. E Rio Grande do Sul, não me toque, R$113 por saca de 60 quilos.
3: Milho.
4: Valores no mercado físico, por saca de 60 quilos. Paraná, Ubiratã, R$49, valor em queda na comparação com a cotação anterior. Mato Grosso, Sorriso, R$41,85 em queda. E Goiás, Rio Verde, R$50 em estabilidade.
3: Boi gordo.
4: Em São Paulo, na B3, os contratos com vencimento em junho eram negociados ao final da segunda a R$344,70 por arroba. Houve queda de 0,83% no dia. Boi à vista, Mato Grosso, Cuiabá, R$338,67 por arroba.
3: Café.
4: Os contratos futuros de café arábica, com entrega prevista para julho, terminaram a segunda-feira em Nova York, nos Estados Unidos, em elevação. A cotação era, ao final do dia, de R$1.760,02 por saca de 60 quilos. No Brasil, na B3, os contratos futuros de café arábica, com entrega prevista para julho, apresentaram elevação, com cotação de US$321 por saca de 60 quilos. Valor no mercado físico do café arábica, tipo 6, por saca de 60 quilos. Minas Gerais, Varginha, R$1.590. Bahia, região oeste, R$1.415. E São Paulo, Franca, R$1.570.
3: Algodão.
4: Valor do algodão em pluma por arroba, Mato Grosso, Sorriso, R$127,67, valor em queda na comparação com a cotação anterior. E Bahia, região oeste, R$132,33 em estabilidade.
3: Trigo.
4: Valor no mercado físico do trigo por saca de 60 quilos, Paraná, Ubiratã, R$70 em estabilidade. E Rio Grande do Sul, Júlio de Castilhos, R$69,50, também em estabilidade.
3: Arroz.
4: Valores no mercado físico, Bahia, região oeste, R$72,50 por saca de 60 quilos, em estabilidade. E Rio Grande do Sul, média estadual, R$59 por saca de 50 quilos, também em estabilidade.
3: Indicadores Agropecuários com Diego Brião, produção Agência Rádio Web.
0: E o índice de alfabetização atinge 80% no Paraná. Informações com Fernanda Nardo.
5: O Brasil alcançou 66% de crianças alfabetizadas na idade certa em 2025 e superou a meta prevista para o período, conforme o Instituto Nacional de Estudos e Pesquisas Educacionais Anísio Teixeira, o INEP. No Paraná, o índice chegou a 80%, um dos melhores do país. O resultado levou ao reconhecimento de 300 escolas municipais do Paraná, de 154 cidades, que se destacaram na alfabetização. Durante a cerimônia de premiação, o governador Carlos Massa Ratinho Júnior ressaltou a importância do investimento na aprendizagem desde os primeiros anos da vida escolar.
6: Esse é um programa que nós criamos, que é o Alfabetiza Juntos, onde o Paraná avançou muito na alfabetização das crianças na idade correta. O Paraná, quando nós assumimos o governo, era sexto no Brasil e hoje nós somos a segunda posição, muito próxima do primeiro, que é o estado do Ceará, que historicamente é um estado referência na alfabetização das crianças da idade certa.
5: O Prêmio Alfabetiza Paraná integra o programa Educa Juntos, parceria entre o governo estadual e as prefeituras. A iniciativa combina a formação de professores, material didático e avaliações periódicas para acompanhar o aprendizado desde os primeiros anos. As escolas premiadas receberam kits com 30 computadores e 30 headsets. Valdirene Sartor, diretora da Escola Municipal Olímpio Esprícigo de Santa Terezinha do Itaipu, uma das contempladas, destacou a importância da parceria com o Estado.
7: Quando nós recebemos aí o Educa Juntos, já recebemos aí, vamos dizer, um pacote completo, que veio as formações, professores tiveram acesso às formações continuadas, recebemos muito material aonde que o professor pôde incrementar as suas aulas.
5: Os números mostram que o índice de leitores fluentes, crianças que leem mais de 65 palavras por minuto com precisão, subiu de 22,8% para 41,2% no período no estado do Paraná. Segundo o INEP, 362 municípios paranaenses bateram a meta de alfabetização estabelecida para 2025. Agência Rádio Web de Curitiba, Fernanda Nara.
0: Uma operação das forças do Paraná contra a facção criminosa prendeu 6 pessoas e cumpriu 559 mandados. Confira agora na reportagem.
1: As forças de segurança do Paraná e o Ministério Público do Estado prenderam 6 pessoas durante a operação Panóptico, realizada na manhã desta segunda-feira. A ação cumpriu 559 mandados judiciais contra integrantes de uma organização criminosa com atuação nacional, sendo 304 de prisão e 255 de busca e apreensão nos estados do Paraná, São Paulo, Santa Catarina e Mato Grosso do Sul. No Paraná, as ações ocorreram simultaneamente em 34 municípios, entre eles Curitiba, Londrina, Maringá, Cascavel, Foz do Iguaçu, além de Guarapuava, Paranavaí, Umuarama e Ponta Grossa. A operação tem como objetivo desarticular a estrutura da organização criminosa, responsabilizar integrantes e interromper atividades ilícitas e ampliar a coleta de provas relacionadas a outros crimes atribuídos ao grupo. De acordo com o secretário da Segurança Pública, Saulo de Tarso Sanson, o enfrentamento ao crime organizado exige atuação permanente e integrada entre as instituições.
8: Essa vigilância permanente das nossas fronteiras, seja a fronteira terrestre lá com o Paraguai e com a Argentina, como também a fronteira marítima aqui em Paraguá, nós estamos atuando ainda bem nas divisas com São Paulo e Mato Grosso do Sul, demonstra essa atuação integrada das forças e essa vigilância permanente em combater o crime organizado e tirar o lucro deles, que é o mais importante.
1: Do total de ordens de prisão, 176 foram executadas em estabelecimentos prisionais, alcançando 100% de êxito, enquanto outras 97 foram cumpridas contra investigados que estavam em liberdade, o que representa aproximadamente 75% dos 128 mandados expedidos para esse grupo. Também foram cumpridos os 255 mandados de busca e apreensão, incluindo 92 em unidades prisionais, todos com índice de cumprimento de 100%. Durante as investigações, que mobilizaram cerca de 1.000 policiais e 240 viaturas em diversas regiões do estado, foram apreendidos aproximadamente 1 quilo de cocaína, 670 gramas de crack e 700 gramas de maconha, além de 8 armas de fogo, entre elas 4 pistolas, uma espingarda e 3 revólveres. As equipes também apreenderam cerca de R$12 mil em espécie e localizaram em Curitiba um imóvel usado para preparação e manipulação de drogas, equipado com prensa e outros materiais empregados no processamento de entorpecentes. No local foi encontrado ainda um dispositivo destinado ao bloqueio de sinais de tornozeleiras eletrônicas. Durante a operação, foram emitidos 4 autos de prisão em flagrante por tráfico de drogas e 2 por obstrução à justiça em razão da destruição dos aparelhos celulares. Repórter Gustavo Vaz.
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16: 8:30.
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1: Muito bom dia aos nossos ouvintes. Para quem está na sintonia, um abraço para o José Valenga, nosso ouvinte de sempre, né, José? Abraço para você, obrigada pela sua sintonia. Olha, preciso lembrar que amanhã, gente, quarta-feira é dia do nosso quadro com a Farmabim. Toda quarta-feira, o farmacêutico da Farmabim traz um produto, traz uma dica de saúde para você, uma dica de um produto para ajudar com algum probleminha que você, que talvez você possa estar enfrentando. Então, amanhã temos o nosso quadro com a Farmabim.

0: Olha, você deve lembrar da lei, né? Daquela lei que queria transferir a limpeza do entorno da rede elétrica ao produtor, né? Isso acabou gerando muitos comentários, gerou bastante polêmica, e agora a gente vai conversar com o prefeito de Rio Azul, Leandro Jasinski, porque foi aprovado por unanimidade, gente, na Assembleia Legislativa do Paraná, um projeto de lei que passa essa responsabilidade à Copel. O prefeito Leandro esteve acompanhando na Assembleia Legislativa do Paraná ontem, e a gente conversa com ele agora, né, prefeito? Muito bom dia a você.
1: Bom dia, Thaís, bom dia a todos os ouvintes, uma ótima terça-feira a todos. Isso mesmo, Thaís. Ontem eu estive lá na Assembleia, ontem à tarde, acompanhando ao vivo a sessão lá junto com o deputado Hussein Bacri, também teve junto comigo aqui o Valdir Siqueira, que é secretário de Urbanismo. Mas ontem teve vários projetos que foram aprovados, estiveram em discussão lá na Assembleia Legislativa do Estado do Paraná. E um projeto que mais teve um destaque ontem foi um projeto que trata sobre a faixa de limpeza, a faixa limpa embaixo das linhas de transmissão da Copel. Esse era um projeto já que estava criando uma polêmica, porque o projeto teve uma alteração lá em 2018, onde acabava transferindo uma certa responsabilidade para os produtores. E esse projeto foi de autoria do Hussein Bacri, do deputado estadual nosso, que nos representa. Mas esse projeto nunca teve a intenção de prejudicar ou trazer algum dano, trazer alguma responsabilidade para o produtor, né? Acabou ficando meio equivocado esse artigo desta lei, e quando o deputado se inteirou de toda essa lei, de tudo que poderia causar, eu já alertei ele também. Eu vim até uma vez junto com o prefeito de São João do Triunfo, Mário, a prefeita Fernanda de São Mateus do Sul, e conversamos, tivemos uma reunião junto com o prefeito, junto com o deputado, e também o secretário de Agricultura, o Ayrton. Nós solicitamos ao deputado que fizesse essa alteração na lei, para que de forma nenhuma venha prejudicar os produtores, tanto aqui de Rio Azul, quanto de todo o estado do Paraná. Com muita responsabilidade, o deputado já aceitou esta nossa opinião. Nós mandamos até um esboço da lei, de como que seria a melhor maneira de ficar essa lei, para não trazer de forma nenhuma uma responsabilidade, qualquer dano para o produtor. E o deputado já aceitou em primeira mão, já protocolou esse projeto, passou pelas comissões aí da Assembleia, e ontem foi para votação e teve já a aprovação da grande maioria dos deputados estaduais. Então eu tenho que aí agradecer ao deputado Hussein Bacri, que mais uma vez aí ouviu o nosso chamado, né? Ele que tinha feito a lei, mas nunca com a intenção de prejudicar. Fez a lei para normatizar, porque tudo tem que ter as suas normas, né? E como aqui na Assembleia é aprovado aí mais de 20, 30 projetos de leis por dia, né? Acontece de alguma coisa passar batido que precisa ser ajustado depois, né? Mas nunca que teve uma intenção má, né? E o deputado ontem teve a humildade de reconhecer essa distorção que ficou nesse projeto, e foi assim corrigido e agora sanado qualquer tipo de problema relacionado à limpeza das linhas de transmissão. Onde tem as linhas de transmissão da Copel, que passa em cima de alguma propriedade rural, a responsabilidade agora é totalmente da Copel. Não é responsabilidade alguma do produtor rural. Nenhum produtor será cobrado, será notificado para realizar a limpeza, né? A limpeza, então, a partir de agora, volta sempre como era antes, né? Porque a lei antiga ainda estava vigente. Então, a limpeza era de responsabilidade da Copel e vai continuar sendo de responsabilidade da Copel, né? O que acontece também, teve muitos fuxicos, fofocas, pessoas mal intencionadas que por questões somente políticas, né, andaram divulgando aí fake news em que a Copel iria cobrar, notificar, o produtor teria que pagar, arcar com os custos, não, né? Então agora foi reformada essa lei, vai ser sancionada depois pelo governador Ratinho Júnior. Ontem foi aprovada em primeira votação, eu creio que hoje vai ser aprovado em segunda votação, depois segue para sanção do governador Ratinho e soluciona de vez esse problema. Então, é assunto encerrado, não há nenhuma cobrança ao produtor perante a limpeza de faixa. Então, eu agradeço mesmo ao deputado Russo, porque ontem nós estávamos falando com ele sobre vários recursos para o município de Rio Azul, tanto que já ele tem ajudado muito a nossa gestão, o município, a região, com tanto equipamento, máquina e recurso aí para todas as áreas que tem contribuído, né? E quando tem alguma coisa errada que precisa arrumar, tem que ter a humildade de arrumar. É assim, a vida é assim, né? O ser humano é assim, quem não pode errar algum dia, né? O importante é ter a humildade para reconhecer, né? Ontem mesmo até eu discutia um grupo de produtores aí do WhatsApp, né? Onde um ex-deputado entrou criticando, fazendo fortes críticas. Eu falei, mas o que o senhor, enquanto foi deputado, fez para ajudar o nosso município? Pouco ou quase nada, né? Então é importante a gente reconhecer quem realmente ajuda ou quem só fala, né? Então, por isso que o deputado Russo é um deputado que está sempre aí junto com a gente, participando, e quando tem algum problema desses, ele escuta, ele ouve, né? Nós, os políticos aí locais da cidade, ouvimos aqui a população, levamos as demandas até o deputado e ele ouve. Ele tem essa humildade de ouvir, entender o que é melhor e colocar as nossas ideias em prática para votação na Assembleia. Então foi mais um assunto aí que foi discutido, encerrado anteriormente, lá no ano retrasado. Teve uma questão que ia impactar muito no preço diretamente do tabaco, porque eu tinha um projeto para aumentar a alíquota do ICMS na produção do cigarro, que consequentemente as produções, as empresas fumageiras iriam repassar essa alíquota aí para o produtor, né? Então ia ser um peso ainda maior. A gente sabe que hoje a situação já está difícil, né? As empresas estão judiando, o produtor está sendo prejudicado com o preço, vendendo barato, vendendo um produto que vale mais, vendendo para uma classe, uma, duas, três, quatro classes abaixo do que valeria, né? Eu entendo que teria que ter bem menos da metade, teria que ter no máximo umas 10 classes do fumo, em comparação hoje que tem mais de 30, né? A empresa usa isso para rebaixar e pagar menos para o produtor. Né? Então são muitas questões que foge do alcance do poder da gente estar resolvendo, mas a gente tem que cobrar, tem que pedir para poder estar melhorando essa situação, tá bom, Thaís? Grande abraço a todos e uma ótima terça.
0: Muito obrigada, prefeito Leandro. Então, para você que está ligando o seu rádio agora, recebemos a participação do prefeito de Rio Azul, Leandro Jasinski, ele que esteve ontem participando, acompanhando a sessão na Assembleia Legislativa do Paraná. A gente está falando então sobre essa lei, a lei da faixa limpa, né, gente, que causou bastante polêmica, muito comentário, e aí ontem então foi aprovado por unanimidade na Assembleia projeto de lei que passa essa responsabilidade à COPEL. Inclusive, vamos conferir agora um trecho da fala do deputado Hussein Bakri, né? Que inclusive ele reconhece essa distorção. Confira.
2: Na ordem do dia hoje, nós temos um projeto que eu quero que você, quem quiser assinar, assine, que corrige uma distorção no passado, que inclusive eu participei e não tenho nenhum tipo de problema. Eu quero reconhecer essa distorção que eu ajudei a criar. Nós estamos falando de uma lei estadual de 2019 que regulamentou o plantio de árvores próximas às linhas de energia. A lei estabeleceu uma faixa mínima de 15 metros de cada lado e que as árvores não podem ultrapassar 3 metros. Mas daí o que acontecia? Iria caber em dezembro agora, iria caber a quem? Ao proprietário fazer isso. E não é justo. Então, o que eu estou fazendo aqui com outros colegas que assinaram? E se mais alguém quiser assinar, gente, não tem problema. Mas eu reconheço aqui que eu estou corrigindo uma falha que eu ajudei a criar. O projeto atual coloca a responsabilidade toda na COPEL agora. É dela a responsabilidade dessa poda. E não mais do proprietário. E o projeto revoga o prazo de 2026, que era o final de 2026. E o projeto ainda libera o corte de nativas na faixa de segurança, é óbvio, com autorização ambiental.
0: Então, esse é um trecho da fala do deputado estadual Hussein Bakri, falando então, né, sobre essa correção. Então, agora, gente, como foi aprovado, né, por unanimidade, essa responsabilidade, então, é agora da Copel. Com certeza um alívio, né? Um alívio para quem tem aí, para quem mora, tem a sua terra, que produtor, né? Os produtores que estavam bem preocupados quanto a isso, agora com certeza é um alívio, né, gente? Então, portanto, esse projeto foi aprovado por unanimidade na Assembleia. É o projeto que passa essa responsabilidade à Copel. 8:43 agora. Vamos com o quadro Fala Doutor.
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4: A chegada da vacina pneumocócica 20 valente ao Sistema Único de Saúde representa um avanço importante na proteção de crianças contra doenças graves, como pneumonia e meningite. Mas a vacinação vai muito além dos primeiros meses de vida. Manter o calendário vacinal em dia durante a infância, adolescência e vida adulta é uma das formas mais eficazes de prevenir infecções e reduzir complicações de saúde. Para falar sobre a nova vacina, esclarecer dúvidas frequentes e explicar por que a imunização deve ser uma preocupação em todas as fases da vida, conversamos com a coordenadora do Centro de Vacinas do Hospital Pequeno Príncipe, doutora Heloísa Jean Berardino. Doutora, o que muda com a chegada da vacina pneumocócica 20 valente ao SUS e quais os principais benefícios dessa ampliação da proteção para as crianças?
5: A chegada da vacina pneumocócica 20 valente no Programa Nacional de Imunizações, ela tem sido vista com uma grande alegria e uma grande satisfação para quem trabalha com vacinas e também com os pacientes que eventualmente ficam hospitalizados. E é uma notícia muito boa, algo esperado há muitos anos, porque nós vamos ter um salto, né, da vacina 10 valente para uma cobertura 20 valente, né? Ou seja, 100% de aumento na cobertura dos sorotipos contra a bactéria pneumococo, e esses sorotipos que são os principais, que não estão acontecendo com mais frequência na população e não estavam contidos na 10 valente, agora eles vão ser atendidos com essa nova formulação, ou seja, o 19A, o 3 e o 6C. Então, essa cobertura ampliada vem trazer um grande avanço na proteção das nossas crianças. Num primeiro momento vai acontecer isso de uma forma gradual, vai ser aplicado primeiramente uma dose de 20, depois uma dose de 10, depois o reforço novamente com 20, né? Claro que isso é uma estratégia para atender a coletividade, né, do esquema, mas que já traz benefícios porque já tem a proteção com relação a esses sorotipos que não estavam presentes na vacina 10 valente.
4: Muitas famílias acreditam que vacina é assunto apenas do primeiro ano de vida. Por que é importante manter o calendário vacinal atualizado também na infância, adolescência e vida adulta?
5: Com certeza está muito certo. A vacinação não é algo apenas para as crianças da primeira infância, primeiro ano de vida. Isso já mudou há vários anos, né? Nós sabemos que temos no segundo ano também de vida várias vacinas de reforços que vão garantir proteção ao longo do tempo. Depois, com 4, 5 anos, novos reforços de difteria, tétano, coqueluche, a vacina da meningite também, né? E também nós vamos ter reforços lá com 10 anos de idade, de novo para tétano, de novo para DTPA, para coqueluche e também para meningite. Então, também dependendo de cada situação, que também vacina é algo que muitas vezes pode ser individualizado conforme a criança tenha convivência, por exemplo, com outro recém-nascido, um irmãozinho menor, nós vamos dar uma proteção um pouquinho maior para essa criança também, que vai ser benéfica tanto para ela quanto para evitar a transmissão. E na vida de adolescente, a vida de adulto jovem, nós também temos vacinas para serem feitas reforços. E depois, na vida adulta e também nos 60 a mais, começam outras vacinas de importância para que essa nova etapa de vida seja uma etapa de vida com qualidade de vida. Não é apenas viver mais, mas viver bem e mais. Então, nós temos que atentar, né? Nós temos já um programa, uma lei aqui no Paraná, que as escolas devem solicitar a carteira vacinal das crianças quando é no ato da matrícula, e aquelas crianças que não estão com os calendários completos devem ser encaminhadas aos seus pediatras, ao seu médico de confiança, para que reveja a carteira vacinal, ou essa família pode se dirigir a uma unidade de saúde ou uma clínica de vacinas privada, fazer uma revisão do calendário conforme, né, as sociedades científicas, tanto de pediatria quanto de imunizações. E também vale falar, né, que tem no próprio site das sociedades científicas páginas voltadas para as famílias, para orientação das vacinas. Hoje em dia os pais são muito mais ativos nas informações da rede de internet, enfim, nas redes sociais. Então é muito, muito bom que saibam buscar informação segura e de qualidade, como por exemplo da Sociedade Brasileira de Pediatria ou da Sociedade Brasileira de Imunizações. Lá vão estar as vacinas recomendadas e está aberto para qualquer pessoa, não apenas para o profissional de saúde.
4: Doutora Heloísa, quais são os erros mais comuns que levam pais e responsáveis a adiar ou perder vacinas importantes? Resfriado, uso de antibióticos ou a aplicação de outras vacinas impedem a criança de ser vacinada?
5: Os principais motivos de não vacinação, que são às vezes equívocos, até erros, vamos dizer assim, indiretos, né, que a gente sabe que acontece, por exemplo, não levar a criança para vacinar quando ela está resfriada. Por exemplo, meu bebê está com uma coriza, espirrou, mas o bebê não teve febre, está se alimentando bem, está com a sua rotina normal, ele pode sim receber vacina. Ou a sua criança passou por um tratamento antibiótico, está terminando aquele esquema antibiótico ou na metade desse esquema antibiótico, mas já está sem febre há mais de 48 horas e já melhorou o estado geral, sim, ela já pode receber a vacina mesmo fazendo uso de um antibiótico. Isso não tem contraindicação para vacinação. A outra questão também é de dar intervalos de uma vacina para outra. Ah, eu preciso fazer um intervalo longo porque hoje a criança tomou a vacina, por exemplo, de influenza, e ela precisaria fazer uma vacina meningocócica ou uma vacina pneumocócica, por exemplo. Não há necessidade de intervalo. Você pode fazer no mesmo dia várias vacinas, as vacinas principalmente as inativadas, nós podemos fazer todas, várias no mesmo dia, né? Não digo todas, mas várias vacinas, porque não há, vamos dizer assim, problema de interferência entre a produção de anticorpos quando você realiza duas ou três vacinas no mesmo dia. Nós fazemos muito isso na primeira infância, né, no primeiro ano de vida. Então é algo assim muito já rotineiro e que ajuda a adesão ao calendário vacinal e também a não haver esses intervalos longos que podem, durante esse tempo de intervalo, ter uma exposição a uma doença infecto-contagiosa e não estar vacinado.
4: Para finalizar, doutora, com a chegada do inverno e o aumento das doenças respiratórias, qual é a principal orientação para as famílias em relação à vacinação?
5: Bom, eu sempre gosto de fazer a orientação que o calendário vacinal, ele não tem sazonalidade. Nós temos que ter o calendário vacinal em dia. Claro que nós sabemos que durante o inverno nós temos mais frequência de doenças respiratórias. Porém, o calendário vacinal, se você estiver com ele em dia, ele vai dar essa proteção, né? Então, nós temos que manter os calendários vacinais em dia, não atrasar, porque isso é o grande problema atualmente aqui no Brasil. Os pacientes têm alguns receios e alguns, vamos dizer assim, algumas falsas contraindicações por desinformação, por algum conselho equivocado, enfim, que não procede e que daí deixa essa criança exposta. Então, o que nós temos que fazer? Se fizermos uma vacina hoje, o intervalo de vacinação é 2 meses, daqui 2 meses eu venho fazer essa vacina. Quando que eu não devo fazer? Quando a minha criança está com febre, está investigando alguma situação clínica, não está bem o estado geral dela, alguma situação que está por vir, eu devo sim aí adiar por 2 a 3, 4 dias. Mas o que nós temos observado é que esses adiamentos já são meses. Então nós temos que fazer o tempo inteiro o chamamento, o resgate vacinal, porque a completude das doses de vacinação é que vão garantir a produção adequada dos anticorpos, uma resposta robusta e uma resposta de proteção a longo prazo.
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0: E já vemos a mudança no céu, tempo, né? O céu abrindo. Temos a presença do sol nesta terça-feira, gente. Pois é, a previsão ao longo do dia é de tempo firme, sem chuva e um dia ensolarado de sol. Muito obrigada pela sua companhia. Um abraço para você que estava sintonizado. E daqui a pouquinho a gente se encontra no Interligados. Até já.
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quando a vida bater forte e a sua alma sangrar, quando esse mundo pesado lhe ferir, lhe esmagar, é hora do recomeço. Recomece a lutar. Quando tudo for escuro e nada iluminar, quando tudo for incerto e você só duvidar, é hora do recomeço. Recomece a acreditar. Quando a estrada for longa e seu corpo fraquejar, quando não houver caminho, nenhum lugar para chegar, é hora do recomeço. Recomece a caminhar. Quando o mal for evidente e o amor se ocultar, quando o peito for vazio e o abraço faltar, é hora do recomeço. Recomece a amar. Quando você cair e ninguém lhe amparar, quando a força do que é ruim conseguir lhe derrubar, é hora do recomeço. Recomece a levantar. E quando a falta de esperança decidir lhe açoitar, se tudo o que for real for difícil suportar, é hora do recomeço. Recomece a sonhar. É preciso de um final para poder recomeçar, como é preciso cair para poder se levantar. Nem sempre engatar a ré significa voltar. Remarque aquele encontro, reconquiste um amor, reúna quem lhe quer bem, reconforte um sofredor, reanime quem está triste e reaprenda na dor. Recomece, se refaça, relembre o que foi bom, reconstrua cada sonho, redescubra algum dom, reaprenda quando errar, rebole quando dançar, e se um dia lá na frente a vida der uma ré, recupere a sua fé e comece novamente. Afinal, é hora do recomeço. Pense sobre isso, reflita. E que você tenha um ótimo dia.

0: sol, gente. Finalmente temos sol, hein? Dia promete ser ensolarado, uma excelente terça para você, 16 de junho. Uma excelente manhã, interligados, começando. Bom dia para quem tava sintonizado desde cedinho, ou para quem tá ligando seu rádio agora. E aí, tá felizão da vida? Se não, calma, hein? Calma, tudo passa, a gente recomeça, como eu falei na mensagem do dia, viu? A gente sempre precisa recomeçar para tudo. Tem que haver um fim e aí o recomeço. Bom dia para você, meu querido ouvinte, meu companheiro de todos os dias, para quem tá no trabalho, para quem tá de folga, viajando, para quem tá em casa, para quem tá levando a gente de carona no carro, no caminhão. Obrigada pela sintonia de sempre. Você vai pedindo a sua música favorita, daqui a pouquinho eu atendo, hein? Hoje é dia de Trimega Musical. São três sucessos com o mesmo cantor ou cantora. Você escolhe.
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4: Hoje é dia de Trimega Musical, são três sucessos. Com quem será hoje, gente? É com uma dupla, tá? É uma dupla. E hoje o Trimega então será com Jorge e Matheus. Formada em Itumbiara, Goiás, em 2005, a dupla é considerada a pioneira e a maior referência do sertanejo universitário. Eles transformaram o gênero ao misturar a raiz sertaneja com elementos do pop e até do rock. O diferencial, né, gente? O segredo do sucesso duradouro é a combinação da voz única e potente do Jorge com a segunda voz precisa e os arranjos de Matheus na guitarra e no violão. Eles cantam o amor de um jeito moderno, sem perder aquela essência apaixonada. Eles foram os primeiros artistas brasileiros a atingir a marca de 1 bilhão de plays no Spotify e continuam arrastando multidões, né? Com as músicas de Jorge e Matheus, e você vai curtir agora três na sequência, dia de Trimega.
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0: Pois é, né, gente? A dupla Jorge Mateus tem músicas gostosas, gostosas da gente ouvir, de cantar, é bom demais, né? A dupla, né, que é um sucesso tremendo e, inclusive, gente, está passando por uma pausa na carreira, viu? Uma pausa nos shows, inclusive, tá? Então, tem muitos fãs aí cobrando, muitos fãs ansiosos pela volta dos shows de Jorge Mateus. Eles anunciaram essa pausa na carreira para descansar um pouquinho, viu, gente? Para dar uma descansada. Isso foi anunciado em outubro do ano passado e eles anunciaram essa pausa na carreira depois da turnê de comemoração de 21 anos da dupla na estrada, viu? É bastante história, gente. 21 anos da dupla na estrada. De acordo com os cantores, esse ano sabático é para ficar mais tempo com a família, para pensar nos próximos passos da carreira e compor novas músicas. Inclusive, nesse período aí, nesse período de pausa, eles lançaram sucessos, lançaram músicas. Ano passado, os sertanejos participaram do programa Viver Sertanejo, apresentado pelo cantor Daniel, e durante a conversa, eles deram detalhes sobre essa pausa. Eles falaram, gente, que esse ano, né, de 2026 é um ano que Jorge Mateus completam 21 anos e aí, né, com um ano sabático. Eles disseram que não vai chegar a ser um ano completo de pausa, porque eles disseram que não conseguem ficar tanto tempo assim, é apenas um descanso, é hora de pensar nas novas diretrizes, nos caminhos que eles querem percorrer para os próximos 20 anos. É o que disse Jorge, então, no programa Viver Sertanejo da Globo no ano passado. Para Jorge, de acordo com o que ele disse, é uma pausa, uma oportunidade de oxigenar, para refletir. Ele lembra que a rotina de viagens, avião, carro e a quantidade de shows podem aos poucos comprometer a entrega do trabalho. Então ele disse assim, ó, colocar a cabeça no lugar, compor, produzir música, dar uma curtida na molecada, poder viajar com eles quando eles estão de férias. Quando você faz tudo que vai fazer em excesso, a entrega é comprometida. É, gente, é verdade, né? Você imagina, se coloca nos lugares, no lugar dos cantores, né? Essa rotina exaustiva, um show atrás do outro, às vezes fazendo mais de um show por dia, deve ser exaustiva. Essa rotina de sempre estar fora de casa, estar longe da família, né, gente? Não conseguir acompanhar muitas vezes o crescimento dos filhos, de estar presente, né, em datas importantes. Compromissos, às vezes é uma apresentação da escola, então é o lado negativo, né, gente, da carreira, né, traz muita fama, traz muita coisa boa, traz reconhecimento, né, o carinho dos fãs, mas também tem o lado que pesa um pouquinho, né, para quem é artista, para quem é cantor, vive aí na estrada, com aquela agenda lotada, show atrás de show. Então eles fizeram essa pausa aí na carreira e os fãs da dupla já estão ansiosos para a volta dos shows da dupla Jorge e Mateus, que estão vivendo essa pausa na carreira para dar uma descansada, para pensar um pouquinho, né, definir os rumos futuros aí da carreira, da trajetória, né, e dar uma descansada, né? Todo mundo precisa descansar, né, gente? Todo mundo precisa descansar. Tem indicação do ouvinte por aqui, abração para Elizabeth, querida, abraço para você, obrigada pela sua companhia, sua participação. Também tem indicação para a música do Daniel, Declaração de Amor, para o pessoal de Rio Azul dos Soares. E pedindo para mandar para Alessandra de Irati. Olha só, a gente tem indicação especial. Alô, Alessandra de Irati, tá na sintonia? Ó, tem música especial para você aqui. A música Declaração de Amor, do Daniel. Bom dia pra quem tá na lida em casa, viu? Tem gente aproveitando o solzinho pra lavar roupa. A Elisângela, nossa ouvinte, mandou foto aqui dizendo que tá aproveitando o sol pra lavar roupa e tem que aproveitar, né, gente? Quando o sol aparece, tem que aproveitar. Olha a previsão do tempo, gente. Hoje devemos seguir com céu claro, dia ensolarado, amanhã e quinta-feira também, viu? Aí na sexta-feira temos chuva prevista com 21,8 milímetros. Sábado não chove, mas o tempo deve ficar nublado. Domingo deve ser de sol e aí na segunda-feira já temos mais chuva prevista, tá? Então tem que aproveitar, né, esses diazinhos aí de sol hoje, amanhã e quinta-feira, porque daí na sexta tem chuva e no comecinho lá da próxima semana também tem mais chuva prevista. Então tem que aproveitar, né, gente, quando o sol aparece, os dias ensolarados para fazer os serviços aí da casa, lavar roupa. Abração para você, nossa ouvinte que tá aí na lida lavando roupa. Tem indicação também para roupa nova para todos do grupo Louca e Louco do Shopping, a Eliane da Vila Barã. Querida, abração para você, obrigada pela sintonia, pessoal. Beijo especial para vocês lá na Vila Barã. Daqui a pouquinho tem então roupa nova, tem indicação aqui também para Guilherme Benuto e Dilcinho Mesa Falsa. Quem tá com a gente é o Davi. Oi, Davi. Abraço, obrigada pela sintonia.
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0: Que sorte a nossa. Abraço pra nossa ouvinte querida que tá na sintonia, a Sandra França da Cachoeira dos Paulistas, e ela mandou recado lá pra mamãe dela, mãezinha, ela que tá lá no Porto Soares, e a Sandra me contou aqui que ela não perde um programa, tá sempre na escuta todos os dias, é a dona Jandira Kalinowski. Dona Jandira, um abraço, que bom saber que a senhora tá sempre aí na sintonia do outro lado, é um prazer tê-la com a gente, tá bom, ó? Um beijo carinhoso, dona Jandira Kalinowski. Ela que é a mãe da nossa ouvinte, a Sandra França, da Cachoeira dos Paulistas. E a dona Jandira tá sempre lá no Porto Soares, sintonizada aqui na 97. Um abraço para vocês, viu? Pontualmente 10 horas, Padre Reginaldo chega com o programa Experiência de Deus. E eu volto mais tarde, às 11 horas, com o nosso momento dos pedidos de orações, tá? 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Um beijo, gente, eu volto mais tarde.
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louvado seja nosso Senhor Jesus Cristo, para sempre seja louvado. Queridos filhos e filhas, nós estamos em plena terça-feira. Terça-feira das Santas Chagas. Santas Chagas dolorosas e gloriosas de nosso Senhor Jesus Cristo. Estamos clamando, Jesus, pelas tuas santas chagas, somos curados. Filhos amados, povo querido, povo santo de Deus, estamos no oitavo dia da novena de Santo Antônio, oitavo dia, curai as feridas da vida sentimental. Ofereça esse programa a todos os mensageiros e mensageiras das capelinhas de Jesus das Santas Chagas. Todos os devotos que rezam o terço das Santas Chagas, que recebem as capelinhas em suas casas. Saúdo a todos a partir da Rádio Evangelizar, de onde tudo começa. As rádios irmãs, cujos nomes cito neste momento. Saúdo a você pela TV Evangelizar, sinal digital em todo o país, em várias cidades, canal aberto, pelo YouTube Padre Manzotti e pelos aplicativos da Associação Evangelizar é Preciso e todas as plataformas digitais. Vamos passar esta hora juntos? Vamos rezar? Vamos nos colocar nas chagas dolorosas e gloriosas de nosso Senhor Jesus Cristo, em nome do Pai, do Filho e do Espírito Santo. Amém. Jesus das Santas Chagas, libertai-nos da ansiedade e da depressão. Jesus das Santas Chagas, protegei-nos e curai-nos do câncer. Naquele tempo, diz o Evangelho, disse Jesus aos seus discípulos: vós ouvistes o que foi dito, amarás o teu próximo e odiarás o teu inimigo. Eu, porém, vos digo: amai vossos inimigos. Eu, porém, vos digo: amai vossos inimigos. Rezai por aqueles que vos perseguem. Assim, vos tornarei filhos do vosso Pai que está nos céus. Porque ele faz nascer o sol sobre os maus e os bons e faz cair chuva sobre os justos e injustos. Por quê? Se amais somente aqueles que vos amam, que recompensa tereis? Os cobradores de impostos não fazem a mesma coisa? E se saudais somente os vossos irmãos, o que fazeis de extraordinário? Os pagãos não fazem a mesma coisa. Portanto, sede perfeitos, como vosso Pai do céu é perfeito. Senhor, comumente julgamos, avaliamos e compreendemos um Deus perfeito.

0: não devemos nos deixar levar pela lógica humana, mas aos inimigos amar. Não retribuir o mal com o mal, aos inimigos o amor. Portanto, hoje, pense em pessoas que você não ama bastante, ou ama pouco, ou mesmo que tem intrigas. Pessoas que você tem razões mais que suficientes para não amar. Tire do coração o desejo de vingança, mesmo que seja aquela vingança que às vezes falamos sem pensar. Vai chegar a tua hora, você vai se dar mal. Isto nos faz realmente mal, porque deixamos de ser como Deus. Os prejudicados somos nós. Então, pense nas pessoas que até te fizeram mal e reze por ela, por elas. Como diz o Senhor, rezem por aqueles que vos perseguem, pelas santas chagas de Jesus. Peço essa graça, Senhor. Tirai do meu coração toda maldade, o querer mal quem não me quer bem. Tire do meu coração, e neste momento me ponho em oração, oração pelos que caluniam, pelos que perseguem, pelos que me pisaram. Nós somos chamados a ser discípulos de Jesus, e ele deixa claro o que ele espera dos seus discípulos: que ajamos como o Pai, o Pai que ama a todos. Curar minhas feridas, Jesus. Sarar a minha dor. Venha derramar o teu sangue redentor sobre os doentes. Se você tem alguém doente na família, ou você está doente, aqui me vem uma série de nomes de pessoas que pediram oração, e outras que estão aí rezando, e de repente pensam: ninguém está rezando por mim. Nós estamos rezando. Você está nos olhos de Deus. Você é a menina dos olhos de Deus. Senhor Deus, pelos que estão doentes no corpo, pelos cuidadores, por aqueles que estão com depressão, por aqueles que estão numa luta contra o câncer, venha derramar o teu sangue redentor, Jesus. Curar as feridas, sarar a dor. Jesus, pelas tuas chagas fomos curados. Nós só começamos o programa. Talvez hoje o grande apelo seja rezar pelos inimigos, pelos que te fizeram mal. É o apelo de Jesus. Eu vou pro intervalo, eu volto já. Partilha de vida, leitura orante. Volte comigo.
1: Dez horas e 10 minutos.
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0: estamos no mês de junho, 18ª parcela da Terra Prometida em Piraquara. E eu convido você a fazer a sua colaboração no Livro Ouro. Vamos lá? Estamos na última parcela. Temos pendências anteriores. E queremos quitar esta Terra Prometida. Você escolhe o valor, você roda no site, nesse livrouro.com.br, e coloque o nome de sua família, o seu nome. Seja de uma graça recebida, seja para ter o nome de sua família neste Livro Ouro, muito breve, se transformará num livro físico e será colocado na pedra fundamental, na Terra Prometida. Queridos irmãos, irmãs, você que já doou, faça a doação de novo. Você que ainda não, chegou a hora, faça a sua doação pelo Pix no site, pagamento, parcelas do terreno. Faça a sua doação no livrouro.com.br. E todas as pessoas irão receber os mimos, como tenho explicado em outros momentos, como tenho explicado até em vídeo que está circulando na TV, está circulando nas redes sociais. Os mimos serão enviados a vocês. Faça, ainda é tempo, livrouro.com.br. Filha de Deus, que a paz de Jesus esteja com você.
1: Bom dia, Padre Reginaldo.
0: Bom dia, Deus abençoe, filha. Você fala de onde?
1: Minas Gerais.
0: Uma filha de Deus de Minas Gerais. Você pediu anonimato, o que que tá acontecendo?
1: Isso, Padre.
0: Fala mais alto, por favor, filha.
1: Tá bom. Eu tô num relacionamento, tem 1 ano e 6 meses, né? E há 6 meses eu vim morar com a pessoa.
0: Tá.
1: E a gente tá morando junto, porém nesse 1 ano de relacionamento que a gente tava só namorando, ele era outra pessoa comigo. Eu não sei se é porque estava na frente da minha família, sabe? Ele nunca me tratou mal, nunca gritou comigo. É sempre muito atencioso, muito carinhoso. Ele é uma pessoa muito boa, sabe, Padre? Eu não tenho nada que reclamar. Nunca me deixou faltar nada. Mas depois que eu vim pra cá, pra outra cidade com ele, a gente tá em outra cidade, eu larguei a casa da minha mãe, eu deixei tudo pra trás pra vir com ele.
0: Sim.
1: E aí depois disso ele começou as discussões constantes comigo, sabe? Desde esses 6 meses pra cá. Eu não tenho tido paz, sabe? Eu sinto para conversar com ele não conversa, ele grita o tempo todo, ele esmurra a parede, nunca encostou um dedo em mim, mas assim, eu já desencadeei depois desses 5 meses, eu não tinha crise de ansiedade, eu desencadeei 2 crises, a segunda foi pior, e na frente dele, sabe? E ele é o tipo de pessoa, assim, que na hora que ele vê que eu tô em crise, ele fala que ele não tem nada com isso. Que ele não quer estar nessa, que ele tá fora disso, que isso não é culpa dele. E aí ele pega uma água e fica perto de mim, mas não dá pra entender, sabe? E aí, no outro dia que ele faz esse tanto de coisa, ele chega com presentes. Ele me dá um doce, ele chega com presentes pra mim, sabe?
0: Entendi.
1: E com isso, eu fico apreensiva o tempo todo. Durante a semana a gente trabalha. Eu arrumei um trabalho aqui na cidade, mudei, né? E arrumei um trabalho pra mim, pelo menos fazer pra mim não depender dele. E hoje eu trabalho aqui. E durante a semana tá tudo bem, mas os finais de semana que a gente tá em casa, começa as discussões. E é por motivos bobos, sabe?
0: Por exemplo.
1: Por exemplo, eu não posso falar nada dentro de casa, eu não tenho voz. Se eu falar pra ele assim, você fez esse arroz, tá sem sal, ele acha que já é um confronto, ele joga a casa no chão. E por coisas bobas mesmo, às vezes eu pergunto, sabe? Eu fico perguntando as coisas 3, 4 vezes e ele irrita. Irrita muito e começa a gritar e começa a jogar as coisas na minha cara que ele faz pra mim, sabe? Fala que me dá tudo, que o que que eu quero mais, que ele me dá tudo que ele tem. E aí é isso.
0: Tá. Filha.
1: E aí eu preciso de uma direção, porque eu já pensei várias vezes em voltar pra casa da minha mãe. Pra cidade da minha mãe, porque aqui nessa cidade é longe, são 4 horas de viagem. E só que eu não sei o que fazer, o que seguir, sabe?
0: Filha, veja, você está no início de um relacionamento. Existem pessoas que mudam. Existem pessoas que mudam pro bem e pro mal.
1: Perdão, padre, e eu esqueci também, eu sou paciente oncológica, eu tô em acompanhamento ainda, eu venci o câncer, graças a Deus, tive câncer de mama, e ainda estou em acompanhamento.
0: Certo, acolho também esta, que não é pouca coisa, é muito, e você precisa ter paz. Você sabe que você não pode viver esse estado de estresse diário, contínuo e permanente. Filha, se hoje, com 6 meses, ele te trata assim, imagina depois. Imagina se você consegue imaginar você tendo um filho com ele no meio de tantas crises. Você entende que você está diante de um agressor, você vai falar, não é físico, mas é psicológico. Você está diante de uma agressão psicológica, e isso para tua saúde só te faz mal. Não adianta.
1: Eu tentei, sabe, procurar ajuda para ele não aceita ajuda psicológica, ou então uma terapia de casal, sabe?
0: Tá.
1: Ele inverte as situações, ele fala que é só eu que tô errada, que eu tenho que mudar, que eu tenho que trabalhar nisso, mas ele mesmo não muda, ele continua fazendo. E eu falei pra ele que eu sou o espelho dele, se ele me trata mal, como que eu vou ficar uma pessoa boa com ele, sabe?
0: Filha, voltando ao assunto, já entendi e você já partilhou. Você tem que pensar no teu futuro. Me parece que o futuro com esta pessoa não é dos melhores. Enquanto é tempo, você tem que pensar, é com ele que eu vou constituir uma família na base da agressão, da gritaria, da jogar os utensílios domésticos em casa? E aí tomar a decisão, voltar para casa não deve ser para você um motivo de vergonha. Você tentou, você buscou, mas um relacionamento assim só tende a ficar pior. E você não pode, devido à tua própria saúde, você está doente. Você escutou?
1: Sim.
0: Dói agora, mas é melhor doer agora do que permanecer nesse estado permanente de dor. Fique na linha, eu falo com você e eu volto com a leitura orante.
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0: Queridos irmãos e irmãs, rezemos da intenção dessa filha de Deus. Falei com ela em particular, a nossa equipe vai ligar dentro da promoção humana, tentando ajudá-la a compreender um pouco melhor. Inclusive, nós temos profissionais que gratuitamente fazem parte da obra Evangelizar e oferecem um outro acompanhamento em várias áreas. É assim que temos agido. Mas, filho, o que te disse, em particular, você tem o seu nome protegido, que o fato de ter 33 anos não cria em você um desespero do medo de estar só. E não se sujeitar a uma situação, repito, agressiva, agressiva. Isso é uma agressividade, é tóxico. Existe amor da tua parte, mas e do outro lado? Você consegue se pensar, perguntas que eu deixo no ar, depois com um filho, vivendo desse jeito, constituindo uma família, com finais de semana com agressividade, palavras, atitudes, esmurrando parede, derrubando panelas? Isso não é vida. E se a sua mãe disse a porta está aberta, não tenha medo de voltar. Não tenha medo de voltar. Que Deus te deu discernimento. Claro, se ele aceitasse acompanhamento, os dois fazer um acompanhamento, mas já começou errado irem morar juntos. Ainda é tempo de consertar. E a solidão, voltar ao estado e abrir espaço para um novo relacionamento, ainda está em tempo. Filhos queridos, hoje está no YouTube mais uma catequese. E o tema, exercitar a oração como diálogo. Como é sua oração? Como você tem rezado? É um exercício? Você entende como um diálogo? Você pode assistir, ouvir. Inclusive digo, você pode estar depois lavando louça à tarde, você pode estar no sofá, você pode estar no carro, está dirigindo. Deixa rolar a catequese. 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O tema, exercitar a oração como um diálogo. Hoje, às 17 horas. A Maria Aparecida, ela deixou um comentário, eu sempre estimulo as pessoas a deixarem, da última catequese. Me identifiquei muito com vitimizar, mas também já não aguento mais nadar, nadar e morrer na praia. Já estão até me comparando com Jó. Que sou uma mera mortal perto de Jó? Maria Aparecida continua. Sou absolutamente nada. Sabe, Padre Reginaldo, minha vida começou a desandar no momento em que me tornei mãe do primeiro filho especial. Depois vieram outros também com o mesmo problema. Me sentia árvore ruim, que só dá frutos ruins, que deveria ser cortada. O Senhor nosso Deus me perdoe por pensar assim. Misericórdia, meu Senhor Deus, desta filha tua, hoje mãe solo. Maria Aparecida, você não é uma árvore ruim. Você não é alguém que deva olhar para você com tão baixa autoestima. O Senhor está contigo. E que Deus te dê forças. E Ele te dá. Ele está com você, cuidando com teus filhos com problema, necessidades especiais. E é lamentável que teu marido a abandonou. Mas, filha, digo a você, e se você se parece com Jó, Louvado seja Deus, porque você escutou o final de Jó. Você escutou a recompensa de Deus pela fidelidade de Jó. Que Deus a abençoe. Eu li o comentário da última catequese. Hoje, às 17 horas, mais uma catequese. Exercitar a oração como diálogo. Bíblia aberta, cartilha de oração.
1: Aclamemos nosso Deus, é o Senhor.
0: 1 Coríntios, capítulo 1, versículo 10. 1 Coríntios, capítulo 1, versículo 10. Ontem, só para lembrar, Deus é fiel. Escutou, Maria Aparecida? Deus é fiel. Irmãos, versículo 10. Peço pela autoridade de nosso Senhor Jesus Cristo que vocês estejam de acordo no que dizem e não haja divisão entre vocês. Vale muito para hoje nas nossas comunidades. Pode haver dissonância? Pode. Mas não alimente a divisão. Não alimente a divisão. Usar um linguajar muito comum. Não jogue graveto na fogueira quando se trata do fogo da divisão. Continua Paulo. Sejam completamente unidos num só pensamento, numa só intenção. Volto de novo. As pessoas têm o direito, e é óbvio que podem pensar diferentes. Mas, mesmo na família, na comunidade, numa pastoral ou no trabalho, se há uma mesma intenção, a forma diferente de pensar não causa brigas. Quando a intenção é reta, sim, está entendendo? Pois, meus irmãos, algumas pessoas da família de Cloé me contaram que há brigas entre vocês. Alguém foi lá e falou no ouvido: Paulo, está tendo briga em Corinto. Paulo diz, versículo 12, o que eu quero dizer é isto: cada um de vocês diz uma coisa diferente. Agora ele vai contextualizar. Eu sou de Paulo. Outro, eu sou de Apolo. Outro, eu sou de Pedro. Ou ainda, eu sou de Cristo. Vamos lá. Eu sou de Paulo, quer dizer, quem foi que fundou a comunidade de Corinto? Paulo passou 18 meses lá. 18. Então muitos se identificaram muito com Paulo. Então eu sou de Paulo, da primeira pregação. Quem é Apolo? Apolo, um homem versátil, um homem de grande oratória, que veio da Alexandria, um missionário, um discípulo de Jesus, e também cativou a comunidade. Aí alguns disseram: não, eu me identifico mais com Apolo, eu sou de Apolo. Outro começou a dizer: não, eu sou de Pedro, que esteve aqui conosco. Isso causa divisão. Vamos voltar refletindo, continuando esse texto. Volte comigo.
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3: 10:39.
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1: Ninguém é seguidor de padre, nós devemos ser seguidores de Jesus Cristo. Única razão do nosso seguimento, Jesus Cristo. Tudo que fizermos, tudo que falarmos, toda a nossa ação evangelizadora, toda o nossos movimentos, nossas pastorais, a serviço de Jesus Cristo. Então, cesse qualquer divisão que, em última análise, pode tirar o poder da morte de Cristo na cruz. Cesse a divisão. E aqui faz ecoar o evangelho de hoje. Amai vossos inimigos e rezai por aqueles que vos perseguem. Esta foi a leitura orante de hoje. 1 Coríntios, capítulo 1, versículo 10 a 17. Edneia, que a paz do Senhor Jesus esteja com você.
2: Bom dia, Padre, sua bênção.
1: Deus a abençoe. De onde você fala, Edneia?
2: Santa Cecília, Santa Catarina.
1: Meu abraço a Santa Catarina, Santa Cecília. Como é que você me acompanha?
2: Pela Rádio Coroado, pelo aplicativo Evangelizar.
1: Tá certo. Diga lá, minha filha.
2: Eu tenho um testemunho e um pedido de oração.
1: Então vamos começar pelo testemunho.
2: Eu tenho uma doença renal crônica, né?
1: Ah.
2: Eu fiz uma fístula para fazer hemodiálise, dependia do exame de creatinina para saber se eu já dava início nas sessões.
1: Sim.
2: Ou não, né? Daí eu fiz esses exames, mandei para minha médica lá em Lages. Ela avaliou os exames e, para honra e glória de Deus, Jesus das Santas Chagas, ela adiou a hemodiálise.
1: Tá
2: como foi preciso.
1: Louvado seja Deus.
2: O exame tipo, deu baixo, né? Por honra e glória a Deus, né? Eu peço para Deus todos os dias, escuto que como essa doença surgiu, que Jesus Santas Chagas e Deus é tão maravilhoso, ela vai desaparecer.
1: Tá certo.
2: Eu creio.
1: Amém.
2: Graça cantada.
1: Graça testemunhada. Toca o sino.
2: Toca o sino, sacristão.
1: Então, antes de você pedir oração, reze comigo assim: eu te louvo.
2: Eu te louvo.
1: Jesus das Santas Chagas.
2: Jesus das Santas Chagas.
1: Pela graça recebida.
2: Pela graça recebida.
1: E peço, Jesus.
2: E peço, Jesus.
1: Que a hemodiálise não tenha só sido adiada.
2: Que a hemodiálise não tenha sido só adiada.
1: Mas que eu seja curada desta enfermidade.
2: Mas que eu seja curada desta enfermidade.
1: Amém.
2: Amém.
1: Seu pedido de oração, Edneia?
2: Para mim.
1: Tá.
2: Para
1: claro.
2: Meus filhos Roberto e Samuel.
1: Espera só um minutinho. Roberto, Samuel.
2: E para meu marido Juliano.
1: Tá.
2: E para minha mãe, que é uma pessoa maravilhosa, que eu amo tanto, minha mãe e meu pai, Maria Bernadette e Vilmar Pereira Duarte.
1: Maria Bernadette
2: e Vilmar Pereira Duarte.
1: Tá.
2: E meus irmãos, Edna, Edmilson.
1: Sim.
2: E Edmara.
1: Tá.
2: E para toda a minha família e para você também, Padre, que Deus abençoe muito.
1: Amém.
2: Eu quero sobre da Capelinha Santa Chagas, lá sou associada.
1: Ah, e você...
2: Sou mensageira.
1: Você é mensageira?
2: Sou.
1: Toca a corneta pra ela, sacristão. Deus
2: quero
1: seja louvado.
2: Se esse ano eu consigo ir, o ano passado era pra mim, só que teve uns problemas de saúde e eu não consegui. Mas é que Deus sabe de todas as coisas, né?
1: Claro. Que e seja esse ano.
2: Esse ano eu tenho fé e eu vou pra ir.
1: Você pensa nas 24 horas ou na festa das Santas Chagas?
2: Na festa Santas Chagas,
1: tá certo.
2: A gente vai de excursão, né?
1: Isso, organize caravana aí. Um grande abraço, Edneia, de Santa Cecília, Santa Catarina, mensageira da Capelinha de Jesus das Santas Chagas, Rádio Coroado FM de Curitibanos, Frei Neuri Francisco Dom Cleudir Bonetti, da Diocese de Caçador. Por falar nisso, que tal você se tornar um mensageiro da Capelinha de Jesus das Santas Chagas? Ligue agora, 41-3221-6060, ou fale com a nossa equipe 0800-410-6060. Toda terça-feira eu valorizo as fotos que são mandadas e você pode mandar as fotos 419-8791-2787. Miriam Belotto Morghetti, de Palmital, São Paulo, minha saudação ali na igreja, Deus seja louvado. Maria Lúcia Cardoso, de Dourados, Mato Grosso do Sul, todos com camiseta, Deus abençoe, ali o livro, ó, Inabalável. Júlia Jeremias Bonetti, de Orleans, Santa Catarina, cada vez mais presente aqui conosco. Nilza Rosa Teixeira, de Presidente Médici, Rondônia, um abraço, povo querido de Rondônia. Adriana Morim, de Teresina, Piauí, Deus abençoe vocês aí. Reni Lewandowski Stafim, de Palmeira, Paraná, ali na igreja, linda igreja, Deus seja louvado. Reginaldo Rodrigues, Alvorada do Norte, Goiás, um abraço, meu xará, Deus abençoe o seu grupo. Maria Vilaneuza da Silva, de Bernardo Vieira, Pernambuco, minha saudação. Também ali todos reunidos na igreja, parece o sacerdote, não consigo enxergar direito. Pedro Batista Borges Júnior, de Nova Serrana, Minas Gerais, também está aí um sacerdote. E Luan Gustavo Ferreira, de Joca de Jericoacoara, Ceará. Que tal você se tornar um mensageiro da Capelinha de Jesus das Santas Chagas? Torne-se hoje, diga: eu quero, eu já recebi uma graça, e o que eu posso fazer é ser um divulgador desta Capelinha de Jesus das Santas Chagas, porque se eu recebi a graça, outros também vão receber. Escute esse testemunho, dá tempo, por favor.
3: Padre Reginaldo, sua bênção.
1: Deus abençoe.
3: Eu sou a Dilma, eu sou mensageira líder.
1: Opa!
3: Quando o senhor começou a novena do meu glorioso São José, os novinhos, 30 dias de novinhos.
1: Lembro disso.
3: Eu comecei a fazer pelo meu neto, que tinha terminado a faculdade de odonto, e estava tão difícil para conseguir começar a trabalhar, né? Aí eu comecei difícil a fazer minha intenção para ele.
1: Claro.
3: O senhor acredita que quando faltava 5 dias para terminar os novinhos, ele foi chamado para uma entrevista.
1: Acredito.
3: Começou a trabalhar. Hoje já faz mais de um mês que ele está trabalhando. Está muito feliz. Está radiante com o trabalho dele e na função que ele está fazendo. Padre, a sua bênção. Obrigado por ensinar a amar São José, Nossa Senhora, Jesus da Santa Chaga. Eu já estou com a minha passagem comprada para mim, dia 26 de setembro.
1: Amém, é verdade, meu grande abraço, Vilma, de algum lugar do Brasil, tá aí, ó. Se organize para a Semana das Santas Chagas, é a festa das Santas Chagas. Eu vou pro intervalo e volto já, volte comigo.
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0: antes dos aniversários, falava com a filha de Deus e ela dava aquele testemunho lindo, na verdade um testemunho. A semana das Santas Chagas, do dia 21 a 27 de setembro. Se organize, faça como ela, organize caravanas. Lembrando que quinta agora tem o missa em horários alternativos. O pessoal gosta muito de saber, às 16, 4 horas da tarde e às 5:30 da tarde. Hoje é aniversário de Dom Adair José Guimarães, da Diocese de Formosa, Goiás. Dom Pedro Cunha Cruz, da Diocese de Nova Friburgo, Rio de Janeiro. Rádio Alfa FM, Itatiaçu, Minas Gerais. Brigadeiro FM, Sericita, Minas Gerais. Cultura M, Umuarama, Paraná. Estância de Jacutinga FM, Jacutinga, Minas Gerais. Rio Vermelhos FM, Lagoa Grande, Pernambuco. Maxi Cloud TV, Rosário do Sul, Rio Grande do Sul. Hoje é aniversário de ordenação sacerdotal do padre Renato Redson, missionário, colaborador da obra Evangelizar é Preciso, 14 anos de sacerdócio. Parabéns, padre Renato Redson. Grande abraço, Deus abençoe, obrigado por estar na missão conosco. Também do nosso grande colaborador Jason Sokacheski, gerente de relações institucionais da Associação Evangelizar é Preciso, desde o início sempre conosco. Deus abençoe Jason com graças e bênçãos do céu. Filhos amados, agenda: dia 21, domingo agora, eu estarei em Limeira, no Jubileu de Ouro da Diocese de Limeira, no Estádio Mineirão. Espero por vocês. Toda a programação começa às 13, às 15:30, missa solene com Dom José Roberto Fortes Palau. Depois, show de encerramento e coroação da imagem de Nossa Senhora das Dores. Povo de Limeira, domingo agora, Estádio do Limeirão. E gostaria de lembrar que na outra semana, dia 27 e 28, nós teremos 24 horas na presença do Senhor. Organize sua caravana, venha conosco. Começamos no sábado, dia 27, com a missa às 19 horas. E sempre missa, pregação. Padre, onde que eu encontro toda? Porque eu quero saber as pregações. Vai no site evangelizarepreciso.com.br e tem toda a programação das 24 horas na presença do Senhor. Mas em grandes linhas: missa às 19, missa à meia-noite, missa às 6 horas, 8 horas, missa às 11, às 18, encerramento com a coroação da imagem do Sagrado Coração de Jesus. Você quer saber quem vai pregar? Quais são os temas? Vai evangelizarepreciso.com.br. E hoje, às 17 horas, não esqueça, lançamento da nova catequese, exercitar oração com diálogo. Eu quero criar essa cultura em você, de uma catequese mais aprofundada. Filhos amados, oitavo dia, Santo Antônio, rogai por nós.
1: Eu quisera poder compreender o segredo do amor.
0: Santo Antônio, curai as feridas da vida sentimental. Santo Antônio, curai as feridas da vida sentimental. Santo Antônio, curai as feridas da vida sentimental. E hoje, a filha de Deus, não esqueci não, viu, filha? A primeira pessoa que eu atendi, estou rezando por você. Santo Antônio, recorremos a vós porque sabemos que o casamento é uma vocação abençoada por Deus. Sacramento do amor comparado ao amor com que Cristo amou a igreja. Abençoai aqueles que se sentem chamados ao matrimônio. Queremos pedir também pelo namoro, que o namoro seja alicerçado na sinceridade e na verdade. Coloque no coração dos namorados e dos casais verdadeiros sentimentos de afeto, que contemplem um ao outro e busquem a união abençoada por Deus, para que os namorados, os casais, sejam capazes de vencer os possíveis problemas familiares, que superem toda dificuldade, que haja compreensão, harmonia. Santo Antônio, que tivestes a sublime dita de abraçar o menino Jesus. Alcançai deste mesmo Jesus a graça que vos peço, vos imploro do fundo do coração. Diga agora, diga. Santo Antônio, olhai pelas famílias, que possam ser uma igreja doméstica. Rezamos também pelos separados, solteiros, viúvos, para que encontrem a felicidade na forma de viver. Santo Antônio, rogai a Deus pelos namorados. Santo Antônio, rogai a Deus pelos casais. Santo Antônio, rogai por nós. Hoje, terça-feira, Jesus das Santas Chagas. Abençoai, Senhor, a água. E depois dê aos familiares, não perca esse hábito. Os remédios, os doentinhos, os cuidadores. Abençoai aqueles que mais precisam, que estão angustiados, abatidos. Abençoai aquela mulher que partilhou comigo lá, Maria Aparecida, lá na catequese. Tô me sentindo Jó, tenho filhos especiais e fui deixada sozinha para criar. Senhor Deus, olhai aqueles que mais estão necessitados e abençoai a água, os remédios, as fotos de família. Em nome do Pai, do Filho, do Espírito Santo. Amém. E eu desejo para você, sabe o quê? Por isso eu gravei essa música. Gravei essa música no Rio de Janeiro, Maracanãzinho. Você já viu no YouTube Padre Manzotti? 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
8: 11 horas e 3 minutos.
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Olá, bom dia. Vamos a mais um momento dos pedidos de orações. Pedindo oração para a nora que fez cirurgia, para que ela se recupere bem, a Maele Machado. Pedindo orações, bênção, saúde e paz para a prima Terezinha, que Jesus das Santas Chagas faça um milagre na vida dela e abençoe minha família. É pedido de Lídia Santos. Oração para a mãe Antônia Moreira, que hoje completa 77 anos, para que Deus conceda muitos anos de vida, a pedido da filha Isabel, dos netos, bisnetos e da tataraneta Isis. Orações para Ana Zilda Belinho Silva, para que Deus cure, que ela volte para casa, também a todos os doentes da cidade e do mundo, e para mãe Luzia, a pedido de Solange. Orações pela saúde dos pais Adão e Danila, irmãos Lucimari, Ayrton, Maria Rita, cunhada Ana Carolina, os filhos Sandra, Simone, Sandro, Samuel, os

0: genros Giovanni, Vinícius, netos Yasmin, Giovana, Yuri, Gael, esposo Sebastião, para que Jesus da Santa Chagas abençoe sempre, a pedido de Marisete. Orações pela recuperação da saúde de Selma, que Nossa Senhora proteja ela, cure, a pedido do esposo Claudinei e da filha Deisiane. Oração para a avó Antônia Moreira, que completa 77 anos, que Deus conceda saúde, paz, muitos anos de vida, a pedido de Ana e toda a família Colasso. Também orações para Antônia Moreira da Luz, que está de aniversário hoje, ao pedido de Adão e Joana da Silva e também dos bisnetos João Miguel e Dawane Victoria. Pedindo a Santo Antônio cura e libertação da bebida alcoólica do filho, que se afaste das más companhias e volte à igreja, a pedido da mãe. Oração agradecendo a Jesus misericordioso e ao Divino Pai Eterno, as bênçãos e graças recebidas pela abençoada e feliz cirurgia de Luísa Denque da Silva e por ela estar se recuperando bem, pedindo as bênçãos e graças para que ela possa ter saúde perfeita, a pedido da família e das amigas.
1: Encante.
0: Pedindo a Deus e a Santo Antônio bênção sobre minha vida amorosa. Livre-me de todo mal, tire minhas dúvidas, cuida do meu coração, que eu possa realizar meus sonhos e ser muito feliz, a pedido de uma filha de Deus. Orações para todos da família, também pela alma de Altevir Miguel, alma da mãe Otília, também da irmã Irondina, pedindo a eles um bom lugar e o descanso eterno, a pedido de Elizabeth.
2: E mamãe nos defende, e tudo aos poucos.
0: Pedindo orações para que Deus abençoe uma decisão importante, que dê tudo certo e que seja a escolha certa, a pedido de uma filha. Orações para Igor Gabriel Cules, que hoje está de aniversário, que Deus abençoe, é o pedido da família.
2: Meio
0: cantando. 11 horas 15 minutos. E este foi mais um momento dos pedidos de orações.

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2: 11 horas e 17.

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0: 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Vai.
1: Joga a mãozinha no céu, Manaus.
2: 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Essa distância tá me machucando.

0: 11:30.
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0: 11:46.
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0: meio-dia.
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13: Dia ensolarado em Rio Azul. Muito bom dia para você. Para quem está sintonizando na 97, começa agora a segunda edição do Talento Notícias. Uma terça-feira de sol que promete tempo firme ao longo do dia. Hoje a máxima chega até os 20 graus. Amanhã, quarta-feira e na quinta, dias deverão ser dias bem parecidos com o de hoje, tá? Para amanhã, a gente começa o dia com mínima de 5 graus, então uma manhã gelada. Na quinta-feira também mínima de 5 graus. Teremos dias aí com manhãs geladas. Aí amanhã a temperatura vai se elevando ao longo do dia e a temperatura máxima chega até os 20 graus durante a tarde.

0: Mais uma vez com Jomar Valença, que traz os destaques do Paraná, em parceria com a rede AERP. Jomar, boa tarde.
1: Alô, alô, muito boa tarde, Thaís Vieira. Boa tarde a toda a equipe. Talento Notícias, segunda edição, levando a você todas as informações necessárias para você ficar bem informado. Aos entrevistados, aos convidados do programa, também o nosso boa tarde. Terça-feira, 16 de junho, temperatura máxima prevista para Curitiba na tarde de hoje, 18 graus. Em alusão ao Dia Mundial do Doador de Sangue, celebrado no último sábado, a Secretaria de Estado da Saúde reforça o convite para que a população doe sangue e ajude a manter os estoques abastecidos. O alerta é especialmente para os tipos O positivo e O negativo, que apresentam maior demanda na rede hospitalar. O Paraná registrou crescimento nas doações dos últimos anos e já contabiliza mais de 86 mil bolsas coletadas em 2026. Podem doar pessoas entre 16 e 69 anos, com mais de 50 quilos, em boas condições de saúde e portando documento oficial com foto. O agendamento pode ser feito pelo site www.saude.pr.gov.br/doação. Prudentópolis já vive o clima da 111ª festa de São João Batista, uma das celebrações mais tradicionais do estado do Paraná. Até 21 de junho, a programação reúne missas, novenas, gastronomia típica, música, pescaria e atrações para toda a família. A festa acontece na Praça da Matriz e na Paróquia São João Batista, com entrada gratuita e expectativa de receber milhares de visitantes ao longo dos 9 dias de comemorações. Com previsão de 18 graus para a tarde de hoje em Curitiba, Jomar Valença com as informações da rede AERP. A todos uma excelente terça-feira e nós voltamos amanhã.
0: Muito obrigada, Jomar. Te aguardo amanhã, então, nas duas edições, trazendo mais destaques do Paraná. E reforçando, gente, o que o Jomar falou, falando sobre doação de sangue, em alusão ao Dia Mundial do Doador de Sangue, que foi celebrado no domingo, o governo do estado, por meio da Secretaria da Saúde, está fazendo um chamamento especial à população para manter os estoques de bolsas abastecidos em todo o Paraná. Integrada às ações do Junho Vermelho, a mobilização traz um apelo especial para os voluntários dos tipos O positivo e O negativo, que registraram quedas recentes nos bancos de sangue e necessitam de reposição imediata para o atendimento da rede hospitalar. Em 2023, o estado registrou 187 mil bolsas coletadas, número que saltou para 203 mil no ano de 2024 e atingiu 214 mil no ano passado, representando um aumento próximo de 15% no período. Em 2026, o ritmo solidário continua em alta. Até o momento, já foram contabilizadas mais de 86 mil bolsas de sangue, volume 3% superior ao registrado no mesmo intervalo do ano passado. No entanto, gente, mesmo com o avanço histórico nos índices, o apelo permanece devido à característica de alta demanda dessas tipagens na rede de urgência. Para marcar o período e atrair novos voluntários, os hemocentros e unidades de coleta e transfusão de todo o Paraná organizaram programações especiais ao longo do mês. O MPAR, que atende 384 hospitais no estado e dá suporte a quase 97% dos leitos do SUS no Paraná. Para manter essa estrutura funcionando sem interrupções, são enviados diariamente cerca de 700 hemocomponentes para as unidades parceiras, que dependem diretamente dessas bolsas para cirurgias eletivas, atendimentos de urgência, emergências e tratamentos crônicos contínuos. Gente, é uma alta demanda, por isso é muito importante que cada vez mais, né, a gente consiga chamar a atenção para novos doadores, pessoas, né, que estão aptas, que se encaixam nos critérios para fazer a doação, para que faça

0: façam a sua parte, contribuam também, né, fazendo a doação de sangue. Gente, ó, estão aptas para doar sangue pessoas entre 16 e 69 anos completos. Atenção, você que tem dentro dessa faixa aí de idade, 16 e 69 anos completos, tá? No caso de menores de idade, é necessária a autorização e acompanhamento do responsável legal. Os homens podem fazer até 4 doações anuais, com intervalo mínimo de 2 meses. Já as mulheres podem doar até 3 vezes ao ano, respeitando o intervalo de 3 meses entre as coletas. O voluntário deve pesar mais de 50 quilos, estar alimentado, hidratado e descansado no momento da doação, além de evitar alimentos gordurosos nas horas anteriores, tá, gente? Nas horas que antecedem ali a coleta. Também é obrigatória a apresentação de documento oficial com foto. Então, para você, né, que se encaixa nesses critérios, faça a sua doação, faça a sua parte, reforçando sempre, né, o apelo especial para os voluntários dos tipos O positivo e O negativo, gente, que registraram quedas recentes nos bancos de sangue e necessitam de reposição imediata para o atendimento da rede hospitalar no nosso estado, né? Então, faça a sua parte, a gente nunca sabe quanto que vai precisar, né? Então, que a gente possa também ajudar outras pessoas, fazer a nossa parte, não só pensando em benefício próprio, não só pensando, ah, mas lá na frente se eu precisar, mas também pelo simples fato, né, de querer ajudar a salvar outras vidas. Pense sobre isso, reflita e, se puder, faça a sua doação. Também se torne, né, um doador de sangue. Olha, em Rio Azul, um homem de 24 anos foi salvo pela polícia militar na manhã de ontem após ele tentar tirar a própria vida. A PM foi acionada pela mãe do homem, que relatou ter recebido mensagens de despedida do filho. Ao chegar no local, uma vizinha confirmou ter ouvido o homem gritar que iria tirar a própria vida. Devido ao som alto que vinha de dentro da casa, a equipe não foi atendida. E aí, ao escutar um barulho ruidoso, semelhante à asfixia, os policiais então arrombaram a porta. O homem foi encontrado suspenso pelo pescoço por uma corda. A equipe cortou o laço e prestou socorro imediato ao rapaz, que apresentava visíveis sinais de embriaguez, de acordo com o relatório da polícia. Após o salvamento, os policiais então constataram o sistema e constataram que havia um mandado de prisão preventiva em aberto contra ele pelo crime de integrar organização criminosa. Então, o homem recebeu atendimento médico e, na sequência, foi encaminhado ao setor de carceragem temporária de Irati. Em Rebouças, a polícia fez apreensão de drogas. Olha, uma denúncia de tráfico de entorpecentes mobilizou a PM nas proximidades de um parque ambiental no município. Durante o patrulhamento na região, os policiais abordaram dois indivíduos que saíam do local. Com o primeiro abordado, foram localizadas 11 porções de cocaína, pesando 5,7 gramas. Já com o segundo suspeito, a PM apreendeu R$270 em espécie, um aparelho celular, uma balança de precisão e uma mochila carregada, gente, com 759 gramas de maconha, 54 gramas de crack e 39 gramas de cocaína. Esse último assumiu a propriedade das drogas e indicou um segundo esconderijo, onde foram localizados mais 45 gramas de crack e pouco mais de 45 gramas de cocaína. Em diligência contínua na casa dos envolvidos, a PM localizou a quantia de R$ 1.552 em dinheiro que estava escondido dentro de um calçado. Ambos receberam voz de prisão e passaram por atendimento médico e daí foram encaminhados à delegacia da Polícia Civil. Também em Rebouças, no finzinho da tarde de ontem, ali por volta das 6 horas, na rua Honorato Pinto Ferreira, esquina com a rua Rui Barbosa, condutores que passavam pela área central alertaram a polícia que uma motocicleta vermelha fazia manobras de zigue-zague na pista. Ao ser abordado, o motociclista desceu do veículo, da moto, e deixou o veículo parado no meio da via. O condutor apresentava o andar cambaleante, fala enrolada, olhos avermelhados e o forte odor etílico. O teste do etilômetro apontou um índice de 0,92 de álcool no sangue. A motocicleta estava regular, mas tinha um escapamento adulterado e foi recolhida ao pátio do segundo pelotão. E devido ao fato de a moto ter ficado interrompendo ali o trânsito durante a abordagem, dois automóveis acabaram colidindo no local. O motorista passou pelo Hospital Dona Darcy Vargas para a confecção de laudo de lesões corporais, como é de praxe, e depois foi levado à delegacia de Irati. Mais uma situação de golpe foi registrada na região, dessa vez em Ivaí, gente. O golpe do falso prêmio através do WhatsApp que rendeu prejuízo de 10 mil reais para uma moradora de Ivaí. Uma moradora do bairro São José foi vítima de um crime de estelionato digital e perdeu toda essa quantia. A vítima relatou à polícia que recebeu mensagens de um número com DDD 11, onde os criminosos se passavam por representantes de uma loja local do município. Eles alegaram que a mulher havia sido contemplada com um prêmio de R$ 1.000. E para realizar o suposto pagamento através de Pix, solicitaram suas informações bancárias. Olha só, gente, o alerta que eu faço aqui. Nunca informe, saia informando suas informações bancárias, seus dados bancários, né, para pessoas aí no WhatsApp. Às vezes você nem sabe quem é que está do outro lado daquele contato. Seguindo as instruções dos golpistas, a vítima percebeu tardiamente que, em vez de receber o bônus, ela teve duas transferências bancárias de R$ 5.000 cada retiradas da sua conta. Então, ao invés dela receber o prêmio, né, ela acabou perdendo toda essa quantia. O montante foi destinado a contas de bancos digitais em nomes de duas empresas diferentes. A Polícia Militar orientou a vítima a solicitar o bloqueio preventivo junto ao banco e alertou a população para jamais repassar dados ou realizar procedimentos bancários sobre a promessa de prêmios recebidos. Gente, então tome cuidado, tá? Nessa situação que aconteceu em Ivaí, os golpistas se passaram ali por uma loja local do município. Então, muitas vezes, os criminosos, eles fazem isso, eles usam, né, o nome de uma empresa, de uma loja, de algo que existe ali na cidade, na região, e aí se aproveita para passar o golpe. Então, se você recebe algum contato desse, a primeira orientação é que você sempre tente fazer contato através de canais oficiais daquela loja, daquele comércio, tá? Daquela empresa. Se puder, vá pessoalmente, pergunte. Se você ficar na dúvida, pergunte, mas nunca saia fazendo transferência, fazendo Pix ou passando dados bancários, tá? Em alguns casos, eles usam um argumento dizendo que para liberar o seu prêmio, você precisa pagar uma taxa. Isso não existe, tá, gente? Você vai pagar taxa, vai pagar valor para receber um prêmio? Isso não existe, tá? Então você tem que parar, pensar um pouquinho. Opa, será que eu não tô caindo num golpe? Segundo, né? Será que eu tô participando de algum sorteio? Eu assinei alguma coisa? Entrei em algum sorteio ou não? Tá? E mesmo que você tenha participado, sempre vale a pena verificar. Conversa, vai pessoalmente, pergunta, faz uma ligação, tira suas dúvidas, tá? E nunca saia passando dados bancários pelo WhatsApp, porque isso pode ser perigoso. Olha o exemplo dessa moradora de Ivaí que perdeu 10 mil reais assim, gente. Doze horas 22 minutos agora. Faça um intervalo e volto já.
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0: Daniela Esperon fala, traz informações do esporte. Neymar não treina e deve ficar fora do jogo contra o Haiti.
1: A seleção brasileira se reapresentou nesta segunda-feira e voltou a treinar depois do empate por 1-1 com Marrocos na estreia da Copa do Mundo. O técnico Carlo Ancelotti não contou com 4 jogadores na atividade. Gabriel Magalhães, Bruno Guimarães e Rafinha, que foram poupados, e Neymar, que ainda se recupera de uma lesão na panturrilha. Inclusive, o craque da seleção brasileira foi submetido a novos exames nesta segunda-feira para avaliar a condição da panturrilha. O detalhe é que essa ausência no treinamento faz com que dificilmente ele esteja em campo na sexta-feira, na segunda rodada da Copa do Mundo diante do Haiti. Houve uma reunião com o departamento médico, fisioterapeuta e preparadores físicos para que eles pudessem avaliar o processo de cicatrização da lesão, mas ainda não tem uma definição sobre o caso. A verdade é que a terça-feira será muito importante para a definição. Caso Neymar esteja treinando com bola, a probabilidade de pelo menos ele ser relacionado para sexta-feira contra o Haiti, ela existe. Caso ele siga treinando a parte física na academia, está descartada a possibilidade do camisa 10 da seleção brasileira estar em campo na segunda rodada da Copa. Agência Rádio Web com informações da seleção brasileira, Daniela Esperon.
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3: O Paraná será o único estado brasileiro representado em uma competição internacional inédita de karatê que reunirá atletas de diversos países. Os competidores paranaenses conquistaram a vaga e agora terão a oportunidade de defender o Brasil em um evento que promete ampliar a visibilidade da modalidade no cenário internacional. A participação reforça a tradição do Paraná na formação de atletas de alto rendimento e evidencia a força do karatê praticado no estado. E os apaixonados por futebol têm uma oportunidade especial em Curitiba. Uma exposição está reunindo itens raros que ajudam a contar a história do futebol paranaense, incluindo camisas históricas, troféus, fotografias, documentos e objetos ligados a clubes que marcaram época no estado. A mostra celebra a memória do esporte e destaca momentos importantes de equipes como Atlético, Coritiba, Paraná Clube e outros times tradicionais. Além de preservar a história do futebol local, a exposição oferece ao público a chance de conhecer curiosidades e relíquias que normalmente ficam guardadas em acervos particulares e institucionais. De Coritiba, Mauro Conte, com informações da Rede AERP.
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0: Paraná conquista reconhecimento no Mundial de Erva Mate com prêmios inéditos. Teve premiação para São Mateus do Sul, confira.
4: O Paraná teve destaque na primeira edição do Mundial da Erva Mate entre os dias 5 e 7 no Museu Del Mate em Buenos Aires, na Argentina, com empresas premiadas em diferentes categorias do concurso internacional. O evento reuniu produtores e marcas de vários países e avaliou mais de 400 amostras em degustações conduzidas por especialistas da área. 20 empresas paranaenses conquistaram 29 medalhas nas categorias prata, ouro e grande ouro, além de 2 reconhecimentos especiais de excelência, consideradas as principais premiações da competição. A erva mate Zampier de São Mateus do Sul, no sul do estado, recebeu o prêmio de excelência na categoria chamate, com um drip de erva mate. Inspirada no preparo do drip coffee, a solução usa um filtro individual acoplado à caneca, permitindo o preparo da bebida de forma prática com infusão direta, em água quente e sem necessidade de bomba ou cuia tradicional. Bruno Banzato, gerente de desenvolvimento econômico da agência, é responsável pelo programa Vocações Regionais Sustentáveis, que trabalha com cadeias de valor no estado, dentre elas a erva mate, em especial na região de São Mateus do Sul. Ele conta que a consultoria prestada à Zampier se deu por meio desse trabalho.
5: A erva mate é uma das principais apostas de cadeia de valor dentro do Vocações Regionais Sustentáveis. Quando a gente começou a trabalhar o programa no Centro-Sul lá em 2022, nós diagnosticamos e fomos demandados pelo setor em algumas áreas, especialmente a de produtos inovadores e também a questão da identidade da promoção da erva mate. Para nós foi uma jornada aqui na Invest Paraná de reconhecimento desse território e o entendimento da qualidade da erva mate paranaense, né? A erva mate sombreada, a sua qualidade nutricional e como a gente precisa trabalhar isso para ganhar maior valor agregado no mercado.
4: A marca E Aí Bora, de Guarapuava, recebeu o prêmio de excelência como melhor produto gastronômico funcional, com um produto inédito matutino, uma mistura em pó para preparo instantâneo, elaborada com um extrato de erva mate tostada, ingredientes lácteos, leite de coco, fibras alimentares, especiarias e aromas, desenvolvida para proporcionar uma experiência semelhante a bebidas do tipo cappuccino, agregando os benefícios e características da erva mate. O produto deve ser lançado em breve no mercado. Para a CEO da empresa, Dayana Lubian Jankowski, o reconhecimento internacional traz segurança sobre o posicionamento e a atuação da marca.
6: Eu vim, né, da indústria de erva mate, né, da minha família. Trabalhei por 10 anos na indústria tradicional da erva mate e faz um ano que eu estou vivendo só da inovação. Então, ter ganho esse prêmio mostra que eu estou no caminho certo, que trabalhar com a inovação e com a pesquisa, por mais que pareça loucura, às vezes é difícil, dá certo ao longo do tempo.
4: Além dos reconhecimentos especiais da Zampier e da E Aí Bora, o Paraná acumulou premiações em diversas categorias do Mundial. Mais detalhes estão na Agência Estadual de Notícias pelo site paraná.pr.gov.br/AEN. Repórter Gustavo Paz.
7: Indicadores Agropecuários, com Diego Brião. Soja.
8: Os contratos futuros de soja com vencimento em julho registraram elevação nos Estados Unidos na segunda-feira. Na Bolsa de Chicago, a cotação era de US$ 11,19 por bushel ao final do dia. Valor no mercado físico no Brasil por saca de 60 quilos. Estado do Mato Grosso, cidade de Rondonópolis, R$ 116,30. Paraná, Pato Branco, R$ 112. Bahia, região oeste, R$ 116. E Rio Grande do Sul, não me toque, R$ 113 por saca de 60 quilos.
7: Milho.
8: Valores no mercado físico, por saca de 60 quilos. Paraná, Ubiratã, R$ 49, valor em queda na comparação com a cotação anterior. Mato Grosso, Sorriso, R$ 41,85, em queda. E Goiás, Rio Verde, R$ 50, em estabilidade.
7: Boi gordo.
8: Em São Paulo, na B3, os contratos com vencimento em junho eram negociados ao final da segunda a R$ 344,70 por arroba. Houve queda de 0,83% no dia. Boi à vista, Mato Grosso, Cuiabá, R$ 338,67 por arroba.
7: Café.
8: Os contratos futuros de café arábica, com entrega prevista para julho, terminaram a segunda-feira em Nova York, nos Estados Unidos, em elevação. A cotação era, ao final do dia, de R$ 1.760,02 por saca de 60 quilos. No Brasil, na B3, os contratos futuros de café arábica, com entrega prevista para julho, apresentaram elevação, com cotação de US$ 321 por saca de 60 quilos. Valor no mercado físico do café arábica, tipo 6, por saca de 60 quilos. Minas Gerais, Varginha, R$ 1.590. Bahia, região oeste, R$ 1.415. E São Paulo, Franca, R$ 1.570.
7: Algodão.
8: Valor do algodão em pluma por arroba, Mato Grosso, Sorriso, R$ 127,67, valor em queda na comparação com a cotação anterior. E Bahia, região oeste, R$ 132,33, em estabilidade.
7: Trigo.
8: Valor no mercado físico do trigo por saca de 60 quilos, Paraná, Ubiratã, R$ 70, em estabilidade. E Rio Grande do Sul, Júlio de Castilhos, R$ 69,50, também em estabilidade.
7: Arroz.
8: Valores no mercado físico, Bahia, região oeste, R$ 72,50 por saca de 60 quilos, em estabilidade. E Rio Grande do Sul, média estadual, R$ 59 por saca de 50 quilos, também em estabilidade.
9: Indicadores Agropecuários com Diego Brião, produção Agência Rádio Web.
0: 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Lembrando, gente, das vagas de emprego que estão disponíveis em Rio Azul, tá? Através da Agência do Trabalhador. Tem vaga para ajudante de obras, auxiliar de linha de produção, auxiliar de produção, auxiliar de produção em madeira, auxiliar de mecânico industrial, carpinteiro, mecânico industrial, mecânico profissional de automóveis, motorista de caminhão, operador de loja, operador de escavadeira, pedreiro, serviços gerais e também vaga para marceneiro. Atenção, você candidato que vai fazer o seu currículo. Não esqueça de informar a vaga pretendida. Também o currículo precisa ter foto, telefone de contato e os dados pessoais. Você pode entregar pessoalmente na Agência do Trabalhador, na Rua Coronel Hortêncio Martins de Melo, número 301, aqui no centro de Rio Azul, ali em frente ao Martins Supermercados Matriz, tá? Ou você pode enviar através dos seguintes canais: pelo WhatsApp no 42 31 32 6892, ou ainda pelo e-mail agriozul@trabalho.pr.gov.br. Repito, agriozul@trabalho.pr.gov.br.
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3: Maria Paula Carvalho.
4: Paris, 16 de junho. Vamos aos destaques desta terça-feira. A guerra na Ucrânia domina as discussões do G7 em Evian-les-Bains, nos Alpes franceses, com a presença do presidente Volodymyr Zelensky, que se encontrará esta tarde com Donald Trump. No centro das negociações está a capacidade dos aliados europeus de convencer o presidente americano a apoiar publicamente Kiev. Esta manhã, uma importante refinaria na capital russa foi atingida em um ataque de 60 drones ucranianos contra Moscou. Kiev alegou ser uma resposta justa aos ataques russos em seu território. Paralelamente, os líderes do G7, grupo formado por Alemanha, Canadá, Estados Unidos, França, Itália, Japão e Reino Unido, participam de um almoço de trabalho dedicado a crises no Oriente Médio, com a presença de países mediadores, como Egito, Emirados Árabes Unidos e Catar. Em Teherã, o ministro das Relações Exteriores, Abbas Araghchi, destacou a importância de encerrar a guerra no Líbano entre Israel e o Hezbollah, conforme o acordo negociado com Washington. Mas em Israel, o texto é alvo de críticas, tanto do governo quanto da oposição. Após o anúncio do acordo, moradores começaram a retornar ao sul do Líbano. No estreito de Hormuz, navios petroleiros e cargueiros voltaram a circular. Ainda assim, permanecem impasses importantes, sobretudo em relação ao programa nuclear iraniano. Agora há pouco, Trump também declarou que os Estados Unidos não têm nenhuma obrigação de investir no Irã. Convidado para a cúpula do G7, o Brasil participa esta tarde de um painel sobre multilateralismo. O presidente Lula tem reuniões previstas com líderes europeus, mas no momento não há encontro confirmado com Trump, uma das principais expectativas de Brasília. Um forte terremoto de magnitude 6,7 atingiu a região de Sulawesi, no centro da Indonésia, sem causar feridos ou danos, segundo informações iniciais. O tremor superficial ocorreu na manhã desta terça-feira, a sudeste de Palu, cidade com aproximadamente 400 mil habitantes. O terremoto não representou risco de tsunami, de acordo com a Agência de Meteorologia, Climatologia e Geofísica. O secretário-geral da ONU, Antônio Guterres, é esperado no Haiti nesta terça, onde deve expressar solidariedade à população que há anos sofre com violência de gangues que assolam o país caribenho. Durante a visita, ele vai se reunir com homens, mulheres e crianças diretamente afetados pela insegurança, além de constatar de perto a gravidade da crise humanitária. Rádio França Internacional, em parceria com a agência Rádio Web.
5: E olha, os bombeiros orientam sobre as fogueiras, né? A nossa tradição nesta época do ano. Mas é sempre importante se divertir com segurança. Confira.
6: As festas juninas agitam a população de norte a sul do país e vêm carregadas de tradições. Uma delas é a fogueira, símbolo da união e uma homenagem aos santos. A quadrada para Santo Antônio, a redonda para São João e a triangular para São Pedro. Mas a celebração com fogueiras exige cuidados para evitar queimaduras e incêndios. O Corpo de Bombeiros Militar do Paraná orienta a população sobre medidas simples, que ajudam a manter a tradição com segurança. A escolha do local em que a fogueira será montada é o primeiro passo para evitar acidentes. Um dos erros mais comuns é utilizar álcool, gasolina ou outros líquidos inflamáveis para iniciar o fogo. Além de aumentar o risco de queimaduras graves, esses produtos podem provocar explosões e fazer com que as chamas se espalhem rapidamente. O Corpo de Bombeiros Militar do Paraná orienta que a população acione o telefone 193 sempre que o incêndio apresentar risco de propagação ou não puder ser controlado de forma segura. O alerta ganha ainda mais importância neste período do ano, quando as condições climáticas começam a favorecer a propagação do fogo. Repórter Vitor Luiz.
5: A segunda edição do Talento Notícias de hoje fica por aqui. Eu agradeço a sua companhia. Até mais.
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7: Essa é pra você que não vê os momentos mais simples passando na sua vida, viu? Presta atenção.

0: 11:02.
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7: Alô, você, boa tarde, 1h04, 1h04, hoje dia 16/6/2026. Era uma vez. Tudo com seis, com ex e a três. Ser leis. Temperatura 18 graus. Só faltou a temperatura, tá 16 graus, né, coisa? Tamo chegando! Terça-feira. Céu azul em Rio Azul. Eu sou Adilson Rodrigues e a partir de agora pediu, tocou um show de rádio pra você. Você de lá e eu de cá, longe é um lugar que não existe. Nosso fundo musical, Eduardo Maia. Stereo Love. Essa semana que não passa. Se eu errar alguma coisa hoje, me perdoe, que essa noite eu dormi pouco. Essa noite eu acordei de uma em uma hora. Olha o nosso telefone para você pedir sua música, 99199752. Pode pedir, hein? Peça agora que quanto mais antes você pedir, mais antes eu atendo o seu pedido.

Deixa eu mandar um abraço aqui para um amigo meu que tá sempre ligado na Talento. Deixa eu ver aqui. O Maicon Oliveira, ô Maicon! O Maicon falou que não perde o programa. Tamo junto, guri! Um abraço aí para a Vera Nilce Carvalho também. O Danilo Desanosco, ô Danilo! Você tá por aí ou é feriado hoje aí, guri? Um abraço lá para a família Desanoski. Alô, Danilo! Alô, Irineu! A minha amiga lá, Milena! O Maxwell! Tá todo mundo ligado aqui na Talento, a sua rádio favorita. Bora, bora, Bill! Já já tem o Zezé de Camargo e Luciano, hein? Tá chegando aqui o Two Brothers, onde? Fla-Flu, Dreams! Bora, bora, bora!

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0: 14h19.
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7: 13 horas e 23 minutos.
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0: 1:25, 1:25, boa tarde, tem áudio.
1: Opa, boa tarde, Adilson. Aqui é o Francisco Cochinerque, aqui do Rosa dos Soares, o Cebolinha.
0: Opa!
1: Sabe é como nós aí, esse tema aí, no pão da agulha aqui, ó, do Elias Baitaca, hein?
0: Beleza.
1: Bem campeira mesmo.
0: Beleza.
1: Então, nós conta até o teu programa agora.
0: Valeu.
1: Beleza, meu guri.
0: Beleza. Um
1: abraço, até mais.
0: Valeu, Cebolinha, tamo junto, guri. Baitaca e a caçada de sapo. 1:27, boa tarde.
2: Pra vocês.

0: Boa tarde, DJ. Essa música Plantador de Fumo oferece para toda a galera que estão no Repique do Fumo aqui na Carreira dos Paulistas e toda a região.
1: Valeu, garotinho, valeu, José Mauri Padilha. Tamo junto, meu irmão.

0: 1:33, 1:33, uma boa tarde pra você. Me diga uma coisa, o teu vizinho aí, ele tem rádio ou ele tá dormindo? Se ele estiver dormindo, você ouça a rádio aí bem alta. Mostre para os seus vizinhos que vocês gostam do programa do DJ. Eu fico feliz quando o povo me para na rua, quando o pessoal me para nas festas. Ô DJ, gostamos do teu programa. Obrigado, pessoal. Gratidão pelas pessoas que gostam do nosso jeito de fazer rádio. Obrigado, Deus abençoe cada um de vocês. Tem áudio, direto de Santa Catarina.
1: Boa tarde, Aldilson Rodrigues, tudo beleza?
0: Tudo.
1: Quero pedir a música Caminhonete Branca e quero oferecer pro meus amigos aí na Beiralinha, Sadão Preste, Dalila.
0: Opa!
1: Sabiá, pra todo mundo que tá ouvindo aí em Rua Azul.
0: Beleza.
1: E pra nós que estamos na escuta, eu, Sebastião, Márcio, Wagner, somos de Blumenau, Santa Catarina. Valeu, meu grande amigo.
0: Valeu, garotito! Valeu, Sebastião! 1:34. Pediu, tocou, é uma em cima da outra.

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0: E essa semana que não passa, hein? 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Quero agradecer lá o pessoal da Igreja Ucraniana em Malé. Eu estive presente lá ajudando no bingo, no leilão, 120 anos da paróquia Sagrado Coração de Jesus. Obrigado lá, Nelly, e toda a equipe lá da diretoria que me contrataram. Obrigado, Chopidala, pelo apoio, pelo patrocínio. Precisando de mim, me chama que eu volto a ajudar vocês aí. Que dê um bom lucro a todos, que o Sagrado Coração de Jesus proteja todos que estiveram com a gente lá na grandiosa festa do Padroeiro em Malé, domingo passado. 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
1: 13h44.
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3: Uma e 45, uma boa tarde pra você. Adilson Toque, Alana Tavares, Coração Vagabundo. É a Ana Dirce da Colônia Ofurosina, valeu! Adilson Toque, minha serenata, Jaque de Cortiça. Pediu, tocou!

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Ó, o telefone tá liberado, pessoal. Manda mensagem aí, peça a sua música. 9919-9752. Bastante mensagem tá chegando. Eu vou atender todo mundo, tá bom? 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
1: 14 horas e 11 minutos.
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1: Quero mandar um abraço lá para o João Maria, mandou uma foto para nós, está trabalhando, ouvindo a Talento, 2:12. Obrigado. Também aqui o meu amigo Evandro. Ele pediu Chris Brown, Say Goodbye. Ah, quem pediu pra mim aqui foi a Jocely da Cachoeiras do Domingues. Ela pediu Vou Tomar Birita com o Talagaço. O meu amigo Antônio Schneider pediu Titanic Remix pra Alessandra Deirati. Fala pra ela que eu tô com saudade. É o Tonico Schneider de Rio Azul. Valeu, valeu, meu irmão. Tamo junto, guri. 2:14, boa tarde.

0: 14:23.
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2: Olha a hora, 2:25, uma boa tarde pra você. Hoje é dia 16, hein? 16/6/2026. E eu gosto de vocês. Hoje parece que é tudo com seis. 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Vou mandar um zap lá para o meu irmão, para o Anderson. Ele falou de doar um brinde aqui no programa na sexta-feira, ou quem sabe na quinta, a gente fazer o sorteio. Valeu, Anderson! Valeu, Ana Cláudia, obrigado aí a equipe, a família da MTB Soluções Pré-Moldados. Uma parceria que deu certo, hein? 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Ô, DJ, quem sabe? E agora chegou o tempo, hein? 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O Adilson, toque aquela música. Como é que é o nome? Quarto Triste, é isso? É a minha irmã lá, Cleusa Cochimansky. Ô, Cleusa! Deus abençoe você, minha irmã. A Cleusa mandou também uma doação aqui pra gente levar lá pra domingo, né? Obrigado, Cleusa. Deus abençoe você, minha irmã. A hora que Deus preparar, a gente vai passar na tua casa, tomar um chimarrão e prosear e levar o piazinho pra você conhecer, tá bom, minha irmã? A Ana pediu o Ed Sheeran, fotografe. E a Anitta Xeremeta pediu aí o Bruno e o Marlon. Não fuma, não foge e não bebe, é isso, ô Anitta? Daqui a pouco tem uma música do seu neguinho aqui, tá bom? Do Criolo Batista. 2:29, bora, Bill!

0: 14:39.
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1: A hora certa, 2:40, 2:40. 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

0: 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Lembrando que nesse domingo agora eu quero convidar todos. Domingo, dia 21, agora, a partir das 14h, ali na Capela Cristo Rei, nós teremos aí um bingo beneficente, Solidariedade que Reconstrói. Você vai participar, vai ajudar a arrecadar fundos para reconstruir a casa que queimou ali no Terra Nova e também para o tratamento de queimaduras do pessoal que mora na casa. Muita gente se queimou lá, graças a Deus estamos conseguindo bastante doação. O pessoal que gosta de participar de leilão vai ter bastante porquinho congelado pro leilão. O pessoal fez doação. Obrigado às pessoas que ouviram aí o nosso pedido. Bastante pessoas trouxeram também dinheiro, valores, fizeram pix. E a gente vai ajudar. Vamos juntos transformar essa dor em esperança. Eu espero vocês domingo. Você que gosta do meu trabalho, você que me conhece, você que não me conhece, venha participar com a gente domingo, agora dia 21. A partir das 14h, vai ter bingo e vai ter leilão. Toda a renda é em prol dessa família que teve aí os seus moradores também queimaram os seus corpos. Então vão ter que fazer o tratamento de pele e também a casa foi queimada. Imagine você, do dia pra noite, você se vê sem nada. Aí eu pergunto pra você, você está preparado para passar o que essa família está passando? Como é que está a tua vida hoje? Dá uma olhadinha em volta onde você está. Está no trabalho? Quem ficou lá na tua casa? Quem está lá? Como é que está a tua saúde, a saúde da tua família? Imagine o desespero dessa família quando queimou a casa. E ainda algumas pessoas ficaram com seus corpos queimados. Quando entraram em contato comigo, cortou meu coração e eu falei, eu vou ajudar. Eu vou ajudar porque Deus tem sido generoso comigo, com a minha família. E nós temos que ajudar o próximo. Porque nessa vida nada a gente vai levar. Se você quiser fazer uma doação de R$1, 50, 5, 100, não importa o valor. Tudo que você ajudar essa família será bem-vindo. E eu vou passar um dia lá e vou tirar foto da casa reconstruída. Vou fazer um vídeo, vou colocar nas minhas redes sociais e vou agradecer aqui na rádio também. Eu tenho fé em Deus que tudo vai dar certo. Porque a gente pode ter tão pouco, mas a gente tem com Deus. E quando a gente tem com Deus, tudo é multiplicado. Porque Deus é maravilhoso, Deus é justo, Deus é fiel. E eu convoco você, eu convido você que gosta do nosso trabalho, você que gosta do meu programa, você que ouve a Talento, não só eu, mas toda a equipe da rádio, venha participar com a gente. É domingo agora, pessoal. Se Deus quiser, vai ter tempo bom. É domingo, dia 21, 14h, ali na Capela Cristo Rei. Você que não me conhece, quiser chegar a conversar comigo, tirar uma foto, eu sou uma pessoa humilde igual você. Eu sou simples. Comigo não tem luxo, não. A gente tem amizade com todos aqui na cidade. Eu tenho carta branca em qualquer lugar que eu chegar em Rio Azul. E eu espero vocês para ajudar essa família. Com a sua presença, jogando bingo, dando lance no leilão, o pouquinho e o bastante que você ajudar nós lá, Deus vai dar em dobro para você. Espero vocês lá, domingo, ali na Capela Cristo Rei, a partir das 14h, o nosso bingo e leilão beneficente. É a solidariedade que reconstrói. E a gente se encontra lá.
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0: 2h48. A indicação da Rosângela Freitas. E Eu Te Amo com banda Corpo e Alma. Ô Rosângela, Deus abençoe você, minha irmã. Dá um abraço no maridão e na sogra aí, valeu. Tudo de bom pra vocês, obrigado. Dona Natália Nazar, toda a família Nazar que mora.

0: tá chegando uma coisa louca no especial agora. E aí, meu amigo Zezinho, como é que tá essa vida de gaiteiro?
1: Adilson, toque uma gaúcha pra mim que tô de folga, Adilson. É o Sidney Padilha. Ô, Sidney, tá chegando pra você que o meu xará, o Adilson Serra, tá feio, mas tá pareio. 2:55, bora, Bill.

Adilson, estamos trabalhando aqui de pedreiro, ouvindo o programa, Ziel Robaskevich. Toque amigo da lua, irmão da lua, amigo das estrelas, Adilson. É o Ricardo Robaskevich do Marumbi dos Elias. 2:58

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0: Girando, girando os relógios ponteiros, 3 horas, 1 minuto. 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

0: 11:03.
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0: Olha a hora, 3:05. Tem áudio, o povo tá ligado na Talento.
1: Boa tarde, DJ. Tudo bem?
0: Tudo.
1: DJ Roda, a música Fica Amor. E quero oferecer essa música pra minha mãe, lá no Porto Soares, que tá na escuta do teu programa. Minha mãe Jandira.
0: Opa!
1: Ela não perde o teu programa todos os dias. É a Sandra. E pro João Maria também, que tá trabalhando na construção e na escuta do teu programa também.
0: Beleza, João Maria mandou a foto aqui, hein? Ai, saudade de quando trabalhava de pedreiro com meu pai, hein? 25 anos na luta, hein? Um abraço para todos meus amigos pedreiros aí. Sou fã de vocês, hein? Essa profissão aí que é top, é top. Tem mais áudio.
2: Boa tarde, Adilson. Aqui é a Adriana da Vila de Brasca.
0: Opa!
2: Toca música com o Vitor Léo, A Linha do Tempo.
0: Opa!
2: Só pra escutar, só pra curtir.
0: Beleza.
2: E pra vocês aí da rádio.
0: Valeu. Adriana, obrigado, querida. Adilson, toque a música Mãe do Rick Renner para minha mãe Antônia, Adilson. Ela completa hoje 77 anos a pedido da filha Isabel da Cristo Rei. Ô Isabel, Deus abençoe a sua mãe Antônia, minha querida. Vida longa para sua mãe, bastante saúde, paz e alegria para ela. Adilson, toque a música Se Não For Por Amor do Amado Batista. É o Walter, valeu Walter. Adilson, toque uma música Henrique e Juliana, nossa turma, para minha comadre, a Nathalie. E pro meu esposo Dibonzir. E pra mim, DJ, a Eliane Carneiro da Barra do Rio Azul. Domingo, se der certo, estamos lá no bingo. Ô, Eliane, Deus abençoe você, minha irmã. Vamos se encontrar lá, tá bom, querida? Quero tirar uma foto com você e com a tua família. Deus abençoe todo o povo querido aí. 3:08, boa tarde.

0: 11:15.
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2: A hora certa, 3:18, tá chegando aqui a música Mãe, especialmente lá para a dona Antônia, completando hoje 77 anos, a homenagem da filha Isabel. Tá chegando aqui também Nossa Turma com Henrique Juliano. A indicação da Eliane lá para a comadre Nathalie, o esposo de Bonzir. Valeu, Eliane, da vila lá da, onde que é lá? Barra do Rio Azul. Valeu, valeu. Tá mandando a música para a comadre e também para o seu esposo de Bonzir. O meu amigo aí, o Walter Desanoski, que pediu o Amado Batista. Se não for por amor. Pediu, tocou, vai até às 5. Pega o telefone, manda pra mim uma mensagem, manda o áudio, peça sua música, pode pedir, não paga nada. 99199752.

0: Amado Batista, se não for por amor, 3:30 na Talento. Boa tarde, boa tarde.
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2: Oh, boa tarde.
0: Valeu, garotinho. Boa tarde pra você, meu irmão.

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0: 11:35.
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Bora, bora, bora! Pau na máquina, bora que bora! Vamos pra frente, que foguete não tem ré! Quem ganhou dinheiro andando pra trás? Só o Michael Jackson como Walker! Temos que ir pra frente, piazada! Todos os meus amigos aí que gostam de dar lance no leilão, tem sorte no leilão. Eu espero vocês domingo, dia 21, ali. Ali no pavilhão da Igreja Cristo Rei, hein? Vai ter o bingo beneficente lá, piazada! Mandar um abraço aqui para o meu irmão, o Clemente Macosta. Ô, Clemente! Saudade de você, Clemente! Saudade do teu vizinho também, o meu irmão que foi pro céu, Pedro Desembate. Ô, Pedro! Você foi tão cedo, meu irmão! Saudade de você, Pedro Desembate! Ganhei lá uma caneca, né? Do seu neto, aonde tem a nossa foto todo dia de manhã, quando eu tomo o café, Pedro! Eu lembro de você, meu irmão. Eu já lembro todo dia, mas de manhã, quando eu levanto cedo, vou tomar aquele café, eu tomo lá naquela caneca especial que eu postei esses dias nas minhas redes sociais. Tem uma foto única que eu tirei com o Pedro num casamento lá em Malé. Saudade de você, meu irmão. Saudade do Pedro Desembate. Ô, Adilson, tô na escuta, Adilson, lá no Taquari, Luiz Carlos Mendes. Adilson, estive lá na festa em Malé, conversei rapidinho com você, DJ. Conheci o seu filho também, que Deus abençoe a sua esposa, a Aldaci Borox, mandou mensagem. Obrigado, querida. Manda uma boa pra nós aqui. O nome dela é Alda Borox, é isso? Alda Borox, lá da Impacto Móveis. Obrigado, Alda. Um abraço para o Nelson, que me conheceu domingo lá na festa, lá em Malé. Adilson, toque morena misteriosa. Um abraço aí para a Paula Camila. Valeu, valeu. Choveu de mensagem aqui, hein? Ô DJ, aqui é o Orlando Semansky, do bairro Farroupilha. Eu estou em Videira, Santa Catarina. Toque banda Passarela, quarto 12. Valeu, valeu, garoto. O povo tá ligado na melhor. Bora que bora!

0: Bora, bora, bora, boa tarde, 3h48 na Talento. Céu azul em Rio Azul, temperatura 20 graus. Hoje é 16, hein? Metade do mês já foi. 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
1: 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Uma boa tarde, uma excelente semana pra você e pra todos os seus ouvintes aí, né? Começando a semana na terça-feira, né? Hoje, né?
0: Terça-feira. Espero você em breve aqui. Verdade, temos que vender.
1: Temos
0: que bater a meta esse mês, hein?
1: É verdade, bater a meta e com a ajuda do DJ Edilson e a Rádio Talento FM, como sempre, né, meu amigo?
0: Logo, logo a gente vai bolar uma promoção aqui, vou ver alguma coisa pra gente bolar pras pessoas que chegar lá, falar que ouviu na Talento.
1: Show.
0: Fazer um brinde pra galera, vou conversar com o meu parceiraço lá do Shop Dala, fazer uma parceria bem top pra nós.
1: Vamos vender.
0: Todo mundo ganha.
1: Valeu, isso aí, DJ.
0: Valeu.
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0: 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Brasil! Tem mais pedidos musicais, o povo tá ligado na Talento. O DJ, toque a música Loucura ou Calmaria. É a Dani, do Faxinal dos Paula. Valeu, Dani. Aumenta o som aí, minha irmã.

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10: 15 horas e 58 minutos.

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5: A hora certa, 4 horas da tarde, girando, girando, bora! Bora, Bill! Sexta-feira tem jogo do Brasil.
6: Brasil!
5: 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Um abraço lá para o Zico, o Rodrigo, o Rodriguinho. Tem lá o Rodrigão também, o Vando. Ô Vando, daqui a pouco tem a sua música aí, ó. O meu nome é Vanderlei. Um abraço também lá pra aquela bodega que fica aberto igual a cutia de noite e de dia. É a bodega do compadre Luiz descendo ali pra Palmeirinha. Passou a serrinha que vai descambar pra lá. É bom que quem tiver nos goles já coloca em ponto morto, vai parar lá na bodega. O horário lá é o horário da cutia, de noite e de dia. Valeu, Luiz! Ele que é compadre do meu compadre, o Rodrigo do Rancho Boiadeiro, ó. Virou uma salada de compadre. Até o Leandro e Leonardo gravou aquela música lá, comadre e compadre. Cadê os pedreiros? Tem alguém aí ou foi decretado feriado? Feriado nacional. Ô Rodrigo, vamos tomar conta daquele gole lá, homem do céu. Eu tô igual passarinho preso na gaiola, eu tô com o bico seco aqui pra tomar uma jamel com limão lá naquela bodega do compadre Luiz. Já falei tanto aqui, não tenho tempo de ir. Uns pila pra pagar a gente tem, o que falta é tempo. Eu não sei vocês, mas depois de velho, o tempo fica curto na vida da pessoa, hein? Na terceira idade, é tudo mais difícil. 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Mandar um abraço lá para o pessoal da igreja ucraniana em Malé. Eu estive lá fazendo bingo, leilão, junto com meu amigo Antônio Czeslak. Aquela parceria top, hein? Eu com o Antônio se damos muito bem. Fizemos lá o leilão, bingo, ajudamos a comunidade 120 anos da paróquia Sagrado Coração de Jesus em Malé. O meu amigo lá, o Dário, pediu o meu velho pai. Valeu, Dário! O Dário Jorge Barão, um abraço pra toda a família, tamo junto, garoto! 4:05 em Rio Azul, boa tarde. Temperatura 20 graus.

aqui é o Zé Mauri, peço a música Codiona Pachola, ofereço para todo mundo que está ouvindo e que acredita que a seleção brasileira vai se classificar, com certeza.

0: Bora, bora, bora! Foguete não tem ré, bora, guri, bora, Bio! Ô DJ, toque Didi Agostino, DJ, o Rui e a Janete, bora! Bora que quem ganhou dinheiro indo pra trás foi só o Michael Jackson!
1: Brasil!

Bora, bora, bora, Bill! 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

0: 16h21.
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2: Boa tarde, Edilson. Aqui é a Lúcia Bubenhaque Cules do Rio Azul de Cima. Roda uma música por Enairaí. Será que pensa em mim? Pra mim que estou te ouvindo. Obrigada.
3: Beleza, Lúcia. Já já sua indicação. Chegou o Amado Batista seguindo a multidão. Boa tarde.
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3: canto. A indicação da Juliana. Valeu, Juliana. Tá lavando roupa e ouvindo a Talento, hein? É a Juliana Albuquerque. Deus abençoe você, querida. Um abraço lá para a Sandra, Águida, o Dário. Já já tem a indicação do Dário também.

0: tarde, na melhor companhia.
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2: Rádio Talento. 16 horas e 36 minutos. 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
5: 16:39.
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2: Tá chegando a indicação do Dário Bandeira Branca. Tamo junto, Dário.
3: Oi, DJ, boa tarde. Tudo bem? Tudo animado? Estou na escuta do teu programa aí. Saí fazer minhas roteadas, mas estou no pedaço de novo. Peço pro senhor rodar a música Tião Carreira, Pardinho, Bandeira Branca. E ofereço para todos que estão na escuta do teu programa. Se for atendido, muito obrigado. Até. Tamo.

Boa tarde, Edilson. Aqui é a Lúcia Bubenhaque Cules do Rio Azul de Cima. Roda uma música por aí, Nairaí. Será que pensa em mim? Pra mim que estou te ouvindo. Obrigada.

4h50. Adilson, toque mãe amorosa para minha mãe Antônia Moreira da Luz. Ela está completando hoje 77 anos, Adilson. Que Deus, que Nossa Senhora abençoe sempre ela, quem pede o Adão, a Joana da Silva, os bisnetos João Miguel, Dawane e Victoria. Um grande abraço. Valeu, Joana! Tamo junto, minha irmã. Deus abençoe a sua mãezinha.

seu Zé Mauri para essa música. É, com Jona Pachola, ofereço para todo mundo que está ouvindo e que acredita que a seleção brasileira vai se classificar, com certeza.

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0: Boa tarde.
2: Boa tarde, meu amigo Adilson. Aqui é o Simeão de São Mateus do Sul. Toque a música, uma maneira de respeito aí. Mandar pros meus colegas aí, trabalho aí, da Força Mineração aí. Abraço, meu amigo.

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2: Bora, bora, bora, Bill. Temos que vazar. Bora pra frente que foguete não tem ré. O único ser vivo que já morreu, ele era vivo, morreu, que ganhou dinheiro indo pra trás, era o Michael Jackson. Ele ganhou dinheiro dançando o Moonwalker, aquele passinho que vai pra trás, né, garoto? Tem uns amigos meus também que depois que toma umas canhas ali, anda tudo pra trás, né? E a botina não cabe no pé do vivente. Eu tô ficando por aqui, eu volto amanhã a partir da uma, eu quero que vocês fiquem com Deus, eu quero que Deus prospere na vida de vocês. Eu sou Adilson Rodrigues, o pai do Anthony, volto amanhã. Vou deixar a última aqui, a calcinha de renda, lá para a indicação lá da Dirce Klein, que chegou agora, hein, Dirce? Pegou o programa no finalzinho, hein? Que Deus abençoe você, bom descanso aí, Dirce. Adenilson Passos, já já aqui na Talento. Eu volto amanhã. Fiquem com Deus e até o futuro. Tchau, tchau.

0: Pode ir.
1: Obrigado, meu irmãozinho.
2: 17:04.
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0: Eu acho que sim, né? Olha, já são aqui 17 horas mais 14 minutos. Deus do céu, né? Vamos chegando, meu compadre, vem minha comadre, como é que tá aí? Tudo bem? Tudo certinho?
1: Oh, quase, quase. Quase bom.
0: Olha, se Deus quiser, amanhã, eu creio que amanhã, hein, ó. Tá quase 85%. Um abraço pra você que tava curtindo a programação com o Adilson Rodrigues, agora o seu amigo Adilson Passos, chegando por aqui pra fazer sua companhia. Como é que tá? Como é que tá indo a tua terça? A tua terça-feira, isso mesmo. 16 de junho de 2026. Ah, passa rápido demais, tempo. 999-19-9752 é o telefone pra você mandar sua mensagem. Melhor da moda sertaneja e da moda gaúchesca. Vai estar rolando pra você aqui na sequência, tá bom? Temperatura, deixa eu dar uma olhadinha, temperatura em Rio Azul aqui, ó. 19 graus nesse momento, né? O sol tá quentinho, a sombra tá friozinho, ó. Tá daquele jeito. Vamos que vamos, tá trabalhando, tá descansando, o que você tá fazendo? Conta pra mim. Jeitinho assim, ó. Meio romântico, né? Esse Hudson, Matheus e Cauã, que sorte é nossa.
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0: esperançado, né? Ó. Olha, 17:24 por aqui, ó. Rapidinho intervalo, já eu volto com a sua indicação. Não sai daí.
1: Rio São Paulo.

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0: Ele mesmo, né? Olha aqui, ó, rapaz. Que ação, deixa eu dar uma olhadinha. 17h32 por aqui, ó. Mandou tua mensagem pra mim, se não mandou, então manda. 999-19-9752 é o telefone. Pra você participar aqui comigo da programação, viu? Ok, vamos, gurizada.
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0: Olha só, 17h32.
1: Tem versos, rimas e
0: tal. Já vou mandar um abraço pra esse povo aqui, ó. Muita mensagem. Hoje então, gente, no calendário aqui, ó. 16 de junho. 16 de junho de 2026, né? Estamos na 25ª semana. A lua de hoje é enlouquecente. Assim foram 167 dias do ano de 2026. Que coisa, não, né, gente? Hoje de São Francisco Regis, Dia Internacional da Criança Africana. O que mais que é hoje? Deixa eu ver. Dia Internacional da Tartaruga Marinha.
1: Força.
0: Sabia que existia isso. É Dia Internacional das Remessas Familiares.
1: No canto.
0: De Campeirão. 17h33, temperatura 19 graus. Me perdoem por estar meio rouco ainda, tá, gente? Não tô 100% ainda, não. Já estamos falando igual alguma coisa aí, ó. Não estivesse mastigando alguma coisa, não. Igual o garfo de bola de pelos. Vou dar uma abração especial pro pessoal lá do...
1: Cantar com a gente, nosso amigo.
0: O pessoal lá do principal que tá me ouvindo, né?
1: Camberismo.
0: É gurizada, velha. Pessoal do supermercado principal. Abração pra todos vocês aí, né?
1: E os...
0: O pessoal que tá trabalhando, tá na liga.
1: Não, pelo...
0: tá sempre fazendo a companhia com a gente aqui, né?
1: Doutores.
0: E aí o Fábio mandou mensagem, né, Fábio? Ô, Fábio!
1: Como
0: é que tá, bicho velho? Um abraço pro Fábio, pessoal lá do supermercado principal. Um abraço pro meu amigo Juliano, pra Ida. Um abraço pra Eva. A toda a equipe aí do principal, né? Se eu for falar o nome de cada um aqui, vou esquecer de alguém, então. Se o Fábio quiser, pode mandar a escalação aí, o time. Pode mandar a equipe completa que daqui a pouquinho, ó. Eu falo novamente. Um grande abraço pra todo o pessoal aí, ó. O supermercado principal. Sempre tô por lá, né?
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2: Sempre tamo gastando aí.
0: 17h35. 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
0: Dá nem pra cantar, rapaz, companheiro. Tô rouco indo uma barbaridade, né? Meu amigo César Bialuca.
1: Tem
0: que fazer umas modas da qualquer hora, né, companheiro? Olha, tá rolando a 18ª campanha do Agasalho. Sesc Senac e RPC 2026, tá, gente? Você tem essa, aquela roupinha em casa que não tá usando, de repente, não. Ah, Deus, eu tenho uma calça aqui, mas eu vou jogar no lixo, que não presta. De repente presta, compadre, velho. De repente pra você não dá certo, tá meio apertada, né? Ou de repente tá muito folgado, você não quer. De repente você... Ah, vou jogar fora. Não, não joga, não. Pode fazer essa doação se você quiser, viu? Roupa, camisa, blusa, calçado, o que você tiver aí, ó. 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Uns 2,15 metros de altura, mais ou menos. Você chega ali e pode deixar sua doação, tá bom? Que bacana. Que ideia, rapaz, tá valendo, meu compadre, velho.
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0: Eu com essa voz louca, tô com uma voz parecida com o Ivonir, né? Ivonir Machado, né?
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0: leva um pampa no... Só não tem o dinheiro que ele tinha, né?
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0: Boa tarde, Nilson, toque a música no Bar da Esquina. Luiz. Pra nós, Elizabeth. Ótimo final de tarde pra você. Obrigado, Elizabeth. Um abração pra você e pra toda a sua família, hein, ó. Lá no Lajear, tem ouvindo a gente, né? É, a Dini mandou assim, Denilson, se possível, toca uma bem romântica. Tá bom, Dini.
2: Tá apaixonada? Que coisa!
0: Um abraço, meu amigo Adriano, do Grupo Bombachudo. É que você tá, meu irmãozinho, ó. Ele fala, fera, manda um alô aí. Chegue bem pertinho do rádio, então, Adriano. Alô. Não era pra mandar um alô, então manda um alô aí, ó. Ai, grande amigão, hein? Como é que você tá, bicho, velho? Grande cantor também, né?
1: Primitivo.
0: Grande músico, aí já tivemos o prazer de dividir o palco com o Adriano, né, Adriano?
1: Isso que esse canto
2: é, compadre, bem.
0: Ô, Adriano, você não vai fazer igual eu, compadre. Você que é cantador também, né? Não vai fazer igual eu depois do evento. Eu fui tomar um copo de quentão, rapaz, né? Mas... pense, como diz, ó.
1: Apaixonar.
0: A cagada que eu fiz, né?
1: Os acordes.
0: Fazer o que faz parte, né? Aí, ó, tô rouco agora, né? Não tem o que fazer, né? Mas eu acho que até amanhã eu vou estar 100% já, viu?
1: São
0: coisas que acontecem, né?
1: Um abraço.
2: Um abraço.
1: Um passo da maneira
2: do vegano.
0: Deixa eu dar uma olhadinha aqui, tem mais mensagens. Olha quanta mensagem. Meu Deus, quanta mensagem. E mandando suas mensagens aqui, ó. Tem áudio. Oi.
3: Boa tarde, Adenilson. Passando aqui, Adriana Gonçalves, da Vila de Barosco. Quero pedir a música com o Amado Batista, O Seresteiro da Noite.
0: Sim.
3: E oferecer pra vocês da rádio, pro meu esposo Toninho Soares de Brito, que sim, acabou de chegar do trampo.
0: Azar.
3: Boa tarde.
0: Boa tarde. Um abraço pra você, Adriana. Obrigado pelo carinho e pela audiência também, né? Gatinha com a gente aqui, ó. Ela e o Toninho, todas as tardes, estão ligados aqui, ó. Um abração pra vocês aí, ó. Obrigado pela sintonia de sempre, tá bom? Essa aqui vou mandar lá pro pessoal lá do Supermercado Principal. Quem mandou a mensagem foi o Fábio, né, Fábio? O Fábio tá lá curtindo a programação, ele mandou assim, ó, boa tarde, tudo bem? Adenilson, toque a música Caminhonete Branca. A nós aqui do Supermercado Principal. O seu pedido é uma ordem, meu companheiro, velho. Vai lá pra toda a equipe, né? Meu amigo Juliano, a Ieda, pra Eva, pra todo esse povo querido aí do Supermercado Principal. Ô, Paulinho, faz favor, por gentileza.
1: Tá

0: coisa linda.
1: Adenilson São Passos.
2: Mas que tal, gauchada? Vocês que estão aí, muito

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8: 18 horas e 4 minutos.
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0: Olha, 6h22 aqui, ó. Renascença, assim começa o dia, né? Ah, assim termina o dia, né?
1: Estamos fechando quase.
2: Ainda que existiu no meu pantão.
0: Meu pantão. Oh, quase bom, meu compadre, velho. Quase, não. Mais um pouquinho, né? Ficamos bom, hein? Olha, são 6h22. Já vou atender esse povão. Olha, muita mensagem aqui, ó. Pode mandar tua mensagem, né, pra mim, tá bom? 999-199752 é o telefone pra você mandar lá, né? A sua lá participação. 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Olha, encostado aqui, ó. Agora levanta os homens.
2: Levanta os homens para comer as mulheres.
0: Olha a boca, rapaz, olha a boca.
2: Entendi. Tem que dar
0: que dá boia pras mulheres, né? Temos mensagem, meu compadre. Deixa eu ver quem tá ligado. Oi.
3: Opa, beleza, Denilson.
0: Beleza.
3: Aqui o Francisco Cosnizeco aqui do Rio dos Soares.
0: Fala, Francisco.
3: Isso é pra nós do Gildo de Freitas ali. Pode ser um homem feio sem coragem. Porque um homem feio sem coragem não possui mulher bonita, né?
0: Isso é verdade.
3: Beleza, meu guri? Tô na ponta da agulha, manda pra essa gurizada aí que estão escutando teu programa aí.
0: Maravilha.
3: O programa 10, sempre maravilhoso. Beleza, Denilson? Aí é nóis aí.
0: Valeu.
3: Valeu, meu guri.
0: Um abraço, Francisco, velho. Satisfação, meu irmãozinho. Obrigado pelo carinho e pela audiência. Vocês aqui são 10, meu compadre, velho. É um tudo aí, ó. As orelhas escutando nós, meu compadre. Daqui a pouquinho vamos tocar. O homem feio sem coragem não namora. Não faz nada, na verdade, né? Se não tiver coragem, rapaz, olha. Vai te contar, rapaz, olha.
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0: Fala, seu Jaciel. Oi, cadê o seu Jaciel? Aqui tem um áudio dele. Fala, seu Jaciel.
4: Boa tarde, Denis, tudo bem?
0: Bem, você?
4: Manda um ônibus azul pra nós aí curtir. Beleza? Um abraço, Pia.
0: Um abraço, seu Jaciel. Vai curtindo a programação, né? Ônibus azul. Vamos mandar que seja outra cor, né? A Rosângela tá ligada aqui também. Mandou um positivo, né, Rosângela? Um abração pra você. Jailson Barros, como é que tá, Jailson? Jailson Barros de Santos, ligadas com a gente, confirmando a audiência. Deixa eu falar o sobrenome da Rosângela. Rosângela Freitas, né, Rosângela? Um abração pra você, obrigado por estar curtindo, por estar sintonizadinha. E mais, quem mais? Deixa eu dar uma olhadinha. Boa noite, olha, depois um bom descanso. Já fiz a minha parte, estou indo pra casa descansar. Mereço, não? É lógico. Sempre ouvindo a Rádio Talento FM. Que bacana, viu, Célia? Um abração pra Célia, pessoal de Curitiba, através da internet. Olha, se você não tem aplicativo da rádio no seu telefone, olha, eu não sei o que você tá fazendo da vida, não. Diga, Nilson, coloca um pendrive e fico escutando bem melhor que você, não.
1: Eu sei.
0: 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Talento FM, não esquece do H, viu, gente? 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Digita lá, você vai achar a gente aí, ó. Pode baixar e vai escutar nós em qualquer lugar desse mundo, rapaz. Olha. Andei, sub-rumores, que o pessoal escuta até no espaço, rapaz. Ó. Mas tem que ser. Até na lua lá, rapaz. Já liga o aplicativo e escuta nós. Que maravilha, né? Um abração pra você, Célia, pro seu povo querido aí de Curitiba. Muita gente ouvindo a Alexa também. Alexa! Boa noite, tamo na escuta. Manda uma bem gaúcha pra nós, a Sir Garpinski no Rio Inagre. Como é que tá, Sir velho? Eu tô meio pesteado ainda, né? Na verdade, pesteado não, né? Só a garganta mesmo, não. Mas logo, logo, temos um banco, mano, velho, não? Como é que vocês estão aí? Tudo certinho? Meu grande amigo Assir Karpinski. Pessoal do Rio Vinagre, mas olha. Assina uma barbaridade, com certeza. Tá matando o que você tá fazendo, meu compadre, velho? Tomando um cafezinho. Quem procura? Alguns estão tomando uma gelada. Sim. Alguns estão tomando um chimarrão. Em Baguel, Destiritar. Boa tarde, toque a música Nego Bão Não Se Mistura. Mas toque, é o Rafael Schneider. Ô, oh, Rafael, como é que tá, bicho velho? E abraço pra você, compadre velho. Obrigado pelo carinho, pela sintonia, pela audiência de sempre. Ó. A Bruna mandou de Nilson, sai aquela bonita. Olha, Bruna, lógico que sai. Uma chama bem bonita daqui a pouquinho pra você, tá bom? A Jenny também pediu uma bonita aqui, né? Olha, a música feia, nem toco, né?
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0: Vamos de música. Já falei bastante. Linha musical aqui, ó.

0: uma chance, né?
1: Mais uma chance.
0: Volto já, não sai daí.
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2: Ele mesmo, né? Já estamos aqui, ó. 6:51.
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2: Olha, deixa eu falar pra vocês aqui a previsão do tempo, né? Informações atualizadas do site Climatempo.
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4: Lucia.
2: Olha, para amanhã não há previsão de chuva, né? Aliás, devemos ter umas temperaturas bem abaixo amanhã, tá, gente? Amanhã, portanto, quarta-feira, meio de semana, 17, não?
4: Isso.
2: Caramba, 17, já olha.
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2: Aproveitar que eu tô rouco, né? Olha, devemos ter uma mínima de 5 graus amanhã, tá, gente? O que isso quer dizer, Adenilson? Isso quer dizer que vai estar bem friozinho. Né? Não existe, claro. Claro que de 5 para baixo já existe o risco de geada, né? Mas até 5 graus ainda é considerável. Apenas frio, tá, gente? Sol com nuvens durante todo o dia, períodos de céu nublado. Não chove, né? Devemos ter uma máxima de 19 amanhã. E a mínima deve ser de 5 graus de manhãzinha.
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2: Na quinta-feira, devemos ter uma mínima de 6 graus e a máxima deve ser de 14.
4: De sol
2: também não há previsão aí de chuva para quinta-feira, não. Aí na sexta-feira. Sexta-feira, dia 19, tá marcando aqui, ó. Sol com nuvens na parte da manhã, chuva forte à tarde. E à noite pode ser chuvosa também. Isso aqui é por enquanto, tá, gente? Marcando 21 milímetros de chuva para sexta-feira. A máxima deve ser de 15 graus e a mínima deve ser de 7 na sexta, tá? Sabadão, conto pra nós, isso, conto. Olha, pra sábado, dia 20, a previsão também é de... Períodos de céu nublado com bastante nevoeiro na parte da manhã.
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2: Existe um pouquinho de chuva previsto aí, né? Aí é pra sábado, 0,1 milímetro. Que é isso? Quase nada. Nada praticamente, não. Mas marca, né? Você sair pra fora, cai um pingo de chuva no teu zóio. Como é que é, Denilson?
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2: E no teu zóio mesmo, né? Ele caiu um pingo de chuva no seu zóio aí, ó. É porque tá marcando aqui, mano.
4: Porque
2: é pouca coisa, mas quase nada, mas tá marcando, né? Senão eu falo que não vai chover, daí chove, como é que fica, né? Zé Denilson tá mentindo, né?
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2: Já são aqui 18:53, deixa eu dar uma olhadinha, ó. Essa previsão então para o sábado, né? Domingo, não há previsão de chuva, de sol com nuvens aí, névoa ao amanhecer.
4: Ao chegar até
2: de noite com o céu limpo também, ó.
4: Vento.
2: Aí de segunda em diante já marca a chuva de novo, ó.
4: Amanhã
2: temos
4: que
2: contar, rapaz. Olha, esse tempo também não colabora, né? Mas resumindo pra vocês, amanhã quarta e quinta não marca chuva, somente na sexta por enquanto, tá bom? Olha, muita gente sintonizada, boa noite, tamo mateando. Toque aquela. Ô, seu Damiano, como é que tá, tudo bem?
4: O cavalo nesse...
2: Lá em Engenheiro Gutierrez está sintonizado com a gente. Que satisfação, hein, seu o meu amigo Damiano.
4: Pode chegar em casa.
2: Como é que tá o Zirati?
4: Porque a vida...
2: Ele gosta daquela música Fica Amor, né? Eu não vou arriscar cantar um pedacinho porque eu tô rouco ainda. E não vai ficar legal, né? Esqueci de falar, melhoras pra você. Toma um chá quente com mel e limão e gengibre, Denilson. Não, Célia! Lá em Curitiba. Obrigado, viu? Obrigado pela dica. Bom demais, né? Aliás, três coisas gostosas. O mel, o limão e o gengibre.
4: E amanhã... Mais uma jornada.
2: Boa noite, Nilson. Estamos escutando aqui em Rebouças. Érica, Ana Luísa. E João Luiz, um abração pra vocês, viu, o Érica? Abração pra você, pra Ana Luísa. E pro João Luiz, estão ligados com a gente lá em Rebouças também. Minha terra querida. Boa noite, Nilson. Tudo bem? Toque uma música.
6: É, amor, fede.
2: Música música do Gustavo Lima, Retrovisor, pra mim. E pede a sua ouvinte de todas as tardes. Não,
6: meu amigo.
2: A Leonice Ribeiro, né? Marumbiros Ribeiros.
6: É.
2: Ô, Leonice. Um abração pra você, obrigado pelo carinho e pela audiência. Conheci a Leonice aqui na frente da emissora, que foi no sábado, né, Leonice? Ela falou: Denilson, eu escuto você todos os dias.
6: Isso aconteceu comigo.
2: Deve ter se assustado um pouquinho de conhecer eu pessoalmente, não?
6: Não bati.
2: Ai, ai, ai, o que eu ouvi de gente, olha.
6: Bicharia.
2: Falando que me achava diferente. Denilson, assisti você na live.
6: Claro, era amigo meu.
2: Eu vi você na televisão.
6: Olha só.
3: Que chique, né?
6: Cachaça,
3: que coisa.
6: Irmã chegou em casa,
2: minha vez. É, o pessoal assistiu, eu tava fazendo a apresentação do festival, né? Denilson, achava que você era maior. Aí eu fiquei triste nesse momento, mas tudo bem, né? Tudo faz parte, né, gente?
6: Ai.
2: Já são 18h56 aqui, ó.
6: Cris.
2: Um abração, meu amigo Bexiga. Como é que tá, Bexiga? Escutando aí, rapaz, no seu possante. No seu veiécolo. Um abraço, Bexiga. Obrigado pelo carinho e pela audiência.
6: Representa. Chegando lá.
2: Representa.
6: Parceiro de cachaço, praga. Chegando lá.
2: Gente, tem que ir embora.
6: Aconteceu.
2: Quero agradecer vocês pelo carinho, pela audiência enorme de sempre, né?
6: Irmã chegou lá em casa.
2: Satisfação todos vocês aí, ó.
6: Não, eu disse,
2: me ouvindo aqui por todos os dias.
6: Não, meu amigo.
2: Aqui na programação. Beijo, beijo no coração de vocês. Na sequência, tem a voz do Brasil. Sei que vocês não gostam muito, não.
6: Não.
2: Tem um louco outro que gosta, né?
6: Nem vem.
2: É, mas daqui a pouquinho tem, tá? Já tem a voz do Brasil pra vocês, depois tem o Claudinho Cordeiro. Aí com o Super Parada Total. Peço desculpa se tá esquisita a minha voz, tá? Ainda tô rouco. Amanhã, que se Deus quiser, estarei bem melhor. Beijo pra vocês. A última! O pessoal pediu música bonita aqui, ó. Vamos tocar então, né? Derretendo é o bailaço. Vou fechar a programação. Até amanhã. Fui!

0: E ainda, na nossa última reportagem sobre o Move Brasil, vamos falar das condições facilitadas para motoristas de táxi e aplicativos trocarem os carros.
1: Os profissionais poderão comprar carros de até 150 mil reais, pagando a metade dos juros de mercado. Luciana Colares de Holanda.
2: A partir de 19 de junho, os motoristas habilitados poderão escolher veículos e procurar uma instituição financeira credenciada para solicitar o financiamento.
0: E a gente vai falar também de educação.
1: Termina amanhã o prazo para pagar as inscrições do Enem para os alunos que não estão isentos da taxa.
0: E os dados mais recentes divulgados pelo governo do Brasil mostram que o número de crianças dependentes do BPC na escola é o maior já registrado.
1: Hoje na apresentação da Voz do Brasil, eu, Mariana Jungmann e Luciano Seixas.
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1: O presidente Lula segue na França, onde participou hoje da reunião de cúpula do G7, o grupo que reúne as nações mais desenvolvidas do Ocidente.
0: Em seu discurso, o presidente defendeu que os países ricos destinem mais recursos para os países em desenvolvimento.
1: Lula também manteve reuniões bilaterais com a Comissão Europeia e a primeira-ministra do Japão.
3: Na primeira intervenção na cúpula do G7 em Evian, na França, o presidente Lula alertou os líderes do grupo, que reúne algumas das maiores economias do mundo, que a desigualdade entre nações ricas e pobres aumentou nos últimos anos. A sessão foi fechada à imprensa e teve apenas o discurso escrito divulgado. De acordo com o presidente, ano passado, houve uma queda histórica de 23% na ajuda oficial ao desenvolvimento. Segundo Lula, a falta de recursos tem deixado milhões de pessoas ao redor do mundo sem alimentação, sem escola e vulneráveis a doenças que poderiam ser prevenidas. Por outro lado, o brasileiro afirmou que os gastos militares somam quase 3 trilhões de dólares por ano. Ainda no discurso, o presidente Lula defendeu soluções, como a troca de dívidas dos países pobres por ações climáticas ou investimentos sociais. E destacou medidas adotadas pelo Brasil, como o Fundo Florestas Tropicais para Sempre, criado para financiar a manutenção desse bioma, e a Aliança Global contra a Fome e a Pobreza, que permite o compartilhamento de experiências eficazes na redução de desigualdades. Lula também falou de segurança. Defendeu que o combate ao narcotráfico seja feito junto ao combate de ilícitos, como lavagem de dinheiro e tráfico de armas. Pela manhã, o presidente Lula se reuniu com a primeira-ministra do Japão, Sanae Takaishi. Eles trataram do possível início das negociações para um acordo de comércio entre Mercosul e Japão.
4: E eu fico muito feliz com essa perspectiva virtuosa de um acordo Japão-Mercosul. E além dessa boa notícia do Mercosul, eu espero que possamos produzir boas notícias na relação bilateral Brasil-Japão.
3: No fim da tarde, o presidente Lula se reuniu com a presidente da Comissão Europeia, Ursula von der Leyen, e com o presidente do Conselho Europeu, Antônio Costa. Eles trataram de medidas restritivas adotadas por países da Europa contra produtos brasileiros e acertaram a criação de uma comissão entre o Itamaraty e os representantes do bloco europeu para identificar as dificuldades e buscar soluções. Também nesta terça-feira, o presidente Lula participou de um jantar com todos os chefes de Estado e de governo que estão em Evian para as reuniões do G7. De Evian, Leban, na França, Luana Karen.
0: E ainda durante os trabalhos do G7, o presidente Lula e o diretor-geral da Organização Mundial da Saúde, Tedros Adhanom, divulgaram uma carta pedindo que os líderes das maiores economias do mundo apoiem a conclusão do Acordo Global sobre Pandemias.
1: O acordo foi aprovado em 2025, mas um ponto extra ainda precisa ser discutido para ele entrar em vigor.
0: O Brasil preside essas negociações que tratam da adoção do anexo de acesso a patógenos e partilha de benefícios.
1: O foco é garantir a troca de informações sobre vírus, bactérias e outros agentes com potencial para se tornarem novas pandemias.
0: Além disso, é preciso garantir que países em desenvolvimento tenham acesso a vacinas e tratamentos de forma justa do que ocorreu com a pandemia de Covid-19.
1: garantir mobilidade e proteger áreas ambientais são desafios das obras de pavimentação da BR-319, que atravessa uma das regiões mais sensíveis da Amazônia.
0: A rodovia conecta Manaus a Porto Velho e é a única via terrestre que liga a capital do Amazonas com o restante do país.
1: Com investimento de 20 bilhões de reais, o governo do Brasil vem adotando um modelo inédito que deve servir de referência.
0: São medidas especiais para assegurar proteção ambiental e reduzir o isolamento logístico da região.
5: Uma rodovia que representa um dos maiores desafios de infraestrutura do país. A BR-319, responsável por conectar o Amazonas ao restante do Brasil por via terrestre, recebe um novo modelo de gestão. A ideia é unir mobilidade, desenvolvimento e preservação da floresta. Em Brasília, representantes do governo do Brasil apresentaram as medidas especiais previstas. O plano prevê ações de proteção ambiental, monitoramento territorial, reforço da fiscalização e regularização de terras na área de influência da rodovia. A secretária executiva do Ministério do Meio Ambiente e Mudança do Clima, Ana Flávia de Sena Franco, explica que todo o trabalho feito pelo governo vai transformar a BR-319 em um modelo de desenvolvimento e preservação ambiental.
6: Nosso objetivo é fazer do processo de repavimentação da rodovia um modelo de gestão e controle ambiental com participação das comunidades, respeito aos saberes tradicionais, recuperação de área degradada, geração de emprego e renda para a população por meio do fortalecimento das cadeias da bioeconomia.
5: O plano prevê melhorias nos 877 quilômetros da BR-319. As medidas de proteção ambiental incluem a ampliação de áreas protegidas, ações de resgate da fauna e criação de estruturas de passagem para animais, além do reconhecimento e demarcação de terras indígenas e ações de regularização fundiária. Entre as medidas de infraestrutura estão a substituição de 52 pontes de madeira e a manutenção permanente da rodovia. A previsão é implantar também sistemas de monitoramento com implantação de portais de fiscalização, brigadas de combate a incêndios e bases integradas de órgãos públicos. Para o diretor-presidente da Infra SA, Jorge Bastos, trata-se de um modelo inovador e único no mundo.
7: É uma coisa inovadora, não tem nada igual no mundo. É de suma importância, não só para o Brasil, mas para o mundo inteiro, a gente mostrar como pode ser sustentável uma rodovia dentro da selva amazônica.
5: O modelo prevê um contrato único de 20 anos, renovável por mais 15. A assinatura do contrato deve acontecer em dezembro de 2027. A expectativa é transformar a BR-319 em referência de integração regional, com proteção da Amazônia e presença permanente do poder público na região. Reportagem Pablo Mundim.
1: Move Brasil foi criado pelo governo federal para estimular a troca da frota brasileira por veículos mais modernos, eficientes, seguros e menos poluentes.
0: Inicialmente, o programa teve foco em caminhões e ônibus, que nós falamos aqui na Voz do Brasil.
1: Na última sexta-feira, foi lançada a versão voltada para ajudar entregadores a comprarem novas motos, bicicletas elétricas e veículos semelhantes.
0: Hoje nós vamos falar do Move Brasil voltado para taxistas e motoristas de aplicativos.
1: A partir dessa sexta-feira, eles poderão solicitar o financiamento de novos veículos junto a instituições financeiras. Luciana Colares de Holanda explica.
8: Juros abaixo da metade dos valores encontrados no mercado e melhores prazos para pagar. Esses são os benefícios que o programa Move Aplicativos oferece para taxistas e motoristas de aplicativos adquirirem veículos novos. As condições especiais de financiamento valem para carros de até 150 mil reais e que atendam critérios de sustentabilidade, como os flex, híbridos e elétricos. O Wallace Moreira, secretário de Desenvolvimento Industrial, Inovação, Comércio e Serviços, detalha as vantagens do programa.
9: Para além de proporcionar a possibilidade de renovação de frota, de descarbonização, ela também dá ao trabalhador melhores condições de trabalho, de vida e de adquirir uma propriedade a uma taxa de juros que está abaixo da metade do mercado. A taxa de juros hoje de mercado gira em torno entre 24% e 28%, dependendo do perfil. Hoje, essa taxa de juros é de 12,5% para homem e 11,5% para as mulheres.
8: Uma pesquisa do IBGE, divulgada no ano passado, mostra que quase 2 milhões de pessoas trabalhavam como motoristas de automóvel no Brasil em 2024. Para Simone Almeida,
2: motorista de aplicativo há quase 10 anos, não fosse por essas condições facilitadas de pagamento, seria impossível trocar de carro.
10: Hoje, nas condições atuais, sem o programa Move Brasil, a gente não consegue adquirir esse veículo para ter um rendimento melhor. E é conforto também do passageiro. O passageiro entra ali e quanto mais estrelas você tem, quanto mais bem avaliado você é, mas você recebe corridas pelas plataformas.
2: Em maio, o presidente Lula assinou uma medida provisória que destina até 30 bilhões de reais para o programa. Podem participar motoristas de aplicativos com cadastro ativo há pelo menos 12 meses.

0: de câncer.
1: A lista de prejuízos na saúde é grande para quem fuma.
0: Segundo a Organização Mundial da Saúde, o tabaco mata mais de 8 milhões de pessoas no mundo por ano.
1: O SUS oferece todo o tratamento de graça para quem deseja parar de fumar. E a busca por ele tem crescido nos últimos anos.
2: O servidor público Frederico Pereira fuma há mais de 30 anos. Ele está em tratamento no Hospital Universitário de Brasília por causa da bronquite e do início de um enfisema pulmonar. E fala sobre a dificuldade que é abandonar o cigarro.
3: Não desisti ainda dessa luta e dessa tarefa, até porque é uma necessidade de saúde.
2: Parar de fumar vai muito além de abandonar um hábito. A dependência da nicotina provoca sintomas físicos e emocionais que podem dificultar o processo. Por isso, muitas vezes é necessário acompanhamento médico. O Sistema Único de Saúde oferece tratamento completo para quem deseja parar de fumar. A chefe de controle do tabagismo do Instituto Nacional de Câncer, INCA, Maria José Giongo, detalha esse atendimento.
4: Então, essa pessoa ela vai ser acolhida na unidade de saúde, né? Esse tratamento ele pode ser individual ou em grupo. Caso seja necessário que essa pessoa, que esse cidadão, se utilize de medicamentos para auxiliá-lo no processo de cessação, então ele vai receber esse medicamento também de forma gratuita. Então, as equipes das unidades de saúde dispõe de uma equipe ali multiprofissional que vai dar toda assistência para a pessoa que deseja parar de fumar.
2: E a procura por tratamento tem crescido. A distribuição de remédios no SUS aumentou 138% entre 2022 e 2025. Foram 19 milhões de medicamentos entregues em 2022, número que saltou para 46 milhões no ano passado. Além do medicamento bupropiona, o SUS oferece também outras opções que ajudam a parar de fumar, como goma de mascar e adesivos de nicotina. Um apoio importante para combater um hábito que traz consequências sérias para a saúde. No Brasil, 477 pessoas morrem a cada dia por causa do tabagismo. O professor e pneumologista do Hospital Universitário de Brasília, Ricardo Martins, fala sobre os malefícios do cigarro.
5: O cigarro é a principal causa evitável de doença no mundo. No campo das doenças respiratórias, são as doenças do tipo bronquite, enfisema, câncer de pulmão, que nos preocupa bastante, né? E doenças também da área do coração, né?
2: Quem deseja parar de fumar pode procurar uma unidade básica de saúde e verificar onde o tratamento é oferecido em seu município. Reportagem Márcia Fernandes.
0: Atenção, estudantes que já se inscreveram no Exame Nacional do Ensino Médio e ainda não realizaram o pagamento da taxa de inscrição.
1: Os candidatos não isentos devem pagar o valor de R$ 85,00 até amanhã. Sem ela, a inscrição não é válida.
0: O Enem é a principal porta de entrada para o ensino superior no Brasil.
1: O exame é válido para ingresso em universidades por meio do Sisu, ProUni e Fies e também em faculdades no exterior.
6: Termina nesta quarta-feira, 17 de junho, o prazo para pagamento da taxa de inscrição do exame. O valor é de R$ 85,00 e pode ser pago por boleto, PIX, cartão de crédito ou débito em conta, conforme a instituição financeira. Não precisam pagar a taxa os estudantes que tiveram a isenção aprovada pelo Instituto Nacional de Estudos e Pesquisas Educacionais, Anísio Teixeira, o INEP, como alunos do terceiro ano do ensino médio da rede pública, participantes do programa PED-Meia e pessoas inscritas no cadastro único que atendam aos critérios do edital. Os candidatos que solicitaram atendimento especializado vão poder consultar o resultado do pedido a partir de 26 de junho na página do participante. Acesse em enem.inep.gov.br/participante. Com redação de Lucília Araújo, Dilson Santa Fé, para a Voz do Brasil.
0: Avanço na inclusão educacional de estudantes com deficiência beneficiários do benefício de prestação continuada.
1: O BPC registrou o maior índice de sua história de crianças e adolescentes entre 0 e 18 anos matriculados, 83% em 2024.
0: Em 2008, apenas 21% dos beneficiários estavam matriculados.
7: Mãe de dois filhos, a Raimunda de Oliveira Souza conta que trabalhava como doméstica para pagar as contas de casa, até que em 2018 viu sua vida mudar após o filho mais novo, Davi, com então 7 anos, ser diagnosticado com transtorno do espectro autista.
8: Ele, quando na idade de criança, né, de creche, né, que ele foi de creche, eu comecei a perceber algo.

0: alguns detalhezinhos que eu achava diferente, assim, diferenciada das outras crianças, né? Aí quando chegou no período dele ir para a escola normal, no ensino fundamental, né? Logo no primeiro ano a professora já me chamou para conversar. Falou só, o Davi, ele é assim, é dessa forma, então é melhor você procurar um médico, né? Fazer uns testes, né? Uma consulta. Né?
1: O diagnóstico significou apenas o início de uma batalha solitária para Raimunda, que passou a dedicar todo o seu tempo ao tratamento do filho. Sem muita escolha, ela conta que teve que deixar o emprego remunerado e recorreu ao benefício de prestação continuada. Desde 2022, o BPC, no valor de um salário mínimo por mês, serve para cobrir gastos com medicamentos, alimentação e escola. O estudo, ela garante, é um item indispensável na rotina.
0: Tira notas razoável, mais para boa, né? Porque tem a mãe aqui que fica no pé, me ensinando da maneira que eu posso, que eu também não tenho também laço, estudo, mas eu faço o que eu posso, né? E educadora social, que também eu sempre corro atrás, eu cobro na escola, eu sou aquela mãe mesmo que cobra. Se eu tô vendo que tá alguma coisa errada, eu vou lá na escola, converso, eu sei das minhas obrigações, eu sei dos direitos que ele tem. Então eu vou atrás.
1: E não é só a Raimunda que se preocupa com a educação do filho. Em 2024, o benefício de prestação continuada registrou o maior índice da história de crianças e adolescentes beneficiários matriculados. Dos mais de 870 mil beneficiários, 83% estavam na escola. Em 2008, eram apenas 21%. Os dados são do Ministério do Desenvolvimento e Assistência Social, Família e Combate à Fome. Para João Paulo Santos, consultor jurídico do Ministério, o resultado mostra o compromisso do governo em ampliar o acesso à educação e reforçar o acompanhamento permanente da política pública.
2: O BPC na escola é um serviço específico do SUAS, do Sistema Único de Assistência Social, que passa a auxiliar, a tentar colocar todos os beneficiários do BPC em idade escolar, ou seja, pessoas com deficiência, né? Não são idosos, são pessoas com deficiência, jovens e crianças na escola, frequência escolar para essas pessoas, que é um processo de inclusão que não é fácil, né? Um processo de inclusão que precisa ser realizado no cotidiano.
1: Mais de 6 milhões e 500 mil pessoas recebem hoje o benefício de prestação continuada. Desse total, aproximadamente 58% são pessoas com deficiência e 42% são idosos. São beneficiários aqueles em famílias com renda igual ou menor que um quarto do salário mínimo por pessoa, ou R$ 379,50 por mês. Reportagem Gabriela Noronha.
3: Junho é o mês das festas juninas e as autoridades acendem um alerta para uma prática que, além de perigosa, é ilegal.
4: Soltar balão é crime ambiental no Brasil, com pena de até 3 anos de prisão, além de multas.
3: A prática é um perigo real. Provoca incêndios em florestas e casas e causa apagões nas redes elétricas e pode prejudicar também o voo de aviões.
5: Nesta época do ano, a soltura ilegal de balões triplica, segundo a Força Aérea Brasileira. Entre 2019 e 2024, foram quase 4.500 ocorrências em todo o país. E para identificar os culpados, o tenente Tauan faz um apelo para a população.
6: A gente acredita que por meio da conscientização da população, e a partir da não soltura e nenhum incentivo e a divulgação dessa prática na internet, o compartilhamento dessas atividades também por WhatsApp. A gente imagina que com a contribuição da população, a gente reduzirá o risco dessa recorrência e preservará, portanto, a segurança de todos.
5: Esta prática é crime, previsto na Lei 9.605 de 1998, com pena de 1 a 3 anos de detenção e multa, além de crime ambiental, pelo potencial de causar incêndios e destruição. Ana Gabriela Salles, para a Voz do Brasil.
4: A Caixa Econômica Federal começa amanhã a fazer os pagamentos do Bolsa Família deste mês.
3: Essa semana serão pagos os beneficiários com o NIS final 1, 2 e 3, na quarta, quinta e sexta-feira.
4: Ao longo da semana que vem, serão feitos os pagamentos para os beneficiários com os números finais de 4 a 8.
3: E nos dias 29 e 30 de junho, os pagamentos para quem tem NIS final 9 e 0.
4: Para beneficiários de municípios que tiveram situação de emergência ou calamidade declarada, o pagamento pagamento será feito integralmente amanhã, independente do número do NIS.
3: Ao todo, cerca de 19 milhões e 300 mil famílias recebem o Bolsa Família.
4: O comércio varejista do país continua em ritmo de crescimento no mês de abril na comparação anual.
3: Segundo dados do IBGE, as vendas registraram alta de 1% em relação ao mesmo período do ano passado.
4: E o resultado positivo se estende para o acumulado do ano, que soma avanço de 2%.
7: O comércio varejista brasileiro mantém trajetória positiva em 2026, com crescimento de 2% no acumulado do ano e alta de 1,5% nos últimos 12 meses. Os dados do Instituto Brasileiro de Geografia e Estatística, o IBGE, mostram que, apesar de uma redução de 1,5% nas vendas em abril, na comparação com março, o setor avançou 1% frente a abril de 2025. Entre os destaques positivos estão os segmentos de equipamentos e materiais para escritório, informática e comunicação, que cresceram 6,5% em relação a abril do ano passado. Artigos farmacêuticos, médicos, ortopédicos e de perfumaria, com alta de 4,5%. Móveis e eletrodomésticos, com aumento de 2,6%. Combustíveis e lubrificantes, com 1,6%. E supermercados, alimentos, bebidas e fumo, com crescimento de 0,9%. O comércio varejista ampliado, que inclui veículos, materiais de construção e atacado especializado de alimentos, também apresentou resultado positivo na comparação anual, com alta de 1,4% em abril. No acumulado de 2026, o segmento registra crescimento de 1,8%. O desempenho positivo alcançou diversas regiões do país. Na comparação com abril de 2025, 20 das 27 unidades da federação registraram aumento nas vendas do varejo, com destaque para Pernambuco, Tocantins e Distrito Federal. Os números indicam avanço em áreas importantes da economia, com setores de consumo essencial e de bens duráveis contribuindo para a manutenção do crescimento do comércio brasileiro. Claudimário Carvalho, para a Voz do Brasil.
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4: Fique agora com as notícias do Poder Judiciário e do Congresso Nacional. Boa noite.
3: Boa noite para você e até amanhã.
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10: Primeira turma do STF condena Eduardo Bolsonaro por tentativa de interferência em julgamento sobre golpe de Estado. STJ decide que espólio e herdeiros de aposentado com doença grave podem pedir restituição do imposto de renda pago indevidamente. Justiça do Trabalho e órgãos parceiros organizam atendimento a comunidades indígenas no Amapá. Boa noite, eu sou Walter Lima. Por unanimidade, a primeira turma do STF condenou Eduardo Bolsonaro pelo crime de coação no curso do processo. A acusação sustentou que ele teria atuado junto a autoridades norte-americanas para pressionar ministros do STF e influenciar o julgamento de ações envolvendo o pai dele, o ex-presidente Jair Bolsonaro. O relator do caso, ministro Alexandre de Moraes, entendeu que houve tentativa de constranger a atuação da corte por meio de sanções e pressões internacionais. Eduardo Bolsonaro foi condenado a 40 anos e dois, ou seja, foi condenado a 4 anos e 2 meses de prisão no semiaberto, mais 50 dias multa. Se aposentado com doença grave não foi isento de imposto de renda e pagou mais do que deveria após a morte dele, tanto o espólio como os herdeiros podem pedir na justiça a devolução do valor pago indevidamente. Esse entendimento é do STJ. Fátima Uchoa.
11: O espólio de uma aposentada com câncer de mama buscou o reconhecimento da isenção de imposto de renda prevista em lei e a restituição dos valores descontados indevidamente da aposentadoria dela. A Justiça do Rio Grande do Sul extinguiu o processo sem resolução do mérito. Já o relator na segunda turma do STJ, ministro Teodoro Silva Santos, considerou que, embora a isenção por doença grave tenha natureza pessoal, a restituição possui caráter patrimonial e pode ser transmitida aos herdeiros. Assim, um colegiado determinou que os autos retornassem ao Tribunal Estadual para prosseguimento do julgamento da apelação sobre o pedido de restituição.
10: Justiça do Trabalho e órgãos parceiros organizam últimos detalhes para começar o atendimento a comunidades indígenas no Amapá. Rafael Silva.
12: Começam amanhã os serviços levados pela quarta itinerância Cidadania aqui com você, a aldeia Manga, no município de Oiapoque, extremo norte do estado. Desde domingo, equipes da Justiça do Trabalho e de órgãos parceiros se organizam na região. Hoje estão sendo montadas as estruturas e revisados os últimos detalhes para atendimentos sobre questões trabalhistas e previdenciárias, serviços de saúde, regularização de documentos e muito mais. E tudo isso de graça para os moradores da região.
10: O TSE recebeu representantes da Confederação Nacional do Comércio de Bens, Serviços e Turismo para inspecionar os códigos-fonte da urna eletrônica e dos sistemas eleitorais. É a terceira instituição fiscalizadora a visitar o TSE. Fábio Ruas.
13: O representante da Confederação Nacional do Comércio foi recebido pela equipe da Secretaria de Tecnologia da Informação do TSE. Os técnicos do tribunal tiraram dúvidas e abriram o código-fonte para a vistoria. Yuri Cavalcante, especialista em tecnologia da informação da CNC, elogiou a iniciativa do TSE de realizar o ciclo de transparência das eleições 2026. Já fizeram a vistoria o Partido União Brasil e o Senado Federal.
10: Ministérios Públicos Federal e de São Paulo pedem a anulação de nova licença do pré-sal por risco de agravamento da crise climática. Estima-se que a extração e o uso dos combustíveis fósseis resultem no lançamento de mais de 3 bilhões e 800 milhões de toneladas de gás carbônico na atmosfera. Vanessa Pereira.
14: A nova licença corresponde à etapa 4 do pré-sal, a nova fase de exploração de óleo e gás natural na Bacia de Santos, em São Paulo, prevista para começar entre 2026 e 2032. O objetivo da ação é que a licença seja definitivamente anulada e que o IBAMA seja proibido de conceder novos avais até que a Petrobras cumpra os diversos requisitos que estão em aberto, como a complementação dos estudos ambientais e a comprovação da compatibilidade da etapa 4 com compromissos assumidos pelo Brasil e pela empresa na redução de emissão de gases do efeito estufa.
10: 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Boa noite.
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16: Eu sou Paula Groba.
17: E eu sou Humberto Pinheiro.
16: E estes são os destaques de hoje do Jornal do Senado, que começa agora.
17: Senado aprova projeto que reconhece pós-graduação como formação continuada de professores.
16: Avança a proposta que acaba com soltura automática de presos por atraso na revisão de prisões preventivas.
17: Aprovada a criação da Universidade Federal do Esporte.
16: Boa noite.
17: Boa noite.
16: Cursos de especialização, mestrado e doutorado poderão passar a contar oficialmente como formação continuada dos professores da educação básica pública.
17: O plenário aprovou um projeto que atualiza a Lei de Diretrizes e Bases da Educação para reconhecer essas qualificações como parte do aperfeiçoamento profissional dos educadores. Repórter Douglas Castilho.
18: Estão amparados pela proposta as especializações e também as pós-graduações, como mestrado e de doutorado, inclusive com a garantia garantia de licença remunerada já prevista na Lei de Diretrizes e Bases da Educação, sem a criação de novos gastos para o Estado. A relatora da proposta, a senadora professora Dorinha Seabra, do União do Tocantins, ressaltou a importância da proposta.
19: Trata-se de reconhecer que o professor não é apenas receptor de conhecimento produzido pela academia, mas ele também é agente capaz de produzir saberes a partir da sua experiência profissional.
18: A pesquisadora Flávia Monteiro, professora da Faculdade de Educação da Universidade Federal Fluminense, reforçou o papel e a necessidade da formação continuada na área da educação.
20: Isso representa um avanço e fortalece também a compreensão de que a formação de professores, ela deve ocorrer ao longo de toda a carreira.
18: O Plano Nacional de Educação, que é o principal instrumento de planejamento estratégico da educação no Brasil, estabeleceu a meta de que até 2034, 70% dos professores da rede pública tenham alcançado o nível de pós-graduação. A proposta vai à sanção presidencial.
16: O presidente do Senado Federal, Davi Alcolumbre, negou ter recebido 30 milhões de dólares do dono do Banco Master, Daniel Vorcaro, por meio de uma conta no exterior, ao repudiar a informação publicada em reportagem na última semana pela revista Veja. O parlamentar disse que as acusações são falsas e declarou que a situação representa não apenas um ataque pessoal, mas atinge também a imagem institucional do Poder Legislativo.
17: Davi Alcolumbre ainda defendeu a apuração da origem das informações divulgadas e afirmou que adotará todas as medidas legais e judiciais para esclarecer o caso. O senador enfatizou que não aceitará tentativas de intimidação ou constrangimento e criticou a divulgação de acusações sem provas.
21: Não podemos permitir que isso se torne uma prática normal no nosso país. Não podemos admitir que autoridades públicas, instituições ou qualquer cidadão sejam desmoralizados com base em fatos inventados e acusações absolutamente sem nenhuma prova.
16: Um atraso da justiça deve ser suficiente para colocar um preso em liberdade? Essa é a discussão por trás de um projeto aprovado pela Comissão de Segurança Pública do Senado.
17: A proposta acaba com a possibilidade de soltura automática quando houver demora na revisão periódica da prisão preventiva. O texto, que segue o entendimento dos tribunais superiores, ainda será analisado pela Comissão de Constituição e Justiça. Repórter Bruno Lourenço.
22: A Comissão de Segurança Pública analisou três projetos de lei que tratavam de regra que considerava ilegal a prisão preventiva caso o juiz não revisasse a necessidade da medida a cada 90 dias. A redação aprovada determina que o atraso na revisão não gera liberdade automática. Antes de qualquer decisão, o Ministério Público deverá ser obrigatoriamente ouvido e o ônus de pedir a reavaliação passará a ser da parte interessada, como explicou o relator, senador Fabiano Contarato, do PT do Espírito Santo.
23: Concordamos que uma vez decorrido o prazo para a reavaliação da prisão, se mostra adequada e necessária a prévia oitiva do Ministério Público sobre a manutenção da medida ou a soltura do preso, uma vez que essa previsão prestigia o princípio acusatório que orienta o processo penal.
22: O senador Sérgio Moro, do PL do Paraná, lembrou que a soltura automática não constava no texto original do pacote anticrime enviado por ele quando era ministro da Justiça, tendo sido incluída durante a votação na Câmara dos Deputados.
24: Aí isso foi enxertado pro lobby pro crime, infelizmente, de alguns parlamentares lá na Câmara dos Deputados. E foi aprovada essa aberração que sugere que a prisão caia automaticamente, que é o sonho dos Vorcaros da vida, inclusive.
22: O projeto aprovado também amplia para 180 dias o prazo de revisão nos casos em que o preso já tenha sido condenado em primeira instância. O relator justificou que a medida é razoável diante da estrutura enxuta e da falta de capilaridade dos tribunais de segunda instância.
16: E o senador Sérgio Moro, do PL do Paraná, defendeu o endurecimento das leis de combate ao crime organizado ao afirmar que propostas nessa área têm enfrentado resistência do governo federal. Segundo ele, medidas como o fim das saídas temporárias de presos e o projeto antifacção avançaram graças à atuação da oposição no Congresso.
17: Moro também comentou a decisão dos Estados Unidos de classificar o PCC e o Comando Vermelho como organizações terroristas. Na avaliação do senador, a medida pode dificultar a lavagem de dinheiro e o financiamento internacional das facções.
24: É claro que essa designação feita pelos Estados Unidos não resolve todos os problemas. É claro que a tarefa de combater essas organizações é do Brasil, mas é evidente que é
0: essa ação do governo norte-americano facilita o nosso trabalho a nível internacional.
16: Já o senador Camilo Santana, do PT do Ceará, defendeu a aprovação da PEC da Segurança Pública pelo Senado. A proposta prevê maior integração entre União, estados, municípios e Distrito Federal no combate à criminalidade, com o compartilhamento de informações, uso de tecnologia e ações conjuntas contra o crime organizado.
1: Segundo o parlamentar, a medida fortalece o Sistema Único de Segurança Pública e a cooperação entre as forças policiais. O texto já foi aprovado pela Câmara dos Deputados e aguarda análise do Senado.
2: Porque o crime, ele ultrapassou as fronteiras dos estados, portanto, precisa ter uma coordenação nacional integrada nas informações, na inteligência, na cooperação, e essa PEC da segurança vai permitir que a gente possa dar o avanço necessário que o Brasil precisa em relação a esse tema que aflige a população, que aterroriza a população brasileira.
16: O esporte pode ganhar uma universidade dedicada à formação de profissionais e ao desenvolvimento de políticas públicas para o setor.
1: Os senadores aprovaram uma proposta que cria a Universidade Federal do Esporte. A nova instituição terá como missão produzir conhecimento, qualificar gestores e profissionais e contribuir para o fortalecimento das ações esportivas no país. Os detalhes com Pedro Pincer.
5: Com futura sede em Brasília, a Universidade Federal do Esporte terá entre as finalidades a formação de recursos humanos de excelência, com competências e habilidades para a gestão de políticas públicas de esporte e o incentivo à produção de conhecimento científico e tecnológico aplicado à gestão do esporte e ao treinamento de alto rendimento. Ex-ministro da Educação, o senador Camilo Santana, do PT do Ceará, ressaltou a importância da criação da instituição.
2: O Brasil é uma potência esportiva. Somos um país de talentos extraordinários, mas ainda convivemos com a carência de profissionais qualificados na ciência do esporte, na gestão esportiva, no treinamento de atletas, no paradesporto e nas políticas públicas voltadas à inclusão pelo esporte. A Universidade Federal do Esporte nasce com o potencial de ajudar a preencher esse vazio histórico.
5: Os recursos financeiros para a implantação e manutenção da universidade virão do Orçamento Geral da União, com a possibilidade de auxílios e subvenções por entidades públicas e particulares. O texto segue agora para a sanção presidencial.
16: E o Senado homenageou 3 pessoas e instituições dedicadas ao cuidado dos mais vulneráveis. Na segunda edição da Comenda Santa Dulce dos Pobres, foram reconhecidos o Instituto da Primeira Infância e PRED de Fortaleza, que atende mais de 4.000 crianças, a religiosa Maria Nilda Cavalcante Rangel e Jorge Eduardo Deister, coordenador da Vila do Pequenino Jesus, em Brasília.
1: Autor da proposta que criou a premiação, o senador Eduardo Girão, do Novo do Ceará, afirmou que a comenda dá visibilidade a exemplos concretos de solidariedade e serviço ao próximo. A comenda Santa Dulce dos Pobres foi criada em 2020 e é concedida anualmente a pessoas e instituições que prestam serviços relevantes na área social da saúde. Edição de Paula Groba e trabalhos técnicos de Eliseu Caires. O Jornal do Senado fica por aqui. Acompanhe agora as notícias da Câmara dos Deputados. Boa noite.
16: Boa noite e até amanhã.
6: Jornal Câmara dos Deputados. Plenário pode aumentar proteção de mulheres contra violência política.
25: Câmara aprova punição para má-fé em processos de violência doméstica.
6: Parlamentares analisam políticas públicas de apoio para a população idosa.
25: Boa noite. Maria do Rosário, do PT do Rio Grande do Sul, elogia o lançamento da Rede Nacional de Proteção e Defesa dos Direitos Humanos da Pessoa Idosa. Segundo a deputada, a medida busca ampliar a dignidade e combater a violência exercida contra a parcela da população que mais cresce no país.
6: Maria do Rosário reforça ainda a necessidade de o parlamento aprovar medidas focadas no fortalecimento da Política Nacional de Cuidados, na criação de um auxílio financeiro para cuidadores de idosos do BPC e na aprovação da Convenção Internacional sobre
3: envelhecimento humano.
25: Ranieri Paulino, do Republicanos da Paraíba, chama atenção para o crescimento dos casos de violência contra idosos e defende o fortalecimento das políticas de proteção e cuidado. Ele pede garantia de dignidade e segurança às pessoas em situação de maior vulnerabilidade.
3: Ranieri Paulino ainda destaca a necessidade de ampliar o acesso aos serviços destinados às pessoas com deficiência no interior da Paraíba. Para ele, a descentralização desses atendimentos é fundamental para promover inclusão e assegurar direitos à população que vive fora dos grandes centros.
25: José Ayrton Félix Cirilo, do PT do Ceará, defende mais investimentos em políticas de cuidado e proteção para crianças e adolescentes. O deputado afirma que a falta de atenção, presença e apoio familiar pode comprometer o desenvolvimento integral desde a infância.
3: José Ayrton Félix Cirilo aponta que o orçamento federal ampliou a participação dos recursos destinados a crianças e adolescentes nos últimos anos, mas ainda precisa avançar em áreas como educação, saúde, assistência social, segurança alimentar e proteção de direitos.
4: Votação.
25: Punição para quem agir de má fé durante processos de violência doméstica ou familiar contra a mulher é aprovada na Câmara. Confira os detalhes na reportagem de Sofia Peçanha.
7: A Câmara dos Deputados aprovou o projeto que autoriza os juizados de violência doméstica e familiar contra a mulher a aplicar punições para quem agir de má fé. A proposta de autoria da deputada Flávia Moraes foi aprovada pelas Comissões de Defesa dos Direitos da Mulher e de Constituição e Justiça. A medida altera a Lei Maria da Penha, com o objetivo de aplicar sanções para quem agir com deslealdade no curso do processo. Invenção ou distorção de fatos propositalmente e tentativa de prejudicar outra pessoa injustamente são algumas condutas ilegais. A deputada Laura Carneiro, do PSD do Rio de Janeiro, relatora na Comissão de Constituição e Justiça, explicou.
8: A má-fé não ocorre pela simples inexistência de condenação ou falta de prova, mas é caracterizada quando a parte ofensora ou ofendida deliberadamente tenta desrespeitar a justiça, utilizando-se de instrumentos ilegais.
7: Pelo texto aprovado, se o juiz entender que alguém agiu de má fé, essa pessoa pode ser punida com multa de até 10 salários mínimos. Durante a votação na Comissão da Mulher, a relatora da proposta, a deputada Silvia Cristina, do PP de Rondônia, concordou que a medida contribui para o bom andamento dos processos e da proteção às mulheres.
11: Consideramos, pois, que tais aperfeiçoamentos ajudarão a evitar excessos e abusos das partes, conferindo maior credibilidade à Lei Maria da Penha e maior prestígio à verdade real, ampliando a proteção de todas nós mulheres brasileiras.
7: Os danos processuais já estão previstos no Código de Processo Civil e ocorrem quando uma das partes, autor ou réu, não age de forma correta. Para essas condutas, o Código prevê penas como multa e indenização à parte contrária pelos prejuízos que sofreu. Agora, o projeto que aplica punições para quem agir de má fé em casos de violência doméstica e familiar contra a mulher segue para análise do Senado. Da Rádio Câmara de Brasília, Sofia Peçanha.
4: Agricultura.
3: Heitor Xu, do PSD do Rio Grande do Sul, comemora a formatura da primeira turma do projeto Conexão Mulher em Santa Cruz do Sul. A iniciativa reuniu 48 agricultores familiares em atividades voltadas à formação de lideranças femininas e ao fortalecimento da atuação das mulheres no meio rural.
25: Segundo Heitor Xu, o projeto ofereceu capacitação em áreas como cooperativismo, educação financeira e políticas públicas. Para ele, a qualificação e o incentivo à participação feminina contribuem para o desenvolvimento das propriedades rurais, das famílias e das comunidades.
3: Anderson Pinto, do União do Pará, critica operações de fiscalização ambiental realizadas por órgãos federais no estado. De acordo com o parlamentar, pendências fundiárias e burocracia atrapalham os produtores rurais, que, segundo ele, sofrem com a insegurança jurídica.
25: Anderson Pinto defende a ampliação das ações de regularização fundiária e ambiental na Amazônia. Ele argumenta que a definição das propriedades pode reduzir conflitos, garantir segurança jurídica e contribuir para a preservação ambiental e o desenvolvimento da região.
4: Desenvolvimento regional.
3: Ricardo Maia, do MDB, destaca a assinatura de mais de R$2 bilhões em convênios entre o governo da Bahia e os municípios para execução de obras. Segundo ele, os recursos serão destinados a áreas como pavimentação, saúde, educação e recuperação de estradas.
25: Ricardo Maia afirma que a transferência de recursos e a realização de convênios fortalecem o municipalismo e ampliam a capacidade de investimento das prefeituras. Ele sustenta que a execução de obras contribui contribui para levar desenvolvimento à população do interior baiano.
9: Pompeu de Matos, do PDT, defende o avanço de investimentos da indústria da celulose no Rio Grande do Sul, com previsão de 27 bilhões de reais. Ele afirma que o empreendimento pode gerar 12 mil empregos, fortalecendo a economia de Barra do Ribeiro, Guaíba, Tapes, Camaquã e Charqueadas.
25: Pompeu de Matos cobra equilíbrio no licenciamento ambiental para que exigências técnicas não impeçam a realização da obra. Ele acredita que o desenvolvimento econômico e proteção ambiental podem caminhar juntos, desde que os órgãos responsáveis adotem critérios razoáveis.
9: Eduardo Veloso, do Solidariedade, lamenta que, em vez de comemorar os 64 anos de emancipação do Acre, seu discurso seja para denunciar o isolamento e o descaso do governo federal com o Estado. Ele cita as estradas intransitáveis e a pobreza da população, que segue sem apoio para crescer.
25: Segundo Eduardo Veloso, o Estado já respondeu por 30% do PIB nacional durante o ciclo da borracha e hoje sofre com as restrições ambientais. Ele defende a abertura de uma rota ligando o Acre ao Peru para encurtar o caminho das exportações brasileiras rumo ao mercado asiático.
9: Homero Rodrigues, do Podemos, homenageia os 100 anos de nascimento de José Carlos da Silva Júnior, apontado como referência empresarial e pública na Paraíba. Ele afirma que o legado do empresário inspira novas gerações pelo compromisso com o desenvolvimento do Estado.
4: Habitação.
25: Charles Fernandes, do PSD da Bahia, comemora a destinação de moradias do programa Minha Casa Minha Vida para Guanambi e cidades vizinhas. Entre os municípios atendidos, ele destaca Pindaí, Malhada, Piripá, Feira da Mata, Ibiaçucê, Sebastião Laranjeiras e Condeúba.
9: Charles Fernandes ressalta que levou ao governo federal a demanda por unidades habitacionais em cidades que ainda não tinham sido contempladas. O deputado assinala que a expansão do programa para cidades do interior contribui para a redução das desigualdades regionais.
4: Economia.
25: Luiz Lima, do Novo do Rio de Janeiro, alega que o Brasil atravessa uma crise econômica marcada pelo aumento do custo de vida, pela alta dos juros e pelo crescimento do endividamento das famílias. Ele afirma que a perda do poder de compra tem afetado diretamente o cotidiano dos brasileiros.
9: Luiz Lima também critica medidas relacionadas às mudanças na jornada de trabalho e argumenta que elas podem ampliar a informalidade. Para ele, o debate econômico deve priorizar ações voltadas à geração de empregos e à recuperação da atividade produtiva.
25: Paulo Guedes, do PT de Minas Gerais, rebate críticas da oposição à política econômica do governo federal. O deputado explica que a taxa básica de juros é definida pelo Banco Central e reforça que o executivo defende a redução dos juros.
9: Paulo Guedes cita indicadores econômicos e sociais para sustentar a avaliação positiva do governo. Segundo ele, o país registra queda do desemprego, retomada de obras públicas, ampliação de programas sociais e aumento dos investimentos em educação e infraestrutura.
4: Meio ambiente.
25: Os deputados aprovaram proposta que inclui abrigos de animais entre os locais de cumprimento da pena de serviços comunitários. O repórter José Carlos Oliveira explica como será a medida.
10: A Câmara dos Deputados aprovou o projeto de lei que inclui os abrigos de proteção animal entre os locais onde poderá ser cumprida a pena de prestação de serviços à comunidade. Esse tipo de punição é previsto no Código Penal como alternativa à prisão para condenações inferiores a 4 anos em crimes de menor impacto, como explica a relatora do texto na Comissão de Constituição e Justiça, deputada Júlia Zanatta, do PL de Santa Catarina.
12: Código Penal, né, que fala de prestação em hospitais, escolas, orfanatos e outros estabelecimentos. Então, essa lei, ela vem para alterar e colocar também os abrigos de animais, que são uma realidade da nossa sociedade, inclusive uma realidade de falta de apoio, de mão de obra, porque não é somente uma questão de defesa da proteção animal, é uma questão também de saúde pública, esse cuidado com os animais, né? Foram abandonados, animais de rua.
10: Júlia Zanatta prevê dupla vantagem na medida.
12: Isso vai contribuir com a defesa animal, mas também com a ressocialização dessas pessoas que cometeram crimes de menor potencial ofensivo.
10: A proposta original é do deputado Célio Studart, do PSD do Ceará. Da Rádio Câmara de Brasília, José Carlos Oliveira.
4: Segurança Pública.
13: Alô, Aloísio Mendes, do Republicanos do Maranhão, registra a prisão de 3 suspeitos de envolvimento no homicídio de um empresário em Imperatriz. O deputado elogia a atuação das forças de segurança do Maranhão, com apoio de órgãos federais, no avanço das investigações.
25: Aloísio Mendes manifesta solidariedade à família da vítima e afirma que a resposta policial ajuda a enfrentar a sensação de impunidade na cidade. Ele espera que as circunstâncias do crime sejam esclarecidas e que os investigados respondam perante a justiça.
13: Justiça. Marcelo Nilo, do Republicanos, critica a condução da compra de respiradores realizada pelo governo da Bahia durante a pandemia. O deputado cobra ainda esclarecimentos sobre os recursos empregados na aquisição desses equipamentos.
25: Marcelo Nilo levanta questionamentos sobre a evolução patrimonial de agentes públicos e faz críticas à condução política do grupo que administra o estado. Ele defende que as suspeitas sejam apuradas com transparência e responsabilização, caso sejam confirmadas irregularidades.
13: Diante das dificuldades para instaurar a CPMI do Banco Master no Congresso, Carlos Jordi, do PL do Rio de Janeiro, defende a abertura de uma CPI municipal para investigar contratos firmados pelo governo local sem licitações e o envolvimento entre as lideranças políticas e executivos da instituição financeira.
25: Na avaliação do parlamentar, haveria um esquema destinado a encobrir supostos pagamentos de propinas. Carlos Jordi afirma ainda que as fraudes envolvendo empréstimos consignados começaram na Bahia, seguindo para o Rio de Janeiro. Ele defende investigações imediatas e a responsabilização dos envolvidos.
14: Relações Exteriores.
13: Sérgio Turra, do PP do Rio Grande do Sul, manifesta preocupação com a segurança jurídica no país. O deputado observa que a parcialidade do judiciário fere o princípio fundamental do Estado Democrático de Direito.
25: Sérgio Turra cita a decisão da justiça italiana relacionada à extradição da ex-deputada Carla Zambelli para apontar possíveis julgamentos parciais. O parlamentar ressalta que a confiança nas instituições é essencial para a garantia da justiça e da democracia.
14: Política.
13: A Câmara pode votar projeto que aumenta a proteção de mulheres contra a violência política. A ideia é combater a violência quando praticada também contra mulheres que exercem liderança social e política fora de cargos eletivos. Confira na reportagem de Antônio Vital.
15: Está pronto para ser votado no plenário da Câmara projeto que amplia a proteção às mulheres contra a violência política. A proposta inclui na lei que combate a violência política contra a mulher aquelas que exercem liderança social e política fora dos cargos eletivos. De acordo com a proposta, passam a ser abrangidas pela lei mulheres que atuam como defensoras de direitos humanos, líderes comunitárias, dirigentes partidárias, líderes sindicais e integrantes de movimentos sociais. O objetivo é reconhecer que a violência política contra mulheres também ocorre fora do ambiente eleitoral e do exercício de mandatos. O projeto, apresentado pela deputada Dayana Santos, do PCdoB do Rio Grande do Sul, recebeu parecer favorável da relatora, deputada Natália Bonavides, do PT do Rio Grande do Norte, para quem a violência política também atinge mulheres que atuam como lideranças, mesmo sem cargos eletivos. A proposta também altera o Código Eleitoral para considerar crime a prática de assédio, humilhação, perseguição ou ameaça voltadas para impedir ou dificultar campanha eleitoral ou mandato de mulheres. Serão considerados crimes atitudes que configurem menosprezo ou discriminação relacionada à condição da mulher, à cor, raça, etnia, orientação sexual ou identidade de gênero. O projeto ganhou regime de urgência, o que permite que seja votado diretamente no plenário, sem passar pela análise das comissões permanentes da Câmara, mas foi criticado pelo deputado Kim Kataguiri, do Missão de São Paulo, que considerou as medidas protetivas um privilégio.
18: Você vê que na realidade tem alguns jabutis ali de inclusão para proteção especial e privilégios de realidade lideranças que vão ser colocadas acima de cidadãos comuns. Então, líderes de ONGs de direitos humanos, dirigentes partidários, vão ter um atendimento especial da polícia, né? Muitas vezes garantido escolta policial e atenção do Ministério Público mais do que um cidadão comum.
15: O texto também altera a lei dos partidos políticos para obrigar as legendas a adotarem medidas de prevenção e combate à violência política contra a mulher. Entre essas medidas estão a criação de canais de denúncia e a aplicação de sanções a filiados que praticarem esse tipo de violência. O regime de urgência foi defendido pela deputada Laura Carneiro, do PSD do Rio de Janeiro.
19: O projeto trata apenas de auxiliar nós, mulheres políticas, na nossa luta diária, para que não soframos violência política como sofremos. Talvez os homens não consigam perceber a importância disso para as políticas brasileiras.
15: Ainda não há data para votação no plenário da Câmara do projeto que amplia a proteção às mulheres contra a violência política. Rádio Câmara de Brasília, Antônio Vital.
25: General Girão, do PL do Rio Grande do Norte, defende o endurecimento da legislação para crimes com motivação política. Para ele, é necessário fortalecer as ações de combate ao crime organizado e garantir mais segurança à população e aos agentes públicos.
17: O deputado manifesta preocupação com o avanço da violência no Rio Grande do Norte e destaca o atentado ocorrido em Mossoró contra um vereador e pré-candidato a deputado federal. General Girão também lamenta a morte de um cinegrafista que acompanhava a atividade política.
25: Marcos Polon, do PL de Mato Grosso do Sul, critica a condução do julgamento do ex-deputado Eduardo Bolsonaro, afirmando que o caso representa uma afronta ao devido processo legal. Segundo ele, o processo teria motivações políticas e não observaria princípios fundamentais da justiça.
17: Além disso, Marcos Polon questiona a atuação do STF e alega que integrantes da corte estariam comprometendo a imparcialidade necessária ao julgamento. O deputado defende que é preciso assegurar segurança jurídica e respeito às regras previstas na Constituição.
4: Cultura.
25: Benedita da Silva, do PT do Rio de Janeiro, exalta a participação das mulheres na construção da cultura brasileira. A deputada cita relatório do ECAD, que aponta crescimento no número de mulheres cadastradas e no valor distribuído em direitos autorais.
17: Benedita da Silva observa, no entanto, que a desigualdade de gênero ainda persiste no setor musical. A parlamentar defende políticas públicas voltadas à ampliação da participação feminina e à garantia de mais transparência e justiça na distribuição dos direitos autorais.
4: Educação.
25: Inácio Arruda, do PCdoB do Ceará, apresentou o projeto que autoriza o uso de veículos do transporte escolar por estudantes da educação profissional, tecnológica e superior. Ele afirma que a proposta busca reduzir a evasão de alunos que têm que percorrer longas distâncias diariamente.
17: Inácio Arruda sustenta que o custo diário do transporte prejudica a permanência de estudantes em cursos superiores nos estados do Nordeste. Ele pede apoio dos parlamentares para acelerar a tramitação e informa que a matéria já foi discutida com entidades estudantis.
4: Trabalho.
25: Luiz Carlos Raoli, do Podemos do Paraná, defende que a redução da jornada semanal de trabalho seja acompanhada de regras específicas para micro e pequenas empresas. Ele acredita que o segmento precisa de apoio para se adaptar às mudanças.
17: Luiz Carlos Raoli propõe, então, mecanismos de compensação como redução de encargos e acesso facilitado ao crédito para minimizar os impactos financeiros da medida. Para ele, a adoção dessas iniciativas é fundamental para preservar empresas e manter postos de trabalho.
25: Luiz Couto, do PT da Paraíba, defende gratificação de atividades de combate e controle de endemias para servidores da FUNASA, admitidos antes da descentralização das ações do órgão. O parlamentar afirma que a medida reconhece profissionais que atuam em áreas de difícil acesso.
17: Luiz Couto argumenta que o combate a endemias depende também de equipes técnicas, administrativas, laboratoriais, de transporte e de logística. Ele considera que a ampliação da gratificação corrige uma distorção histórica em favor desses servidores.
4: Saúde.
25: Júlio César Ribeiro, do Republicanos do Distrito Federal, destaca a importância de lei que garante às mulheres o direito de ter acompanhante em consultas, exames e procedimentos de saúde. Ele assinala que a norma surgiu de proposta de sua autoria, com o objetivo de ampliar a proteção nos atendimentos.
17: Júlio César Ribeiro avalia que a presença de uma pessoa de confiança torna o acolhimento mais transparente em situações de vulnerabilidade física ou emocional. Ele sustenta que a defesa das mulheres deve resultar em medidas concretas de segurança, respeito e dignidade.
25: Welter, do PT do Paraná, quer que o SUS use mais plantas medicinais produzidas no país para tratar da saúde da população. A ideia é criar cadeias produtivas locais para fortalecer pequenos produtores e diminuir a importação de insumos, que hoje ultrapassa os 98%.
17: Welter reforça que o uso de plantas medicinais faz parte da cultura popular e conta com a validação científica da Anvisa, a exemplo do que ocorre no Paraná, onde em mais de 30 municípios são prescritos fitoterápicos a pacientes do SUS.
25: Termina agora o Jornal Câmara dos Deputados, produzido pela Rádio Câmara, com trabalhos técnicos de Everson Urani e apresentação de José Carlos Andrade e Márcio Aquilissardi. Uma boa noite para você.
17: Ótima noite, a Voz do Brasil está de volta amanhã.
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0: 20:01.
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0: paixão. 20 horas e 2 minutos. Tá começando aqui o nosso programa. A super parada total da noite de terça-feira. Dia 16 de junho de 2026. Hoje é dia de São Francisco Regis. Dia Internacional da Criança Africana. Dia Internacional da Tartaruga Maria. E Dia Internacional das Remessas Familiares.
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0: Arrebenta, coração! 20 horas e 3 minutos. Alô, cidade, alô, povo do interior, nossos amigos internautas, sejam bem-vindos. Boa noite. Pra você pedir aquela música, aquela música, um sucesso que você gostaria de ouvir. É aqui no programa do Cláudio. É aquele modão que você não ouve mais. O Cláudio toca aqui pra você essa música, tá bom? Essa que você está pensando agora, pode pedir no 999199752. Olha, eu só não encontro por três motivos. Uma, quando não dá tempo de atender todo mundo. Outro motivo é quando o nome da música tá errado e eu não consigo encontrar. E outro motivo é que não, se ela não existe, né? Tá bom, gente, seja bem-vindo, 20 horas e 4 minutos.

E aí, moça, já tem três pra nós atendermos. Daqui a pouquinho a gente começa a atender você, nosso amigo ouvinte. 20h05, chegando. É com o Barão Vermelho. Meus bons amigos.

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1: 20h16.
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0: Muito bem, moçada, 20h18, já vamos atender aqui o pessoal que está participando aqui do programa.
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0: Muito bem, bom dia. Ah não, é bom dia não, boa noite, Cláudio. Tô ouvindo o teu programa, tá muito bom. Peça a música do tio Benderico. Oferecendo pro Tião do Bar, que é pro amigo Dário Bueno da Invernada, pro Trio Venan e pra todos da Vila Feliz, assim não sabia. Eu, meu amigo, meus amigos Trio Venan, o Sabia tá mandando moto pra vocês aí, viu? Agora, seu Jaciel Cordeiro, alô, seu Jaciel, diz aí, seu Jaciel, boa noite.
2: Boa noite, Cláudio.
0: Boa noite.
2: Manda música Chuva no Telhado, Vento no Portão. E me manda o Passo do Ganso também.
0: Então é Temporal de Amor do Leandro e Leonardo. Isso, vamos tocar assim. É, deixa eu achar aqui mais o Leonides. Leonides Sava. Boa noite, seu Cláudio. Sou Leonides, estou na escuta, queria ouvir a música com Sidney Lima, Entupido de Alegria. E tenha uma ótima noite para vocês também, viu?
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0: Então, já que nós estamos alegres e felizes, então vamos entupir. Entupido de Alegria, Sidney Lima canta.

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Muito bem, moçada, agora são 20h45. Seguimos aqui atendendo nossos ouvintes. Valmir Ferraz, lá em Santa Catarina, Florianópolis, está nos ouvindo, né? Que beleza! Tá pedindo aqui a música Os Caciques, Pensando no Pensamento de Gaúcho. É o Valmir aqui de Florianópolis. Valeu, Valmir de Florianópolis, o nosso amigo Mosquito. E a Elizabeth Nascimento tá pedindo aqui Lembrança do Nosso Amor com os Filhos do Rio Grande. A música Amor de Violeiro, só pra curtir. A Elizabeth tá pedindo. Muito bem. Da música do Tchê Chaleira, Tô Bebendo Demais. Pra nós, Rio Azul do Soares, manda pros sobrinhos Silvano e manda pro amigo Cebolinha. E o Tonico Schneider tá mandando. Valeu, Tonico! E aqui o João Walter, boa noite. Peço pra rodar a música Cama de Capim, só pra ouvir. Valeu, Walter de Puerto Suárez. E aqui o Jailson, estamos ouvindo o programa. É o Jailson Barros dos Santos e a Roseli das Teves e Paulo Barros dos Santos, aí de Faxinal dos Elias. Acerto, meus amigos. Um abraço aí pra vocês. Muito bem, então vamos começar aqui com Os Caciques, Pensamento de Gaúcho.